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2: O prazo de inscrição para a segunda fase do exame de Geografia A foi alargado até ao final do dia de hoje devido a um erro na avaliação de dois itens que obrigou à correção das notas. Numa informação enviada na segunda-feira às escolas a que a Lusa teve acesso, o Júri Nacional de Exames explica que o erro resultou de um problema de parametrização da matriz de classificação dos itens 1.3 e 4.3 da versão 2 da prova de Geografia A. Dizem que após a detecção da situação, foi efetuada a respectiva análise e correção, tendo sido revista a classificação das provas dos alunos abrangidos, de acordo com a parametrização correta dos referidos itens. Refere, as classificações revistas foram enviadas às escolas no último dia para os alunos se inscreverem na segunda fase dos exames nacionais, que arrancam hoje com a prova de português. O Júri Nacional de Exames decidiu, por isso, dar mais um dia para que os alunos que queiram repetir o exame de Geografia A na segunda fase possam inscrever-se, alargando assim o prazo até às 23 horas e 59 minutos de hoje. A segunda fase da prova de Geografia A realiza-se na sexta-feira, às 9:30 da manhã. Além de Geografia, também os exames nacionais de Física e Química A tiveram de ser reclassificados devido a um erro na avaliação de um item. Segundo o Ministro da Educação, que falou na segunda-feira sobre os exames nacionais, numa conferência de imprensa, este erro afetou 12.603 alunos, dos quais 11.446 viram a sua nota aumentada e 1.117 baixada. As escolas estão a adiar a emissão das fichas N's, documento necessário para a candidatura ao ensino superior na sequência dos problemas na correção dos exames nacionais do 11º e 12º anos. A denúncia é feita pelo presidente da Inspiring Future, uma associação que apoia jovens que querem prosseguir estudos. E Eduardo Filho garante que os alunos não conseguiram fazer a sua candidatura na segunda-feira, primeiro dia do concurso de acesso ao ensino superior. Os gabinetes de acesso ao ensino superior diziam-nos que estamos com cerca de apenas 300 candidaturas feitas ao dia de hoje, de alunos estrangeiros que não precisam dessas fichas. No primeiro dia de candidatura normal, noutros anos, estaríamos a falar em cerca de 10 mil candidatos, explica o dirigente da Inspiring Future. O Concurso Nacional de Acesso ao Ensino Superior arrancou na segunda-feira com mais de 56 mil vagas e decorre até o dia 6 de agosto. Os resultados serão divulgados a 23 de agosto. A Associação de Vítimas de Abusos na Igreja vai entregar um dossiê no sentido do Estado assuma alguma responsabilidade em todo este processo, designadamente da revisão e auditoria de todo o processo de apoio e compensação às vítimas. A Associação Coração Silenciado, que representa as vítimas de abusos sexuais na Igreja, cancelou na segunda-feira uma reunião com os assessores presidenciais e pediu para ser recebida por António José Seguro, à semelhança do que aconteceu com Marcelo Rebelo de Sousa. Dizem, não vamos reunir com assessores e queremos reunir com o presidente, a quem queremos entregar o dossiê sobre o processo, afirmou à Lusa António Grosso, porta-voz da associação. Um furto de metais preciosos ocorridos na segunda-feira pelas 9 da manhã no escritório na rua Arco Marquês do Alegrete, em Lisboa, está a ser investigado pela Polícia de Segurança Pública. O crime foi cometido através de arrombamento, tendo os suspeitos conseguido entrar nas instalações da empresa e subtrair barras de ouro, barras de prata e moedas de ouro. Os metais preciosos furtados estão avaliados em cerca de 140 mil euros, representando um prejuízo significativo para a empresa. Segundo a CNN, que avança com a notícia, trata-se da empresa New Greenfield, que exerce atividade nesta área de metais preciosos. O caso encontra-se sob investigação das autoridades competentes, que procuram identificar os autores do furto e recuperar os bens subtraídos. No futebol, o Benfica divulgou o programa de imprensa para a deslocação ao terreno do Saint Gallen, referente à primeira mão da segunda pré-eliminatória de acesso à fase da Liga Europa. Na quarta-feira, véspera do encontro, os encarnados treinam às 10:30 no Seixal, com os primeiros 15 minutos abertos à comunicação social, antes de viajarem para Zurique, voo charter às 14:40. Já a conferência de imprensa da divisão de Marco Silva está agendada para às 19:00 no estádio Citer. O encontro entre o Benfica e o Saint Gallen está marcado para esta quinta-feira, às 19:00.

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2: Um homem de 30 anos foi detido por suspeita de ter agredido uma pessoa com um martelo, provocando um violento golpe na zona da cabeça, e vai aguardar julgamento em prisão preventiva, informou na segunda-feira a Polícia de Segurança Pública de Setúbal. Em comunicado, o Comando Central da PSP adianta que o suspeito foi detido no âmbito de um mandado de detenção por se encontrar fortemente indiciado pelos crimes de ofensa à integridade física qualificada e roubo, ambos na forma tentada. A detenção ocorreu na passada quarta-feira, na sequência de uma denúncia pela agressão, mas a investigação prometeu apurar que o homem também era suspeito de um outro crime, uma tentativa de roubo cometida com recurso à extrema violência. Segundo a PSP, presente a primeiro relatório, foi decretado ao suspeito a medida de coação de prisão preventiva. Em declarações no canal público RTP, Francisco Gonçalves, secretário-geral da FENPROF, disse que o ministro da Educação, no discurso de segunda-feira, tentou dar um ar de normalidade e passar a esponja por cima de uma situação de que normal não tem nada.
3: O que importa aqui sublinhar é que os exames levam anos e anos já de existência e não podemos aceitar como normal ter os dois últimos fins de semana num, os professores porque a plataforma não funcionava, porque o processo de digitalização correu mal, enfim, por todas essas situações, a trabalhar fora de horas ao fim de semana. Este fim de semana tivemos isso a acontecer nas escolas. Isto não é normal. Como não é normal nós estarmos neste momento, se considerarmos a pauta de físico-química, vamos na quarta pauta que é retificada em relação às anteriores. Portanto, isto não são situações normais, como também não é normal dizer-se que um aluno que pede a prova e ao confrontar a prova com a classificação percebe que a prova que lhe foi, enfim, agora apresentada não corresponde à prova que ele próprio tinha realizado. Portanto, isto não é nada de normal. E, de facto, quem critica isto, quando critica, portanto, não está aqui, não é alguém passadista, é apenas alguém que quer, e não são só os professores que o fazem, é toda a comunidade escolar. O que se pretende é que, de facto, estas coisas não sejam normais. Este passar a esponja por cima de uma situação que de normal não teve absolutamente nada.
2: Já Filinto Lima, presidente da Associação Nacional de Diretores de Agrupamentos de Escolas Públicas, elogiou os professores classificadores, que descreveu como autênticos heróis, e pediu o pagamento imediato aos mesmos. Diz que é justo o pagamento aos professores.
4: Acho muito justo, isto é voltar ao passado de forma positiva. Isso no passado já aconteceu, já acontecia. Agora, é preciso que ele faça isso já. Eu peço aqui ao Ministro da Educação, ao Ministro das Finanças, ao Primeiro-Ministro, que avance já com essa medida. Tivemos 11.500 professores classificadores, que foram de facto autênticos heróis e mereciam de facto esse reconhecimento, essa recompensa. Que avance já com essa medida. Acho muito bem, no próximo ano, com certeza que sim, mas desafio de facto avançar já com essa medida, que é muito bem-vinda junto de todos nós.
2: Recorde-se que a segunda fase dos exames nacionais arranca hoje, terça-feira. Filinto Lima lembra que os professores vão continuar a utilizar uma plataforma que não funcionou. O Presidente dos Diretores avisa, no entanto, que desta vez já não há desculpa para correr mal e que o Ministro tem de garantir que o modelo está melhorado. O deputado socialista Porfírio Silva acusou Fernando Alexandre de ter desconsiderado os órgãos técnicos de priorizar o calendário político das suas promessas. Defendeu que a responsabilidade política do ministro não pode ser ignorada, mas que a demissão não resolveria a crise.
5: Neste momento, a nossa prioridade é que o seu ministro fale com quem tem de falar, conserte-se com quem tem de consertar, pense nas coisas e resolva os problemas. Essa é a nossa prioridade. Isso não é deixar de lado a responsabilidade política. É saber que nós sabemos priorizar aquilo que é prioritário, que é resolver os problemas. As pessoas geralmente estão aflitas. Quando o seu ministro diz que há uma grande tranquilidade no país e nas escolas acerca de tudo isto, francamente, não me parece. Mas nós não somos uma oposição de bota abaixo. Acho que ninguém compreenderia que o PS, no momento em que é preciso que o ministro faça alguma coisa, pois são, mas resolvíamos algum problema se o ministro se demitisse hoje? Creio que não resolveríamos problema nenhum, criaríamos um problema ainda maior. E, portanto, a nossa prioridade é que se o ministro resolva.
2: O PS reagiu ontem à conferência de imprensa do Ministro da Educação sobre os exames nacionais com uma posição clara. A admissão de Fernando Alexandre não resolveria a crise, mas a responsabilidade política do titular da pasta não pode ser ignorada.

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2: O Comando Territorial de Setúbal, através do Posto Territorial de Poceirão, no passado dia 14 de julho, deteve um homem de 28 anos por fogo posto e resistência com a ação sob funcionário no Conselho de Palmela, revela agora aquela força policial. Na sequência de uma denúncia que dava conta de um incêndio num contentor destinado à deposição de resíduos sólidos urbanos na localidade de Foz do Trapo, freguesia de Pegões, os militares da Guarda deslocaram-se de imediato ao local, onde interceptaram o suspeito junto ao contentor a introduzir material combustível no seu interior, tendo-lhe sido dada a voz de detenção. Durante a intervenção, enquanto os militares procediam à extinção do incêndio, o suspeito encetou diversas tentativas de fuga, sem sucesso, tendo o incêndio sido extinto pelos militares da Guarda. O detido foi constituído arguido e presente ao juiz de instrução criminal do Barreiro, do Tribunal Judicial da Comarca de Lisboa, no passado dia 15 de julho, tendo sido então aplicada à medida de coação de internamento preventivo. O secretário-geral do PSD reconheceu ontem a existência de centenas de problemas na correção dos exames nacionais, frisando que o Ministro da Educação não perdeu qualidade por causa disso e nunca deixou de estar ao leme dos acontecimentos. Para o Soares, a transformação em curso é melhor para os alunos e os professores, sendo necessário corrigir os erros e esperar que, da próxima vez, tudo possa correr na perfeição, evitando o sobressalto que aconteceu às famílias portuguesas e é inegável.
3: Alguém acha que o Ministro da Educação, em particular, queria que este processo tivesse tido as dificuldades que teve? Não, ninguém acha. Este é o mesmo Ministro que devolveu a paz à escola pública com a recontagem do tempo integral dos professores. É o mesmo Ministro que está a fazer transformações no sentido da exigência, da autoridade do professor na escola pública. É o Ministro que, em conjunto com o parlamentar, proibiu o uso do telemóvel no espaço escolar. É o Ministro que, no ensino superior, apresentou duas novas universidades, o que não acontecia há décadas em Portugal. O Ministro não perdeu qualidade por causa disto. E a prova de que não perdeu qualidade é que não deixou de estar ao leme dos acontecimentos, procurando mitigar, resolver os transtornos que nós sabemos que foram causados às famílias.
2: Questionado sobre se o Ministro da Educação tem condições para continuar no cargo, o Soares sublinhou que os ministros de um governo devem corrigir problemas e fazer mudanças, sendo que a avaliação digital dos exames é uma mudança grande que, evidentemente, tem implicações e nem tudo correu bem. Dezenas de estudantes concentraram-se ontem à porta do Ministério da Educação em Lisboa para protestar contra o processo de classificação dos exames nacionais. O protesto aconteceu poucas horas depois do Ministro da Educação ter pedido desculpas aos estudantes e às famílias, e às 16 horas de segunda-feira havia que ainda não tivesse a nota do exame de português. Os estudantes também não ficaram convencidos com a criação de uma época especial de exame agendada para setembro. Por isso, e não só, concentraram-se à porta do Ministério, mas o protesto foi pouco expressivo. Hoje arranca a segunda-feira. Faz os exames. A prova de português é a primeira. O Ministro da Educação garante que o calendário da primeira fase de acesso ao ensino superior não será alterado. As mudanças ficam reservadas para uma segunda fase, devido à época especial de exames anunciada para setembro. As desconformidades, a palavra é do próprio Ministro Fernando Alexandre, detectadas na primeira fase de exames não irão pôr em causa o essencial. A primeira fase de acesso ao ensino superior começou na segunda-feira e terminará a 6 de agosto. O Conselho de Reitores, os representantes máximos das instituições que irão receber os alunos do 12º ano, que passaram por toda esta turbulência, gostava que o Ministro tivesse dúvidas. Mas Fernando Alexandre, irredutível, confia a primeira fase, aquela que é verdadeiramente conta, por ter o maior número de vagas, termina dentro de 8 dias úteis. Mas para o Ministro não se fala mais nisso. A segunda fase, sim, essa, a tal que tem menos vagas de concurso, é que vai sofrer alterações de datas. No futebol, o Sporting goleou na segunda-feira por 7-0 os franceses do Estrasburgo, treinados pelo português Hugo Oliveira, em jogo de preparação das duas equipas de futebol para a temporada 26-27, disputada no Estádio Algarve. Os reforços do Biá aos 4 minutos, Altimira aos 36, Silas aos 51 e Rodrigo Salazar aos 75, de grande penalidade, marcaram pelos Leões, antes de Maxi Araújo aos 69, Gianni Cartama aos 80 e Fotos e Ioannidis aos 84, aumentarem os números da goleada. Horas depois terem batido o Portimonense uma bola a zero no primeiro desafio do dia, o Sporting somou o 5º triunfo em outras tantas partidas na preparação para a época 26-27, incluindo ainda vitórias sobre a equipa B do clube por 2-0, o Torriense por 2-1 e o Celtic por 4-1. Rui Borges chamou 3 reforços para o 11, todos para o meio campo, com o espanhol Sérgio Altimira e o dinamarquês Silas Anderson a ocuparem as duas posições do miolo e Isa Dubiá posicionada à esquerda em 4-4-2. Foi precisamente o médio italiano a deixar a primeira impressão positiva da partida, abrindo o ativo logo aos 4 minutos com um grande remate forte para o pé direito após sentar Amogu já na grande área, na sequência de combinação à esquerda com Ricardo Mangas. O Sporting manteve-se por cima e esteve perto dos 2-0 aos 13 minutos em jogada de perigo construída pela jovem dupla de ataque. Flávio Gonçalves aproveitou uma bola recuperada por Rafael Nel e atirou com o pé esquerdo para a defesa do guardião polaco. O oitavo classificado da edição 25-26 da Liga Francesa, agora orientado pelo português Hugo Oliveira, tentou reagir a partir do quarto de hora inicial com o jovem sueco de 17 anos, perante ele em destaque, mas os verde-brancos controlaram as investidas do adversário. Perto do intervalo, a formação leonina voltou a crescer na partida e aumentou a vantagem aos 36 minutos de uma jogada de insistência em que Petrovski parou com o remate de Flávio Gonçalves, mas não conseguiu evitar o tiro de fora da área com o pé esquerdo de Sérgio Altimira. No arranque do segundo tempo, aos 51 minutos, foi Silas Anderson a colocar o seu carimbo na lista de marcadores com um cabeceamento certeiro após um livre de Flávio Gonçalves. Com o Estrasburgo, já com o português Diogo Sousa em campo, incapaz de oferecer qualquer réplica, o uruguai Salazar, acabado de entrar, protagonizou uma jogada individual travada em falta na grande área, encarregando-se depois de converter com sucesso o castigo máximo. O Sporting mostrou-se muito eficaz e a goleada ganhou contornos de escândalo com o contributo de Maxi Araújo na recarga no primeiro remate de Salazar aos 70 minutos. Gianni Cartam a concluir a jogada individual aos 80 e Ioannis após cruzamento de Maxi aos 84. A pré-época leonina prossegue este sábado com o troféu 5 violinos frente aos franceses do Mónaco no estádio José de Alvalade, antes de nova partida do estádio Algarve com os ingleses do Nottingham Forest no dia 31.

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2: Para além dos exames nacionais de Física, Química e de Geografia A, cujas pautas tiveram de ser revistas devido a erros nas avaliações, há outras provas que poderão exigir correções futuras. A Missão Escola Pública adiantou que há relatos de erros nas provas de Matemática B e numa das versões do exame de português.
3: No que diz respeito ao exame de Matemática B, também existem relatos que poderá existir um item com problemas e também no que diz respeito à versão 2 do exame de português, também parece estar a ter situações que estão a ser reportadas. Não nos chegou diretamente nenhuma relativamente a esse exame, mas estamos a verificar nas redes sociais e nos comentários que efetivamente poderá haver também alguma questão.
4: Portanto, são relatos que chegam de pais, certamente, alunos?
3: Neste caso, de português, veio por parte de professores. No que diz respeito à matemática B, já temos alunos também a reportar esta situação, que nos mostram algumas evidências que efetivamente levam a crer que existe algum problema na classificação de um dos itens.
2: Cristina Mota, responsável deste movimento, diz que estes erros só retiram credibilidade ao processo de avaliação.
3: Estas situações vêm dar evidências, vêm fundamentar ainda mais o argumento que não temos rigor nestas classificações. Portanto, foi desde logo uma das questões que a Missão Escola Pública entendeu querer ver salvaguardada no que diz respeito aos classificadores, e daí termos emitido logo desde bastante cedo uma minuta de escusa de responsabilidade. Porque já prevíamos situações destas que não têm que ver com os classificadores. Neste caso, na questão de geografia e também já na questão de físico-química, o que está em causa até são as escolhas múltiplas, e mostra que efetivamente nós temos um sistema que em nada veio acrescentar ao rigor, à transparência, e acima de tudo veio colocar em causa a fiabilidade da avaliação externa, que era algo que corria de forma normal e que de forma alguma estava a ser questionado e que de forma alguma deveria ter sido esta alteração, ainda mais da forma como ela decorreu.
2: Cristina Moda considera que não temos rigor nestas classificações. Falta de provas dita a absolvição de todos os arguídos no caso BES do Brasil. O ex-banqueiro Ricardo Salgado não esteve presente, tendo-se feito representar pelo seu advogado, que acusa os tribunais de tratarem o antigo banqueiro como objeto. O tribunal absolveu todos os 8 arguídos do caso BES do Brasil, incluindo o ex-banqueiro de 81 anos, Ricardo Salgado, por considerar que não existem provas suficientes para a condenação. O acórdão foi lido no campo de justiça, determinando que não foram provados os factos. O processo envolvia acusações do Ministério Público sobre crimes económicos, como corrupção com prejuízo do comércio internacional e branqueamento de capitais que alegadamente ocorriam no Brasil. O ex-banqueiro não esteve presente, tendo-se feito representar pelo seu advogado, a que acusa os tribunais de tratarem o antigo banqueiro como se fosse um objeto. Ventura considerou que o Primeiro-Ministro e até Luís Neves têm a capacidade de compreender que a demissão do Ministro é a melhor forma de salvaguardar a integridade do Estado e das instituições. Caso tal não aconteça, Ventura defende que o chefe de Estado deve ter uma palavra.
5: As suspeitas que estão em torno das instituições são particularmente graves. Este é um caso evidente em que está em causa o regular funcionamento das instituições. Acho que o Presidente da República deve alertar o Governo que Luís Neves não tem condições para continuar a ser Ministro. Jorge Sampaio, por razões muito menos contundentes, disse isto de Armando Vara, por razões muito menos contundentes, e um Presidente da República de outra área política. Acho que é a integridade do Estado que está em causa aqui.
2: Palavras proferidas em conferência de imprensa na sede nacional do partido sobre os exames nacionais. André Ventura foi questionado sobre a carta que divulgou no sábado enviada ao Primeiro-Ministro, da qual advertia Luís Montenegro que a manutenção de Luís Neves como Ministro da Administração Interna arrasta o Governo para a complicidade criminosa e alterará as relações com o Executivo PSD-CDS-PP. No futebol, apesar da curta carreira, John Duran, novo reforço do Benfica, esteve envolvido em várias polémicas, tanto em clubes como na seleção. O internacional colombiano, que chegou no sábado a Lisboa, vai agora representar o 7º clube, tendo apenas 22 anos. O episódio mais recente em que esteve envolvido aconteceu em fevereiro deste ano, no Zenit. Foi ao 5º minuto da estreia, num jogo particular com o Krasnodar, que viu o cartão amarelo depois de fazer um mata-leão a um adversário. Em abril de 2025 foi destaque por duas polémicas seguidas na Colômbia. Primeiro foi apanhado em alta velocidade de moto e sem capacete, sendo que dias depois foi apanhado a jantar com Nicole Roana Rivera, que tinha acabado de separar do companheiro de seleção Richard Rios, futuro colega do Benfica. Sobre este episódio, garantiu na chegada ao aeroporto não ter qualquer problema com Richard Rios. Já na época anterior, no Fenerbahçe, foi alvo de queixa da Federação Turca por festejar um golo com um gesto dos genitais. Andando mais para trás, fora de campo, também episódios de indisciplina, sendo que em 2024 foi alvo de um processo depois de ter deixado em mau estado uma casa que alugou em Inglaterra quando estava ao serviço do Aston Villa. Também ao serviço da seleção foi punido por indisciplina, tendo ficado no banco no jogo da Colômbia frente ao Chile. Na altura, em 2024, o selecionador Néstor Lorenzo explicou que o avançado não cumpriu com a disciplina. A final do Mundial de Futebol, vencida pela Espanha frente à Argentina no passado domingo, ficou manchado por episódios de violência entre elementos das duas equipas no final do jogo. Por essa razão, a entidade que rege o futebol a nível global abriu uma investigação à seleção das Pampas. Para conduzir os trabalhos, analisará os relatórios dos árbitros e as imagens dos eventos em questão. O jogador argentino Leandro Paredes é um dos alvos desta investigação. O atleta empurrou Gavi e agarrou Eric Garcia, agressões que ficaram registadas em vídeo. Molina também é acusado de agredir o médio espanhol Rodri, assim como o treinador adjunto argentino Roberto Ayala, a que terá empurrado Dani Olmo. O Comitê Disciplinar da FIFA analisará também o comportamento da comitiva argentina durante a entrega do troféu de campeões do mundo à adversária Espanha. Jogadores e staff viraram as costas durante o momento de consagração, a atitude vista como antidesportiva. Outro episódio ocorrido no jogo das meias-finais frente à Inglaterra está também na mira da FIFA. Após a vitória, alguns jogadores argentinos exibiram uma tarja onde podia ler-se "As Malvinas são argentinas". Mensagem de cariz político, visto em território insular localizado a cerca de 500 km da Patagónia, apesar de ser oficialmente britânico, é reclamado pela Argentina.

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2: O prazo de inscrição para a segunda fase do exame de Geografia A foi alargado até ao final do dia de hoje devido a um erro na avaliação de dois itens que obrigou à correção das notas. Numa informação enviada na segunda-feira às escolas a que a Lusa teve acesso, o Júri Nacional de Exames explica que o erro resultou de um problema de parametrização da matriz de classificação dos itens 1.3 e 4.3 da versão 2 da prova de Geografia A. Dizem que após a detecção da situação, foi efetuada a respectiva análise e correção, tendo sido revista a classificação das provas dos alunos abrangidos, de acordo com a parametrização correta dos referidos itens. Refere, as classificações revistas foram enviadas às escolas no último dia para os alunos se inscreverem na segunda fase dos exames nacionais, que arrancam hoje com a prova de português. O Júri Nacional de Exames decidiu, por isso, dar mais um dia para que os alunos que queiram repetir o exame de Geografia A na segunda fase possam inscrever-se, alargando assim o prazo até às 23 horas e 59 minutos de hoje. A segunda fase da prova de Geografia A realiza-se na sexta-feira, às 9h30 da manhã. Além de Geografia, também os exames nacionais de Física e Química A tiveram de ser reclassificados devido a um erro na avaliação de um item. Segundo o Ministro da Educação, que falou na segunda-feira sobre os exames nacionais, numa conferência de imprensa, este erro afetou 12.603 alunos, dos quais 11.446 viram a sua nota aumentada e 1.117 baixada. As escolas estão a adiar a emissão das fichas N's, documento necessário para a candidatura ao ensino superior na sequência dos problemas na correção dos exames nacionais do 11º e 12º anos. A denúncia é feita pelo presidente da Inspiring Future, uma associação que apoia jovens que querem prosseguir estudos. E Eduardo Filho garante que os alunos não conseguiram fazer a sua candidatura na segunda-feira, primeiro dia do concurso de acesso ao ensino superior. Os gabinetes de acesso ao ensino superior diziam-nos que estamos com cerca de apenas 300 candidaturas feitas ao dia de hoje, de alunos estrangeiros que não precisam dessas fichas. No primeiro dia de candidatura normal, noutros anos, estaríamos a falar em cerca de 10 mil candidatos, explica o dirigente da Inspiring Future. O Concurso Nacional de Acesso ao Ensino Superior arrancou na segunda-feira com mais de 56 mil vagas e decorre até o dia 6 de agosto. Os resultados serão divulgados a 23 de agosto. A Associação de Vítimas de Abusos na Igreja vai entregar um dossiê no sentido do Estado assuma alguma responsabilidade em todo este processo, designadamente da revisão e auditoria de todo o processo de apoio e compensação às vítimas. A Associação Coração Silenciado, que representa as vítimas de abusos sexuais na Igreja, cancelou na segunda-feira uma reunião com os assessores presidenciais e pediu para ser recebida por António José Seguro, à semelhança do que aconteceu com Marcelo Rebelo de Sousa. Dizem, não vamos reunir com assessores e queremos reunir com o presidente, a quem queremos entregar o dossiê sobre o processo, afirmou à Lusa António Grosso, porta-voz da associação. Um furto de metais preciosos ocorridos na segunda-feira pelas 9h no escritório na rua Arco Marquês do Alegrete, em Lisboa, está a ser investigado pela Polícia de Segurança Pública. O crime foi cometido através de arrombamento, tendo os suspeitos conseguido entrar nas instalações da empresa e subtrair barras de ouro, barras de prata e moedas de ouro. Os metais preciosos furtados estão avaliados em cerca de 140 mil euros, representando um prejuízo significativo para a empresa. Segundo a CNN, que avança com a notícia, trata-se da empresa New Greenfield, que exerce atividade nesta área de metais preciosos. O caso encontra-se sob investigação das autoridades competentes, que procuram identificar os autores do furto e recuperar os bens subtraídos. No futebol, o Benfica divulgou o programa de imprensa para a deslocação ao terreno do Saint Gallen, referente à primeira mão da segunda pré-eliminatória de acesso à fase da Liga Europa. Na quarta-feira, véspera do encontro, os encarnados treinam às 10h30 no Seixal, com os primeiros 15 minutos abertos à comunicação social, antes de viajarem para Zurique, voo charter às 14h40. Já a conferência de imprensa da divisão de Marco Silva está agendada para às 19h no estádio Citer. O encontro entre o Benfica e o Saint Gallen está marcado para esta quinta-feira, às 19h.

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1: O Sporting aplica goleada de 7-0 ao Estrasburgo de Hugo Oliveira. O Benfica viaja amanhã para a Suíça, para o duelo com o Sangalã. Leon Duran chega ao Benfica com um historial de polémicas em clubes e seleção. A FIFA investiga a seleção da Argentina por agressões após a final do Mundial. O Sporting goleou na segunda-feira por 7-0 os franceses do Estrasburgo, treinados pelo português Hugo Oliveira em jogo de preparação das duas equipas de futebol para a temporada 26-27 disputada no Estádio Algarve. Os reforços do Biá aos 4 minutos, Altimira aos 36, Silas aos 51 e Rodrigo Salazar aos 75, durante a penalidade, marcaram pelos Leões, antes de Maxi Araújo aos 69, Gianni Cartama aos 80 e Fotos e Ioannidis aos 84, aumentarem os números da goleada. Horas depois terem batido o Portimonense uma bola a zero, no primeiro desafio do dia, o Sporting somou o quinto triunfo em outras tantas partidas na preparação para a época 26-27, incluindo ainda vitórias sobre a equipa B do clube por 2-0, o Torriense por 2-1 e o Celtic por 4-1. Rui Borges chamou 3 reforços para o 11, todos para o meio-campo, com o espanhol Sérgio Altimira e o dinamarquês Silas Anderson a ocuparem as duas posições do miolo e Isa do Biá, posicionada à esquerda em 4-4-2. Foi precisamente o médio italiano a deixar a primeira impressão positiva da partida, abrindo o ativo logo aos 4 minutos, com um grande remate forte de pé direito, após sentar Amagu já na grande área, na sequência de combinação à esquerda com Ricardo Mangas. O Sporting manteve-se por cima e esteve perto dos 0 aos 13 minutos, em jogada de perigo construída pelo jovem dupla de ataque. Flávio Gonçalves aproveitou uma bola recuperada por Rafael Nel e atirou com o pé esquerdo para a defesa do guardião polaco. O 8º classificado da edição 25-26 da Liga Francesa, agora orientado pelo português Hugo Oliveira, tentou reagir a partir do 1/4 de hora inicial com o jovem sueco de 17 anos perante ele em destaque, mas os verde-brancos controlaram as investidas do adversário. Perto do intervalo, a formação leonina voltou a crescer na partida e aumentou a vantagem aos 36 minutos de uma jogada de insistência em que Petrovski parou com o remate de Flávio Gonçalves, mas não conseguiu evitar o tiro de fora da área com o pé esquerdo de Sérgio Altimira. No arranque do segundo tempo, aos 50 minutos, foi Silas Anderson a colocar o seu carimbo na lista de marcadores com um cabeceamento certeiro após um livre de Flávio Gonçalves. Com o Estrasburgo, já com o português Diogo Sousa em campo, incapaz de oferecer qualquer réplica, o uruguai Salazar, acabado de entrar, protagonizou uma jogada individual travada em falta na grande área, encarregando-se depois de converter com sucesso o castigo máximo. O Sporting mostrou-se muito eficaz e a goleada ganhou contornos de escândalo com o contributo de Maxi Araújo na recarga no primeiro remate de Salazar aos 70 minutos, Gianni Cartama a concluir a jogada individual aos 80 e Ioannidis após cruzamento de Maxi aos 84. A pré-época leonina prossegue este sábado com o troféu 5 violinos frente aos franceses do Mónaco no estádio José de Alvalade, antes de nova partida do estádio Algarve com os ingleses do Nottingham Forest no dia 31. O Benfica divulgou o programa de imprensa para a deslocação ao terreno do Sangalã, referente à primeira mão da segunda pré-eliminatória de acesso à fase da Liga Europa. Na quarta-feira, véspera do encontro, os encarnados treinam às 10h30 no Seixal, com os primeiros 15 minutos abertos à comunicação social, antes de viajarem para Zurique, voo charter às 14h40. Já a conferência de imprensa da divisão de Marco Silva está agendada para às 19h no estádio Citer. O encontro entre o Benfica e o Sangalã está marcado para esta quinta-feira, às 19h. Apesar da curta carreira de John Duran, novo reforço do Benfica esteve envolvido em várias polémicas, tanto em clubes como na seleção. O internacional colombiano, que chegou no sábado a Lisboa, vai agora representar o 7º clube, tendo apenas 22 anos. O episódio mais recente em que esteve envolvido aconteceu em fevereiro deste ano, no Zenit. Foi ao 5º minuto da estreia, num jogo particular com o Krasnodar, que viu o cartão amarelo depois de fazer um mata-leão a um adversário. Em abril de 2025 foi destaque por duas polémicas seguidas na Colômbia. Primeiro foi apanhado em alta velocidade de moto e sem capacete, sendo que dias depois foi apanhado a jantar com Nicole Roana Rivera, que tinha acabado de separar do companheiro de seleção Richard Rios, futuro colega do Benfica. Sob este episódio, garantiu na chegada ao aeroporto não ter qualquer problema com Richard Rios. Já na época anterior, no Fenerbahçe, foi alvo de queixa da Federação Turca por festejar um golo com um gesto dos genitais. Andando mais para trás, fora de campo, também episódios de indisciplina, sendo que em 2024 foi alvo de um processo depois de ter deixado em mau estado uma casa que alugou em Inglaterra quando estava ao serviço do Aston Villa. Também ao serviço da seleção foi punido por indisciplina, tendo ficado no banco no jogo da Colômbia frente ao Chile. Na altura, em 2024, o selecionador Néstor Lorenzo explicou que o avançado não cumpriu com a disciplina. A final do Mundial de Futebol, vencida pela Espanha frente à Argentina no passado domingo, ficou manchada por episódios de violência entre elementos das duas equipas no final do jogo. Por essa razão, a entidade que rege o futebol a nível global abriu uma investigação à seleção das Pampas. Para conduzir os trabalhos, analisará os relatórios dos árbitros e as imagens dos eventos em questão. O jogador argentino Leandro Paredes é um dos alvos desta investigação. O atleta empurrou Gavi e agarrou Eric Garcia, agressões que ficaram registadas em vídeo. Molina também é acusado de agredir o médio espanhol Rodri, assim como o treinador adjunto argentino Roberto Ayala, que terá empurrado Dani Olmo. O Comitê Disciplinar da FIFA analisará também o comportamento da comitiva argentina durante a entrega do troféu de campeões do mundo à adversária Espanha. Jogadores e staff viraram as costas durante o momento de consagração, a atitude vista como antidesportiva. Outro episódio ocorrido no jogo das meias-finais frente à Inglaterra está também na mira da FIFA. Após a vitória, alguns jogadores argentinos exibiram uma tarja onde podia ler-se "As Malvinas são argentinas". Mensagem de cariz político visto em território insular localizado a cerca de 500 km da Patagónia, apesar de ser oficialmente britânico, é reclamado pela Argentina. O Instituto Português do Mar e da Atmosfera prevê para esta terça-feira céu pouco nublado ou limpo, apresentando períodos de muito nublado no litoral norte e centro até ao meio da manhã. Vento fraco a moderado, quadrante a oeste, superando de leste a nordeste das terras altas, da região norte até ao início da manhã. Previsão de neblina ou nevoeiro matinal em alguns locais. 20 graus.

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1: Em Palmela, o homem foi detido por fogo posto e resistência e coação sobre funcionário. Nos exames nacionais, Hugo Soares reconhece centenas de problemas, mas sem defesa do Ministro da Educação. Época especial anunciada pelo Ministro não convence alunos. Reitores recomendam a alteração do calendário de acesso ao ensino superior. No futebol, o Sporting aplica goleada de 7-0 ao Estrasburgo de Hugo Oliveira.
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1: O Comando Territorial de Setúbal, através do Posto Territorial de Poceirão, no passado dia 14 de julho, deteve um homem de 28 anos por fogo posto e resistência com a ação sob funcionário no Conselho de Palmela, revela agora aquela força policial. Na sequência de uma denúncia que dava conta de um incêndio num contentor destinado à deposição de resíduos sólidos urbanos, na localidade de Foz do Trapo, freguesia de Pegões, os militares da Guarda deslocaram-se de imediato ao local, onde interceptaram o suspeito junto ao contentor a introduzir material combustível no seu interior, tendo-lhe sido dada a voz de detenção. Durante a intervenção, enquanto os militares procediam à extensão do incêndio, o suspeito encetou diversas tentativas de fuga, sem sucesso, tendo o incêndio sido extinto pelos militares da Guarda. O detido foi constituído arguido e presente ao juiz de instrução criminal do Barreiro, do Tribunal Judicial da Comarca de Lisboa, no passado dia 15 de julho, tendo sido então aplicada a medida de coação de internamento preventivo. O secretário-geral do PSD reconheceu ontem a existência de centenas de problemas na correção dos exames nacionais, frisando que o Ministro da Educação não perdeu qualidade por causa disso e nunca deixou de estar ao leme dos acontecimentos. Para Hugo Soares, a transformação em curso é melhor para os alunos e os professores, sendo necessário corrigir os erros e esperar que, da próxima vez, tudo possa correr na perfeição, evitando o sobressalto que aconteceu às famílias portuguesas e é inegável.
3: Alguém acha que o Ministro da Educação, em particular, queria que este processo tivesse tido as dificuldades que teve? Não, ninguém acha. Este é o mesmo Ministro que devolveu a paz à escola pública com a recontagem do tempo integral dos professores. É o mesmo Ministro que está a fazer transformações no sentido da exigência, da autoridade do professor na escola pública. É o Ministro que, em conjunto com o parlamentar, proibiu o uso do telemóvel no espaço escolar. É o Ministro que, no ensino superior, apresentou duas novas universidades, o que não acontecia há décadas em Portugal. O Ministro não perdeu qualidade por causa disto. E a prova de que não perdeu qualidade é que não deixou de estar ao leme dos acontecimentos, procurando mitigar, resolver os transtornos que nós sabemos que foram causados às famílias.
1: Questionado sobre se o Ministro da Educação tem condições para continuar no cargo, o Soares sublinhou que os ministros de um governo devem corrigir problemas e fazer mudanças, sendo que a avaliação digital dos exames é uma mudança grande que, evidentemente, tem implicações e nem tudo correu bem. Dezenas de estudantes concentraram-se ontem à porta do Ministério da Educação em Lisboa para protestar contra o processo de classificação dos exames nacionais. O protesto aconteceu poucas horas depois do Ministro da Educação ter pedido desculpas aos estudantes e às famílias, e às 16 horas de segunda-feira havia que ainda não tivesse a nota do exame de português. Os estudantes também não ficaram convencidos com a criação de uma época especial de exame agendada para setembro. Por isso, e não só, concentraram-se à porta do Ministério, mas o protesto foi pouco expressivo. Hoje arranca a segunda-feira. Faz os exames. A prova de português é a primeira. O Ministro da Educação garante que o calendário da primeira fase de acesso ao ensino superior não será alterado. As mudanças ficam reservadas para uma segunda fase, devido à época especial de exames anunciada para setembro. As desconformidades, a palavra é a do próprio Ministro Fernando Alexandre, detectadas na primeira fase de exames não irão pôr em causa o essencial. A primeira fase de acesso ao ensino superior começou na segunda-feira e terminará a 6 de agosto. O Conselho de Reitores, os representantes máximos das instituições que irão receber os alunos do 12º ano, que passaram por toda esta turbulência, gostava que o Ministro tivesse dúvidas. Mas Fernando Alexandre, irredutível, confia a primeira fase, aquela que é verdadeiramente conta, por ter o maior número de vagas, termina dentro de 8 dias úteis. Mas para o Ministro não se fala mais nisso. A segunda fase, sim, essa, a tal que tem menos vagas de concurso, é que vai sofrer alterações de datas. No futebol, o Sporting goleou na segunda-feira por 7-0 os franceses do Estrasburgo, treinados pelo português Hugo Oliveira em jogo de preparação das duas equipas de futebol para a temporada 26-27 disputada no Estádio Algarve. Os reforços do Biá aos 4 minutos, Altimira aos 36, Silas aos 51 e Rodrigo Salazar aos 75, de grande penalidade, marcaram pelos Leões, antes de Maxi Araújo aos 69, Gianni Cartama aos 80 e Fotos e Ioannidis aos 84, aumentarem os números da goleada. Horas depois terem batido o Portimonense uma bola a zero no primeiro desafio do dia. O Sporting somou o quinto triunfo em outras tantas partidas na preparação para a época 26-27, incluindo ainda vitórias sobre a equipa B do clube por 2-0, o Torriense por 2-1 e o Celtic por 4-1. Rui Borges chamou três reforços para o 11, todos para o meio-campo, com o espanhol Sérgio Altimira e o dinamarquês Silas Anderson a ocuparem as duas posições do miolo e Isa Dubiá posicionada à esquerda em 4-4-2. Foi precisamente o médio italiano a deixar a primeira impressão positiva da partida, abrindo o ativo logo aos 4 minutos com um grande remate forte de pé direito após sentar Amagu já na grande área, na sequência de combinação à esquerda com Ricardo Mangas. O Sporting manteve-se por cima e esteve perto dos 2-0 aos 13 minutos em jogada de perigo construída pelo jovem dupla de ataque. Flávio Gonçalves aproveitou uma bola recuperada por Rafael Nel e atirou com o pé esquerdo para a defesa do guardião polaco. O oitavo classificado da edição 25-26 da Liga Francesa, agora orientado pelo português Oliveira, tentou reagir a partir do quarto de hora inicial com o jovem sueco de 17 anos perante ele em destaque, mas os verde-brancos controlaram as investidas do adversário. Perto do intervalo, a formação leonina voltou a crescer na partida e aumentou a vantagem aos 36 minutos de uma jogada de insistência em que Petrovski parou com o remate de Flávio Gonçalves, mas não conseguiu evitar o tiro de fora da área com o pé esquerdo de Sérgio Altimira. No arranque do segundo tempo, aos 50 minutos, foi Silas Anderson a colocar o seu carimbo na lista de marcadores com um cabeceamento certeiro após um livre de Flávio Gonçalves. Com o Estrasburgo, já com o português Diogo Sousa em campo, incapaz de oferecer qualquer réplica, o uruguai Salazar, acabado de entrar, protagonizou uma jogada individual travada em falta na grande área, encarregando-se depois de converter com sucesso o castigo máximo. O Sporting mostrou-se muito eficaz e a goleada ganhou contornos de escândalo com o contributo de Maxi Araújo na recarga no primeiro remate de Salazar aos 70 minutos. Gianni Catama a concluir a jogada individual aos 80 e Ioannis após cruzamento de Maxi aos 84. A pré-época leonina prossegue este sábado com o troféu 5 violinos frente aos franceses do Mónaco no estádio José de Alvalade, antes de nova partida do estádio Algarve com os ingleses do Nottingham Forest no dia 31. O Instituto Português do Mar e da Atmosfera prevê para esta terça-feira céu pouco nublado limpo, apresentando períodos de muito nublado no litoral norte e centro até ao meio da manhã. Vento fraco a moderado, quadrante a oeste, superando de leste a nordeste nas terras altas da região norte até ao início da manhã. Previsão de neblina ou nevoeiro matinal em alguns locais.
2: 20 graus.

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1: Os cinemas portugueses registaram 5,4 milhões de espectadores no primeiro semestre deste ano, o que representou uma perda de 108 mil entradas face ao igual período de 2025, revelou agora o Instituto do Cinema e do Audiovisual. Sobre a exibição de cinema em Portugal no primeiro semestre, o ICA indica que, apesar desta quebra de 2% da audiência, as salas de cinema totalizaram 37,2 milhões de euros de receita bruta de bilheteira, um aumento de 5,8% face a 2025. Segundo este organismo, em junho estavam a operar em Portugal 498 salas de cinema, ou seja, menos 42 ecrãs do que em junho de 2025, em consequência do encerramento de vários recintos da Nós Vamos ao Mundo Cinemas e do processo de insolvência da exibidora Cineplace. Em termos de receita de bilheteira, a Nós Vamos ao Mundo Cinemas mantém-se como a empresa líder entre as exibidoras de cinema, com uma cota de 71,4% no mercado em Portugal, seguida da UCI Cinemas com 14,2%. Em número de espectadores, a Nós é igualmente líder com uma fatia de 68,2% do mercado de exibição, seguida da UCI com 14%. Apesar da liderança, os dados do ICA indicam que a Nós Vamos ao Mundo Cinemas tinha em junho deste ano menos 22 salas de cinema para um total de 196 ecrãs. A Criada, de Paul Feig, foi o filme mais visto pelos portugueses no primeiro semestre de 2026, totalizando 549.525 entradas, de cerca de 3,6 milhões de euros de receita de bilheteira. Dos 31 filmes de produção portuguesa estreados em sala, o filme mais visto do semestre foi Projeto Global, de Ivo M. Ferreira, com 9.125 espectadores. O filme português estreado em sala somaram... Os filmes portugueses estreados em sala somaram 385.664 euros de receita bruta de bilheteira e 80.233 entradas, o que significa uma cota de 1% e de 1,5%, respectivamente, face ao mercado total.

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1: Missão Escola Pública sublinha que os exames de várias disciplinas estão a registrar erros na avaliação. Falta de provas, dita absolvição de todos os arguídos, no caso BES do Brasil. Ventura avisa Montenegro e Seguro, como ministro da Administração Interna, de se continuarem funções, vai colocar em causa o regular funcionamento das instituições. No futebol, Leon Duran chega ao Benfica com um historial de polémicas em clubes e seleção. A FIFA investiga a seleção da Argentina por agressões após a final do Mundial.
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1: Para além dos exames nacionais de Física, Química e de Geografia A, cujas pautas tiveram de ser revistas devido a erros nas avaliações, há outras provas que poderão exigir correções futuras. A Missão Escola Pública adiantou que há relatos de erros nas provas de Matemática B e numa das versões do exame português.
3: No que diz respeito ao exame de Matemática B, também existem relatos que poderá existir um item com problemas e também no que diz respeito à versão 2 do exame de português também parece estar a ter situações que estão a ser reportadas. Não chegou diretamente nenhuma relativamente a esse exame, mas estamos a verificar nas redes sociais e nos comentários que efetivamente poderá haver também alguma questão.
4: Portanto, são relatos que chegam de pais, certamente, alunos.
3: Neste caso, o português veio por parte de professores. No que diz respeito à matemática B, já temos alunos também a reportar esta situação que nos mostram algumas evidências que efetivamente levam a crer que existe algum problema na classificação de um dos itens.
1: Cristina Mota, responsável deste movimento, diz que estes erros só retiram credibilidade ao processo de avaliação.
3: Estas situações vêm dar evidências, vêm fundamentar ainda mais o argumento que não temos rigor nestas classificações. Portanto, foi desde logo uma das questões que a Missão Escola Pública entendeu querer ver salvaguardada no que diz respeito aos classificadores e daí termos emitido logo desde bastante cedo uma minuta de escusa de responsabilidade. Porque já prevíamos situações destas que não têm que ver com os classificadores. Neste caso, na questão de geografia e também já na questão de físico-química, o que está em causa até são as escolhas múltiplas e mostra que efetivamente nós temos um sistema que é nada, veio acrescentar ao rigor, à transparência e acima de tudo veio colocar em causa a fiabilidade da avaliação externa, que era algo que corria de forma normal e que de forma alguma estava a ser questionado e que de forma alguma deveria ter sido esta alteração, ainda mais da forma como ela decorreu.
1: Cristina Moda considera que não temos rigor nestas classificações. Falta de provas dita à absolvição de todos os arguidos no caso BES do Brasil. O ex-banqueiro Ricardo Salgado não esteve presente, tendo-se feito representar pelo seu advogado, que acusa os tribunais de tratarem o antigo banqueiro como um objeto. O tribunal absolveu todos os 8 arguidos do caso BES do Brasil, incluindo o ex-banqueiro de 81 anos, Ricardo Salgado, por considerar que não existem provas suficientes para a condenação. O acordo foi lido no campo de justiça, determinando que não foram provados os factos. O processo envolvia acusações do Ministério Público sobre crimes económicos, como corrupção com prejuízo do comércio internacional e branqueamento de capitais que alegadamente ocorriam no Brasil. O ex-banqueiro não esteve presente, tendo-se feito representar pelo seu advogado, a que acusa os tribunais de tratarem o antigo banqueiro como se fosse um objeto. Ventura considerou que o Primeiro-Ministro e até Luís Neves têm a capacidade de compreender que a demissão do Ministro é a melhor forma de salvaguardar a integridade do Estado e das instituições. Caso tal não aconteça, Ventura defende que o chefe de Estado deve ter uma palavra.
5: As suspeitas que estão em torno das instituições são particularmente graves. Este é um caso evidente em que está em causa o regular funcionamento das instituições. Acho que o Presidente da República deve alertar o Governo que Luís Neves não tem condições para continuar a ser Ministro. Jorge Sampaio, por razões muito menos contundentes, disse isto de Armando Vara, por razões muito menos contundentes, e um Presidente da República de outra área política. Acho que é a integridade do Estado que está em causa aqui.
1: Palavras proferidas em conferência de imprensa na sede nacional do partido sobre os exames nacionais. André Ventura foi questionado sobre a carta que divulgou no sábado enviada ao Primeiro-Ministro, da qual advertia Luís Montenegro que a manutenção de Luís Neves como Ministro da Administração Interna arrasta o Governo para a complicidade criminosa e alterará as relações com o Executivo PSD-CDS-PP. No futebol, Apesar da curta carreira, John Duran, novo reforço do Benfica, esteve envolvido em várias polémicas, tanto em clubes como na seleção. O internacional colombiano, que chegou no sábado a Lisboa, vai agora representar o 7º clube, tendo apenas 22 anos. O episódio mais recente em que esteve envolvido aconteceu em fevereiro deste ano, no Zenit. Foi ao 5º minuto da estreia, num jogo particular com o Krasnodar, que viu o cartão amarelo depois de fazer um mata-leão a um adversário. Em abril de 2025 foi destaque por duas polémicas seguidas na Colômbia. Primeiro foi apanhado em alta velocidade de moto e sem capacete, sendo que dias depois foi apanhado a jantar com Nicole Roana Rivera, que tinha acabado de separar do companheiro de seleção Richard Rios, futuro colega do Benfica. Sobre este episódio, garantiu na chegada ao aeroporto não ter qualquer problema com Richard Rios. Já na época anterior, no Fenerbahçe, foi alvo de queixa da Federação Turca por festejar um golo com um gesto dos genitais. Andando mais para trás, fora de campo, também episódios de indisciplina, sendo que em 2024 foi alvo de um processo depois de ter deixado em mau estado uma casa que alugou em Inglaterra quando estava ao serviço do Aston Villa. Também ao serviço da seleção foi punido por indisciplina, tendo ficado no banco no jogo da Colômbia frente ao Chile. Na altura, em 2024, o selecionador Néstor Lorenzo explicou que o avançado não cumpriu com a disciplina. A final do Mundial de Futebol, vencida pela Espanha frente à Argentina no passado domingo, ficou manchado por episódios de violência entre elementos das duas equipas no final do jogo. Por essa razão, a entidade que rege o futebol a nível global abriu uma investigação à seleção das Pampas. Para conduzir os trabalhos, analisará os relatórios dos árbitros e as imagens dos eventos em questão. O jogador argentino Leandro Paredes é um dos alvos desta investigação. O atleta empurrou Gavi e agarrou Eric Garcia, agressões que ficaram registadas em vídeo. Molina também é acusado de agredir o médio espanhol Rodri, assim como o treinador adjunto argentino Roberto Ayala, que terá empurrado Dani Olmo. O Comitê Disciplinar da FIFA analisará também o comportamento da comitiva argentina durante a entrega do troféu de campeões do mundo à adversária Espanha. Jogadores e staff viraram as costas durante o momento de consagração, a atitude vista como antidesportiva. Outro episódio ocorrido no jogo das meias-finais frente à Inglaterra está também na mira da FIFA. Após a vitória, alguns jogadores argentinos exibiram uma tarja onde podia ler-se "As Malvinas são argentinas". Mensagem de cariz político, visto em território insular localizado a cerca de 500 km da Patagónia, apesar de ser oficialmente britânico, é reclamado pela Argentina.

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1: A Opel também terá um e-carro, um elétrico citadino simples e acessível, que fique na fasquia de preço a rondar os 15 mil euros. Chegará até 2030. A informação constará de uma apresentação interna recente da Stellantis acerca do futuro das suas marcas, vinculada na rede social X, pelo perfil Tango Down, especialista no setor automóvel. Em maio passado, a Stellantis anunciou o projeto e-car, que irá começar a ser produzido em 2028 em Itália, sendo uma plataforma elétrica de baixo custo, cerca de 15 mil euros, para se inserir na categoria M1E, anunciada pela Comissão Europeia em 2025. Esta prevê incentivos fiscais e benefícios, devendo ser uma forte componente de produção local. O mercado automóvel chinês tem um ritmo frenético, com um ritmo de quase 4 modelos novos ou renovados lançados por dia na primeira metade do ano. É de loucos, é brutal, dizem na BID. De acordo com o alto líder da BID, na primeira metade do ano houve um ritmo de lançamento de quase 4 modelos novos ou renovados por dia, no total que ronda os 542, ou seja, 3,6 por dia em média. Isto inclui igual média de atualizações menores, como novas cores, e contrasta com a Europa ou os Estados Unidos da América, onde os novos modelos não excedem as dezenas ou pouco mais de uma centena anualmente. Na BID, o vice-presidente Ezequiel recorreu à rede social Weibo para reagir a estes números. Diz que isto é absolutamente louco, são carros. Um único modelo novo envolve um investimento superior a 1 mil milhões de um ano e um ciclo de desenvolvimento de mais de 2 anos, mas o entusiasmo não dura nem 3 meses. Arrefece mesmo antes de começar.
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1: Foi largado o prazo de inscrição para a segunda fase do exame de geografia devido a um erro na avaliação de dois itens. Escolas estão a adiar a emissão de fichas ENOS para a candidatura ao ensino superior. A Associação de Vítimas de Abuso na Igreja cancela a reunião em Belém e quer ser recebida por António José Seguro. Barras e moedas de ouro foram roubadas no assalto a uma empresa no centro de Lisboa. No futebol, o Benfica viaja amanhã para a Suíça para o duelo com o Sangalá.
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1: O prazo de inscrição para a segunda fase do exame de Geografia A foi alargado até ao final do dia de hoje devido a um erro na avaliação de dois itens que obrigou à correção das notas. Numa informação enviada na segunda-feira às escolas, a que Lusa teve acesso, o Júri Nacional de Exames explica que o erro resultou de um problema de parametrização da matriz de classificação dos itens 1.3 e 4.3 da versão 2 da prova de Geografia A. Dizem que após a detecção da situação, foi efetuada a respectiva análise e correção, tendo sido revista a classificação das provas dos alunos abrangidos, de acordo com a parametrização correta dos referidos itens. Refere, as classificações revistas foram enviadas às escolas no último dia para os alunos se inscreverem na segunda fase dos exames nacionais, que arrancam hoje com a prova de português. O Júri Nacional de Exames decidiu, por isso, dar mais um dia para que os alunos que queiram repetir o exame de Geografia A na segunda fase possam inscrever-se, alargando assim o prazo até às 23 horas e 59 minutos de hoje. A segunda fase da prova de Geografia A realiza-se na sexta-feira, às 9h30 da manhã. Além de Geografia, também os exames nacionais de Física e Química A tiveram de ser reclassificados devido a um erro na avaliação de um item. Segundo o Ministro da Educação, que falou na segunda-feira sobre os exames nacionais numa conferência de imprensa, este erro afetou 12.603 alunos, dos quais 11.446 viram a sua nota aumentada e 1.117 baixada. As escolas estão a adiar a emissão das fichas ENES, documento necessário para a candidatura ao ensino superior, na sequência dos problemas na correção dos exames nacionais do 11º e 12º anos. A denúncia é feita pelo presidente da Inspiring Future, uma associação que apoia jovens que querem prosseguir estudos. E Eduardo Filho garante que os alunos não conseguiram fazer a sua candidatura na segunda-feira, primeiro dia do concurso de acesso ao ensino superior. Os gabinetes de acesso ao ensino superior diziam-nos que estamos com cerca de apenas 300 candidaturas feitas ao dia de hoje, de alunos estrangeiros que não precisam dessas fichas. No primeiro dia de candidatura normal, noutros anos, estaríamos a falar em cerca de 10 mil candidatos, explica o dirigente da Inspiring Future. O Concurso Nacional de Acesso ao Ensino Superior arrancou na segunda-feira com mais de 56 mil vagas e decorre até o dia 6 de agosto. Os resultados serão divulgados a 23 de agosto. A Associação de Vítimas de Abusos na Igreja vai entregar um dossiê no sentido do Estado assuma alguma responsabilidade no texto de processo, designadamente da revisão e auditoria de todo o processo de apoio e compensação às vítimas. A Associação Coração Silenciado, que representa as vítimas de abusos sexuais na Igreja, cancelou na segunda-feira uma reunião com os assessores presidenciais e pediu para ser recebida por António José Seguro, à semelhança do que aconteceu com Marcelo Rebelo de Sousa. Dizem, não vamos reunir com assessores e queremos reunir com o Presidente, a quem queremos entregar o dossiê sobre o processo, afirmou à Lusa António Grosso, porta-voz da Associação. Um furto de metais preciosos ocorridos na segunda-feira pelas 9h no escritório na rua Arco Marquês do Alegrete, em Lisboa, está a ser investigado pela Polícia de Segurança Pública. O crime foi cometido através de arrombamento, tendo os suspeitos conseguido entrar nas instalações da empresa e subtrair barras de ouro, barras de prata e moedas de ouro. Os metais preciosos furtados estão avaliados em cerca de 140 mil euros, representando um prejuízo significativo para a empresa. Segundo a CNN, que avança com a notícia, trata-se da empresa New Greenfield, que exerce atividade nesta área de metais preciosos. O caso encontra-se sob investigação das autoridades competentes, que procuram identificar os autores do furto e recuperar os bens subtraídos. No futebol, o Benfica divulgou o programa de imprensa para a deslocação ao terreno do Sangalã, referente à primeira mão da segunda pré-eliminatória de acesso à fase da Liga Europa. Na quarta-feira, véspera do encontro, os encarnados treinam às 10h30 no Seixal, com os primeiros 15 minutos abertos à comunicação social, antes de viajarem para Zurique, voo charter às 14h40. Já a conferência de imprensa da divisão de Marco Silva está agendada para às 19h no estádio Citer. O encontro entre o Benfica e o Sangalã está marcado para esta quinta-feira, às 19h.

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2: A Sisley Paris acaba de inaugurar uma pop-up da Life Juice, a Concept Store da Comporta. O espaço funciona até ao final de setembro e oferece toda a gama de cosméticos e fragrâncias da marca, desde produtos de proteção solar até à maquilhagem, essenciais de cuidados da pele. Instalada num edifício histórico reabilitado, que outrora funcionou como residência dos trabalhadores da herdade da Comporta e como posto fiscal, a da Life Juice é gerida pela curadora Isabel Costa. A loja celebra artesanato, arte e design português, mantendo a memória local intacta. É neste contexto que a Sisley decide estender a sua oferta durante o verão. A da Life Juice funciona ao lado do restaurante Mesa, conhecido pela sua atmosfera acolhedora, entidade própria, e a zona tornou-se um ponto de paragem natural após um dia da praia.
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1: Em Setúbal foi detido o suspeito de agressão com um martelo. Professores acusam o ministro de tentar passar a esponja por cima do problema. O Partido Socialista pede soluções justas para todos nos exames nacionais.
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1: Um homem de 30 anos foi detido por suspeita de ter agredido uma pessoa com um martelo, provocando um violento golpe na zona da cabeça, e vai aguardar julgamento em prisão preventiva, informou na segunda-feira a Polícia de Segurança Pública de Setúbal. Em comunicado, o Comando Distrital da PSP adianta que o suspeito foi detido no âmbito de um mandado de detenção por se encontrar fortemente indiciado pelos crimes de ofensa à integridade física qualificada e roubo, ambos na forma tentada. A detenção ocorreu na passada quarta-feira, na sequência de uma denúncia pela agressão, mas a investigação prometeu apurar que o homem também era suspeito de um outro crime, uma tentativa de roubo cometida com recurso à extrema violência. Segundo a PSP, presente ao primeiro relatório, foi decretado ao suspeito a medida de coação de prisão preventiva. Em declarações no canal público RTP, Francisco Gonçalves, secretário-geral da FENPROF, disse que o ministro da Educação, no discurso de segunda-feira, tentou dar um ar de normalidade e passar a esponja por cima de uma situação de que normal não tem nada.
3: O que importa aqui sublinhar é que os exames levam anos e anos já de existência e não podemos aceitar como normal ter os dois últimos fins de semana num, os professores porque a plataforma não funcionava, porque o processo de digitalização correu mal, enfim, por todas essas situações, a trabalhar fora de horas ao fim de semana. Este fim de semana tivemos isso a acontecer nas escolas. Isto não é normal. Como não é normal nós estarmos neste momento, se considerarmos a pauta de físico-química, vamos na quarta pauta que é retificada em relação às anteriores. Portanto, isto não são situações normais, como também não é normal dizer-se que um aluno que pede a prova e ao confrontar a prova com a classificação percebe que a prova que lhe foi, enfim, agora apresentada não corresponde à prova que ele próprio tinha realizado. Portanto, isto não é nada de normal. E, de facto, quem critica isto, quando critica, portanto, não está aqui, não é alguém passadista, é apenas alguém que quer, e não são só os professores que o fazem, é toda a comunidade escolar. O que se pretende é que, de facto, estas coisas não sejam normais. Este passar a esponja por cima de uma situação que de normal não teve absolutamente nada.
1: Já Filipe de Lima, presidente da Associação Nacional de Diretores de Agrupamentos de Escolas Públicas, elogiou os professores classificadores, que descreveu como autênticos heróis, e pediu o pagamento imediato aos mesmos. Diz que é justo o pagamento aos professores.
4: Acho muito justo, isto é voltar ao passado de forma positiva. Isso no passado já aconteceu, já acontecia. Agora, é preciso que ele faça isso já. Eu peço aqui ao Ministro da Educação, ao Ministro das Finanças, ao Primeiro-Ministro, que avance já com essa medida. Tivemos 11.500 professores classificadores, que foram de facto autênticos heróis e mereciam de facto esse reconhecimento, essa recompensa. Que avance já com essa medida. Acho muito bem, no próximo ano, com certeza que sim, mas desafio de facto avançar já com essa medida, que é muito bem-vinda junto de todos nós.
1: Recorde-se que a segunda fase dos exames nacionais arranca hoje, terça-feira. Filipe Lima lembra que os professores vão continuar a utilizar uma plataforma que não funcionou. O Presidente dos Diretores avisa, no entanto, que desta vez já não há desculpa para correr mal e que o Ministro tem de garantir que o modelo está melhorado. O deputado socialista Porfírio Silva acusou Fernando Alexandre de ter desconsiderado os órgãos técnicos de priorizar o calendário político das suas promessas. Defendeu que a responsabilidade política do ministro não pode ser ignorada, mas que a demissão não resolveria a crise.
5: Neste momento, a nossa prioridade é que o Sr. Ministro fale com quem tem de falar, conserte-se com quem tem de consertar, pense nas coisas e resolva os problemas. Essa é a nossa prioridade. Isso não é deixar de lado a responsabilidade política. É saber que nós sabemos priorizar aquilo que é prioritário, que é resolver os problemas. As pessoas geralmente estão aflitas. Quando o Sr. Ministro diz que há uma grande tranquilidade no país e nas escolas acerca de tudo isto, francamente, não me parece. Mas nós não somos uma oposição de bota abaixo. Acho que ninguém compreenderia que o PS, no momento em que é preciso que o Ministro faça alguma coisa, mas resolvíamos algum problema se o Ministro se demitisse hoje? Creio que não resolveríamos problema nenhum, criaríamos um problema ainda maior. E, portanto, a nossa prioridade é que se o Ministro resolva.
1: O PS reagiu ontem à conferência de imprensa do Ministério da Educação sobre os exames nacionais com uma posição clara. A admissão de Fernando Alexandre não resolveria a crise, mas a responsabilidade política do titular da pasta não pode ser ignorada.

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O município do Fundão e as 23 freguesias do concelho, assim como duas organizações de Évora, apresentaram pareceres desfavoráveis à proposta do Governo para as zonas de aceleração de energias renováveis, somando-se às várias reações negativas que têm vindo a público nos últimos dias. Segundo a agência Lusa, as entidades consideram que o documento levanta várias preocupações relacionadas com a utilização do território, a proteção do património e o papel das autarquias nos processos de decisão. A proposta integra o programa sectorial das zonas de aceleração de energias renováveis, que esteve em consulta pública até à passada semana e pretende identificar áreas do território continental consideradas adequadas para a instalação de projetos de energias renováveis como centrais solares e parques eólicos. O objetivo é acelerar os processos de licenciamento destes projetos. 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

0: 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Aqui estamos para mais uma hora certa, hoje com Paulo Lopes, Pedro Vieiras e saudamos também a inclusão de Nuno Costa neste nosso painel. Para temas em discussão, primeiro, a Presidente da Câmara Municipal de Sul pede suspensão do mandato por 90 dias, é substituída pelo número 3 da lista. Segundo tema, a análise da última sessão extraordinária da Assembleia Municipal de Setúbal, pois, terceiro tema, escola ao fim de semana, exames nacionais digitalizados, uma dor de cabeça para o Ministro, professores, alunos, funcionários, e a segunda fase será ou não igual. Vamos começar exatamente por este primeiro tema, que à minha esquerda, Paulo Lopes, apresenta a Câmara, apresentou suspensão por motivos de saúde, felizmente, que a intervenção cirúrgica correu bem, mas pediu esta suspensão por 90 dias. Agora, o que se põe aqui é substituída por um 3 da lista que foi votada pelos eleitores de Setúbal. Será isto legítimo ou não?
1: Bom, em primeiro lugar, cumprimentar os nossos ouvintes, cumprimentar o Pedro e o Nuno aqui presente no estúdio. Em princípio, a vice-presidente substituiu neste período até à entrega do pedido de suspensão por os tais 90 dias.
0: Mas a questão é vice-presidente, sendo o número 3?
1: E até aí, não, até aí tudo bem.
0: Escolhe-se a vice-presidente?
1: A vice-presidente é escolhida pelo presidente, independentemente da ordem da lista. E até aqui não, nada a opor e não me ocorre qualquer dúvida sobre o processo. Sobre com o pedido de suspensão do mandato por 90 dias, aí é que parece que as coisas são ligeiramente diferentes e, enfim, está a circular e é público já um parecer da CCDR Norte, onde diz de forma muito clara que não pode ser o número 3, mas tem que ser o elemento seguinte da lista e, portanto, teria que ser o número 2. Eu acho que é uma situação que importava ser esclarecida por quem de direito, até para que qualquer despacho ou similar que seja assinado pela Presidente em exercício tenha valor vinculativo e não possa ser posto em causa por a pessoa em causa não poder ocupar aquele lugar. Portanto, vamos esperar os próximos dias de maneira a que efetivamente esta situação seja cabalmente
0: esclarecida. Pedro Vieiras, vai ser esclarecida?
2: Pois, eu não sei, Alberto. Aquilo que tem sido a posição maioritária da Direção-Geral das Autarquias Locais é que, em caso de suspensão dos mandatos, aplica-se, no seu entender, deve ser o Presidente da Câmara substituído pelo Vice-Presidente. Nós, em 2025, tivemos até um acordo no Supremo Tribunal Administrativo relativamente a uma questão parecida, mas o Supremo, por acaso, não se pronunciou relativamente a esta questão. Nós temos aqui olhar, isto levaria-nos aqui para uma discussão jurídica e que não vou entrar nela, porque os nossos ouvintes, os ouvintes da Rádio Azul, iriam achar enfadonho. É que a 169/99 faz aqui duas distinções, quer nos artigos 56 e 57, quer depois no artigo 76 e 79, que é o que está aqui em causa e que o Paulo Lopes estava aqui a falar relativamente. Uma coisa é, quando a Presidente escolhe quem é o Vice-Presidente, não interessa a ordem da lista e decide. E pode fazer substituir nos termos do 56, do 169/99, que ainda está em vigor relativamente a estes casos de substituição do Presidente, pode-se fazer e é substituído por quem é escolhido como Vice-Presidente, que foi o caso, foi o número 3 da lista. Aquilo que aqui depois pode colocar e que alguém tem vindo levantar é que nós temos o artigo 76, quando há pedido de suspensão superior a 30 dias, por motivos que têm que estar elencados na lei, que é o caso da saúde, e também quero aqui também desejar então as melhoras à doutora Maria Jorge Meira, à senhora Presidente da Câmara, e que corra tudo bem, que recupere e que regresse então dentro do prazo que foi até determinado, ou que dentro, o que interessa é que recupere bem. Temos o caso que fala, que deverá ser substituído o membro que sai pelo membro da lista seguinte. Mas aqui temos dois planos. Uma coisa é o membro da lista enquanto vereador, enquanto ocupa aquele cargo, sai, abre uma vaga, é substituído pelo membro da lista seguinte. Não vou falar aqui nos casos das coligações, etc., não interessa. A pessoa deveria entrar para o lugar. Muito bem, entra para o lugar para que haja quórum dentro do Executivo Municipal. Outra coisa é, quero-me parecer, e tem sido essa a posição maioritária da doutrina e da Direção-Geral das Autarquias Locais, outra coisa é a substituição do Presidente. Deve manter-se a substituição na escolha que foi efetuada pelo Presidente e que foi também ela depois votada no órgão executivo, que quero-me parecer que não é só uma decisão da Presidente, ela tem que ir à reunião de Câmara e ser... Não é necessário... Pronto. Mas é uma escolha então da Presidente e ficou, há quem diga que deveria ser ratificada pela Assembleia Municipal, mas como os órgãos são distintos, eu aqui não vou aprofundar, lá está novamente a matéria aqui que poderíamos discutir em termos de direito administrativo e levaria-nos para outras questões. Neste caso, quero-me parecer que, embora possa haver aqui uma discordância, maioritariamente a DGAL tem dito que, sim senhor, substitui, mesmo em termos de suspensão, a vice-presidente, coisa diferente é quem vai ocupar o lugar da presidente enquanto vereador. É aquilo que é a pessoa a seguir que pode ocupar o cargo de variação e vai subir. Eu, pelo menos, entendo, neste caso, que deve ser seguido aquilo que é a posição da Direção-Geral das Autarquias Locais.
0: Nuno Costa, tudo muito bonito, mas quem vota, vota por aquela escolhimento. Presidente, número 1, número 2, número 3, agora este não quando. De repente passa o número 3 para o número 1 e ficamos assim um bocado...
3: Não, mas não é essa a questão não é essa, sim, porque sim. A questão fundamental aqui é a aplicação da lei.
0: Claro.
3: E se a lei determinar que é o 3, seria o 3, portanto não é essa a questão. Eu acho que... Nesta matéria, nós temos aqui uma visão distinta. Para já, eu devia ter começado por cumprimentar os nossos ouvintes, cumprimentar o Alberto, o moderador,
0: foi
3: o Paulo e o Pedro, que estão aqui no painel, que já foram apresentados, e eu gostaria de os cumprimentar. Em primeiro lugar, sobre este tema, eu começaria pelo sítio certo, e o sítio certo é desejar as rápidas melhoras ao Sr. Presidente, que regressa ao combate político, que é onde...
0: Para as lutas.
3: onde tem que estar. Mas eu queria dizer o seguinte, eu, ao contrário do que disse o Pedro, sobre esta matéria, há um parecer da DGAL de 2018, onde se conformam todos os pareceres das CCDR, e não é só da CCDR Norte, é da LVT e do Alentejo, os pareceres estão todos conformados a esse parecer de 2018 da DGAL, que diz que o Presidente é substituído por número 2. Pelo número 2, sim, neste caso o Presidente é substituído por número 2,
0: da lista.
3: Ou, no caso das coligações, também já foi aqui aflorado, é substituído pelo membro do partido, do mesmo partido que se segue e não do seguinte na lista. Mas aqui não é o caso, isto é um movimento de cidadãos e eleitores e, portanto, seria substituído pelo segundo da lista. Nós temos esse entendimento. O parecer da CCDR Norte é muito claro sobre essa matéria, que só há duas soluções para isto. Ou não se faz substituir, o órgão continua com quórum. Porque se tem quórum, continua com, neste caso, 10 elementos e a vice-presidente continua, ou, por outro lado, suspende o mandato, que tem todo o direito de fazer, até 365 dias, e neste caso é substituído pelo segundo. E, portanto, esse parecer de 2018 diz que é, de facto, o seu substituto que assume as funções. E o seu substituto é, neste caso, aquilo que o artigo 79 determina, que é o membro da lista que vem a seguir. Portanto, este é o nosso entendimento. Admitimos, porventura, não está totalmente correto. Achamos, no entanto, que isto deve ser rapidamente esclarecido, por duas razões. A primeira razão é que estão a ser tomadas decisões todos os dias, por despacho, pela pessoa que acha que está no direito de assumir, e pronto, está no seu direito, mas isto tem que ser rapidamente esclarecido, porque esses atos podem ser nulos, e, portanto, estamos a hipotecar a atividade da Câmara, e acho que o município de Setúbal não merece isso, nem os setubalenses merecem isso, e temos uma reunião de Câmara na próxima quarta-feira, cujas decisões podem ser todas nulas. E, portanto, isto tem que ser esclarecido o mais rapidamente possível. É do interesse de toda a gente. É no interesse do Setúbal de Volta, é no interesse da oposição, é no interesse de toda a gente. E, portanto, o que nós apelamos, nós temos este entendimento, Admitimos até que, porventura, não esteja correto. Achamos difícil que não esteja, mas admitimos. Agora, o que se tem que fazer é estabelecer rapidamente, é esclarecer rapidamente esta situação. Eu já agora diria o seguinte. Há outra questão que nos levanta também muitas dúvidas, que são uma espécie de autodespachos produzidos pela Sra. Vice-Presidente, Dra. Maria do Carmo Tiago, que faz o seguinte. Faz um despacho a atribuir a si própria as competências que são da Presidente. Já é o segundo despacho que é feito desta forma. Nós temos muitas dúvidas que uma pessoa possa atribuir a si própria as competências que são de outros. Diz mesmo, atribua a mim, não sei o quê, a doutora Maria do Carmo Tiago, não sei o quê. Portanto, eu acho que isso também tem que ser visto. E pronto, nós o que queremos é que não haja problema nenhum com o funcionamento da Câmara, que nenhuma situação seja colocada no futuro em causa e, portanto, apelamos ao esclarecimento cabal desta situação.
2: Deixa-me só dizer aqui uma coisa, Alberto.
0: Sim, sim, sim.
2: Mas, pois, eu não sabia relativamente a esse do despacho, mas isso é que nem faz sentido nenhum, porque se ela assume as competências de Presidente, ela passa a ter as competências que lhe estão já agregadas, não precisa de fazer um despacho.
3: Evidente. Aliás, como um Presidente de Câmara não faz um despacho quando assume funções, porque essas competências são conferidas pela lei.
2: Pela lei, isso
3: mesmo. Portanto, isso não...
2: A partir do momento em que substitui as competências para a Assembleia, ela poderia, pois, ter que fazer, se quisesse alterar as competências que foram dadas, foi aos vereadores, ela depois poderia fazer esse despacho de alterações ao despacho. Isso sim, agora ela não necessita de fazer. Ela, quer dizer, quem substituir o Presidente da Câmara, em termos de órgão, não necessita, em termos de direito, é assim, direito administrativo, está cabalmente aquilo que diz. Assume o cargo, recebe as competências, pode delegar as competências que assume legalmente. Nem sequer faz sentido isso que aqui foi aqui partilhado. Pelo menos a minha opinião.
0: Paulo Lopes, na última sessão extraordinária da Assembleia Municipal de Setúbal, estava na ordem de trabalhos a apreciação, o relatório final da Comissão de Finanças, Administração, Descentralização, Transparência, Ambiente, Higiene Urbana, por aí fora. Resumindo e concluindo, o que é que daqui sai para a população de Setúbal estar atenta?
1: Bom, na última Assembleia Municipal foi apresentado um relatório referente a uma petição pública que foi apresentada por um grupo de cidadãos que se auto-intitulavam Resgatar Setúbal, em que tinha como principal tema o aumento, aliás, eles escreviam mesmo o aumento brutal da taxa de resíduos urbanos e de saneamento e de abastecimento de água, etc. Foi um trabalho que foi feito na Assembleia Municipal muito interessante, de grande seriedade. Houve muitas reuniões, houve muita gente a participar nas reuniões. Foi feito um trabalho com uma perspectiva não meramente partidária, nem de politizar, mas de perceber porque é que houve este aumento, quais são as razões deste aumento e quais são as soluções que podem o município ter ao seu dispor para poder de alguma forma atenuar este aumento nos próximos tempos. E o relatório é um relatório que apresenta várias recomendações, que está dividido por 10 pontos, depois cada ponto tem subpontos, e basicamente, e simplificando aqui um pouco, o que é que diz? Primeiro, este tipo de decisões tem que haver maior escrutínio, porque como ficou provado, e isso é público, nem o próprio Executivo que aprovou esta, o Executivo, o Movimento Setúbal de Volta, com o Chega, que aprovou favoravelmente este aumento, tinham noção do impacto que ia ter na fatura final da água. Portanto, tal forma que eles recuaram. E recuaram por pressão, pela pressão que houve, pela contestação que houve, porque efetivamente houve aumentos de perto de 400% em certas faturas, o que é perfeitamente assim, uma coisa absurda, não é? Portanto, é preciso haver maior conhecimento, maior transparência daquilo que se está ali a fazer e de quando se mexe nestas coisas. Porque foi a primeira vez que se promoveu um aumento que implicou uma coisa destas. Portanto, eu acho que houve aqui, ou foram atrás de informação errada, ou não fizeram bem o trabalho de casa. Segundo ponto, há aqui vários fatores que levaram a um aumento do custo da fatura. O maior, o mais pesado é, sem dúvida alguma, os resíduos. Porque a água até baixou. porque desde que passámos para os serviços municipalizados, a Câmara passou a ter, enfim, uma autonomia diferente e, portanto, a água até baixou o preço, é verdade, baixou muito pouco, mas baixou alguma coisa. Os resíduos não, os resíduos é que dispararam. E os resíduos têm aqui duas ou três componentes. Tem a componente de quem trata o nosso lixo no aterro, à Marsul, que cobra um preço que é um preço bastante expressivo, apesar de nos últimos dois anos ter congelado esse preço, que são os tais 77 euros a tonelada, que é o preço que cobra ao município de Setúbal para todo o lixo indiferenciado que vai para aterro. Porque todo o lixo reciclado, esse não pagamos nada. Pelo contrário, até podemos é receber alguma coisa dele. Portanto, e isto é importante para o fim da minha, para as minhas conclusões. O que é que se pode ser feito em relação a isto? Bom, tem que haver aqui uma posição integrada e que está a haver na Península de Setúbal para que estes preços junto da Amarsul possam efetivamente não só continuar, não subirem, mas até descerem. Mas tem que haver aqui um fator que eu acho que é de primordial importância, que é nós produzirmos menos lixo indiferenciado e reciclarmos mais. Porque quanto menos lixo indiferenciado todos nós, tubalenses, produzirmos, menor vai ser a fatura do lixo para todos nós. Como é que isso processa? Bom, isso tem que haver investimento do município para poder fazer esse, aumentar essa parte da reciclagem. É que se Portugal, no seu todo, é dos países mais atrasados em termos de reciclagem, face àquilo que são as metas da União Europeia. Enquanto que a média são 48%, 44%, coisa assim, de 44% a 48%, Portugal está nos 30 e poucos por cento, 36% ou 37%. Portanto, há um caminho muito grande na reciclagem, que é fundamental para no futuro nós pagarmos menos lixo, de menos taxa de lixo. E aqui as câmaras têm um papel muito importante, mas não só as câmaras, o Estado Central também, porque estes são investimentos tão grandes, tem que haver também linhas de crédito e programas para que as câmaras possam se candidatar e poderem fazer de forma séria projetos estruturados para aumentar a parte da reciclagem. Sem isso, haja a contestação que houver, pode não ser refletido no preço final ao consumidor, porque a Câmara pode assumir, como tem feito, quase todas as câmaras da Península têm feito, têm assumido parte do impacto nas suas próprias contas, o impacto do custo, não repercutem a totalidade do custo do tratamento do lixo nos seus municípios. A Câmara de Setúbal quis fazer isso, repercutiu a totalidade e deu este disparate de aumentos brutais de um momento para o outro. Que é uma coisa assim engraçada, que nós às vezes andamos a falar de aumentar os salários e depois aquilo aumenta 10 euros, 15 euros, não sei o quê, e depois numa fatura aumenta-se 50 euros. Ou nas empresas aumenta-se 400, 500 euros. Ou numa IPSS que andam a lutar todos os dias para terem a receita suficiente para pagar a despesa, não é? E depois aquilo aumentou, se fosse preciso, 600, 700, 800 euros numa fatura do mês só. Portanto, às vezes é nestas coisas que se consegue dar ganhos.
0: Medir, não é?
1: E não só pelo aumento da receita, mas também pelo aumento por a redução da despesa. Portanto, para terminar, ficou muito claro que é preciso intervir a nível nacional sobre a parte do preço do custo tonelada do lixo, sobre o preço até também do produto reciclado, que é uma receita dos municípios. É preciso intervir a esse nível, um nível superior, mas é possível intervir também ao nível local, de forma muito mais, enfim, consolidada na parte da reciclagem. E aqui, na parte da reciclagem, e não só. O Partido Socialista fez uma proposta que a ERSAR diz que deve ser obrigatória, que é cada um pagar o lixo que produz, e não ser em função do consumo da água. Porque se é verdade que para os domésticos pode haver relação, ou seja, pode haver aqui um fator de consoante o consumo de água, há um fator relacionado, já estudado, com a parte da produção de lixo, mas mesmo assim é discutível. Na parte dos não domésticos, claramente eu posso ter uma produção de água muito acima e produzir pouquíssimo, claro, lixo, ou o contrário, produzir muito lixo e gastar pouca água. Portanto, a ERSAR, que é a entidade reguladora, diz de forma clara e inequívoca que nos não domésticos é absolutamente fundamental deixarmos esta tarifa indexada dos lixos, dos resíduos, à tarifa da água, ao consumo da água, e ter uma tarifa própria e uma estrutura própria. Portanto, há aqui muito trabalho para fazer em termos de futuro sobre a questão desta temática do tratamento dos lixos. este relatório serviu para todos os partidos políticos, e participaram todos, na Assembleia Municipal estão todos representados, mas também a opinião pública, perceber que houve muito trabalho que não foi feito, e é a nível nacional, por isso estamos na cauda da Europa em termos de reciclagem, e que é preciso começar a ganhar pernas, porque os próximos aumentos que vão acontecer a nível de tratamento de lixo que vai para a terra, vão ser muito mais gravosos ainda. E das duas uma, ou as pessoas vão, para terminar, as pessoas ou vão pagar isso na sua fatura, ou vai entrar em déficit nas contas municipais, e em vez de serem gasto em investimento noutras áreas, está a ser para suportar um déficit tarifário.
0: Nuno, aspectos relevantes então desta reunião?
3: Ora bem, este assunto é de facto o aspecto mais relevante desta reunião, até porque tem origem numa iniciativa de cidadãos, e eu acho que isso é muito relevante, mas eu queria fazer aqui dois esclarecimentos antes de iniciarmos. O primeiro esclarecimento, ou a primeira coisa que eu gostaria de trazer aqui para o debate, como informação, é que isto nasce de uma iniciativa de cidadãos, o promotor da iniciativa foi intervir, e eu gostava de deixar aqui esta nota de rodapé, de que numa atitude que para mim foi uma atitude de desrespeito, a senhora vice-presidente, no fim da intervenção do cidadão, diz: não percebi, mande isso por escrito que depois logo responde. Eu acho que isso não deve ser assim que deve funcionar a Assembleia Municipal, devem ser respeitados as posições dos cidadãos com maior ou menor coerência, concordemos ou não. Nunca tinha assistido a uma situação destas numa Assembleia, quer de freguesia, quer de municipal, nunca tinha assistido. Muitas vezes não sabemos a resposta, mas claramente, aliás, isto estava agendado, portanto, não era o caso. E, portanto, eu acho que isto é uma nota negativa que deixo aqui relativamente a esta matéria. A segunda nota que eu queria deixar aqui tem a ver com a questão da dívida. É que os cidadãos todos receberam em casa, conjuntamente com a fatura, uma informação que dizia que tinham que aumentar o tarifário, não diziam que era por causa da dívida, mas dizia que havia uma dívida de 20 milhões. Ora, as redes sociais dispararam a comentar, e bem, e acho eu, porque é fácil fazer uma ligação de uma coisa à outra, e bem, a dizer assim, há uma dívida para pagar, então estamos todos a pagar no tarifário. Depois a Câmara recuou, e temos várias declarações do Dr. Palmaio, da vice-presidente da Câmara, a dizer, não, o tarifário não tem nada a ver com a dívida. E claro que não tem. Porquê? Porque eles depois perceberam, alguém chamou a atenção, e até acho que foi da bancada do Partido Socialista, alguém chamou a atenção, se isso assim fosse, era ilegal. E eles sabem, mandaram estudar e arrepiaram o caminho nessa matéria. Portanto, não é possível, como não está a ser, não é possível refletir num tarifário a dívida a uma empresa. E, portanto, o que é que eles rapidamente fizeram? Corrigiram o discurso. Mas o que acontece é que as pessoas ficaram com isto lá na retina. E, portanto, toda a gente hoje, muita gente diz que, aliás, acha que está a contribuir com o tarifário, com aquilo que está a pagar, para o abatimento da dívida. Quando isso não é verdade, não há um cêntimo daquilo que as pessoas estão a pagar que vá abater na dívida. Até porque, vamos lá ver, para o cidadão mais distraído, pensará que isto é tudo igual, mas a dívida ficou na Câmara e nós estamos a pagar aos SMS e as contas não se cruzam dessa maneira. E, portanto, está lá para pagar. Aliás, a dívida tem a ver com uma questão, podemos discutir isso, tem a ver com o facto de a Amarsul ter passado a dívida para uma financeira, para a BFF, a Câmara não aceitou, colocou isso num tribunal arbitral e está a dirimir termos até agora, o processo ainda não terminou e, portanto, por isso é que a dívida também se foi avolumando. Mas isso é outra conversa, outro debate. O que é que eu queria também dizer sobre isto? Portanto, queria esclarecer primeiro esta questão da dívida. Existe a dívida, mas a dívida não tem nada a ver com o tarifário. A Câmara, o Setúbal de Volta e o Partido Chega decidiram pela recuperação integral dos custos do serviço. Nós não estamos de acordo com isso, até porque isto faz com que haja aumentos de 300%, como já aqui foi dito, ao contrário também do que escreveram naquela informação que foi junto à fatura, disseram que os aumentos estavam de acordo com a inflação. Ora, a inflação em Portugal não é 300%, nem de perto nem de longe, foi 2 e tal, e portanto isso não tem nada de rigoroso. E portanto, a outra coisa que eu queria dizer é que a CDU no mandato passado propôs, em reunião de Câmara, aumentos de 30%. Aumentos de 30%, não era tudo 30%, mas os maiores aumentos eram 30%, mas numa circunstância em que baixou 20% em média o valor da água. Portanto, era uma coisa bastante equilibrada e que concorria para uma coisa que nós chamamos a recuperação tendencial dos custos dos serviços, porque nós somos pela sustentabilidade ambiental, social e também dos serviços. E, portanto, os serviços têm que ser sustentáveis e temos que recuperar também tendencialmente os custos dos serviços. Mas não é com aumentos, naturalmente, de 300%. Ficou visto, até pela discussão e pelo relatório, e pelas conclusões do relatório, que este aumento é profundamente injusto, teve um impacto profundamente negativo, quer nos clientes domésticos, nas famílias, quer nas empresas, e por isso é que o movimento Setúbal de Volta, a seguir, vem com uma proposta de apoio aos clientes não domésticos, portanto às empresas, à economia local, para tentar minimizar o impacto desta medida extremamente gravosa que tomou. Claro que essa medida também tem aqui problemas. É que, para já, é só para os clientes não domésticos. As famílias ficaram de fora. Depois, é verdade também é aí que o aumento é maior, mas também é verdade que as pessoas sentiram e muito nos clientes domésticos também o aumento da fatura. Mas também é verdade que a atribuição do apoio está mal feita. Porque é para clientes não domésticos com consumos até 25 metros cúbicos. Em vez de ser faseado, não. É até 25 metros cúbicos, o apoio é total, a fatura fica igual à do ano passado, a partir de 25 metros cúbicos, o apoio é zero. Portanto, 26 metros cúbicos pagam tudo, 24 metros cúbicos não pagam nada. E, portanto, isso é injusto, podia-se ter feito aqui um apoio progressivo em que não era agora aquela barreira do ou paga tudo ou não paga nada. Pronto, eu acho que isso é injusto e cria. Nós votámos favoravelmente, porque também era uma questão de ou temos apoio ou não temos apoio, mas há aqui uma questão, é que isto cria desigualdades no tratamento e no apoio que podemos fazer a quem vive cá e a quem desenvolve cá a sua atividade. E depois há outras questões que se podia pensar, que se falassem com a oposição, eu acho que muitas matérias também não têm sido discutidas com a oposição, podíamos tentar melhorar as propostas. Por exemplo, uma empresa que tenha sede em Palmela, mas a operação em Setúbal e que o consumo de água seja feito aqui, o apoio é zero. Também podíamos tentar encontrar aqui soluções que pudessem ir ao encontro das expectativas destas empresas. Só para terminar, fizeram de parceiros da ERSAR lei. Os parceiros da ERSAR não são lei, são parceiros. E, portanto, o município tinha à sua disposição o princípio constitucional da autonomia dos municípios, que é aquilo que todos os municípios têm aplicado. Todos os municípios por este país fora e aqui na Península de Setúbal também têm feito aquilo que o Paulo Lopes disse aqui ainda agora, que é não têm imputado todo o impacto disto aos cidadãos e às empresas, porque sabem que podem gozar do princípio constitucional que lhes dá autonomia para decidir isso mesmo. Aliás, a ERSAR não considerou o tarifário desses municípios ilegal, porque uma das coisas que dizem é, isto para ser legal tem que estar realizado desta maneira. Pois, mas os outros municípios não viram os seus tarifários considerados ilegais e, portanto, é pena que uma Câmara que é eleita pela população, que goza destes princípios, se sujeite desta forma a uma entidade reguladora que não faz lei. Faz, tem entendimentos, tem pareceres, vai fazendo escola, é verdade, mas não é lei. E, portanto, no final do dia, podiam muito bem tomar decisões. Só para terminar, no mandato passado foram dados passos importantes nesta questão da reciclagem, o recolha porta a porta, os contentores para recolher os resíduos
0: e a combustão também, não é?
3: Exatamente, mas os resíduos
2: de alimentos,
3: sim, agora orgânicos, estava-me a faltar a palavra, peço desculpa, os orgânicos, a reciclagem, etc, a recolha porta a porta de orgânicos nas empresas, portanto nos restaurantes, melhorando também outros aspectos de questões de cheiros, etc, ali na Avenida Luísa Todd, entre outros lados, no bairro Santos Nicolau, etc. Foram dados passo importante, portanto é um caminho que foi iniciado, tem que ser continuado, é muito importante. Eu só agora deixava aqui uma última nota, que é nós não estamos de acordo com achamos que isto deve ser estudado apontando para uma série de responsabilidades, não só do consumidor final. Há outras responsabilidades no meio do processo, até de quem produz esses resíduos, não é? Mas Há aqui uma questão muito importante, é que nós não estamos de acordo com o princípio do polidor pagador em serviços públicos essenciais. Ou seja, uma pessoa, nestes, no caso dos resíduos, não polui porque quer, precisa de fazer a sua vida, pode e deve tomar melhores decisões, mas não é um princípio que faz com que quem tenha dinheiro não tenha que ter preocupações e quem não tenha tem que ter essas preocupações. Não é esse princípio que acentua desigualdades que deve corrigir, deve estar na base da correção deste problema.
0: Pedro Vietas, depois da opinião das esquerdas, o que há que acrescentar a isto?
2: Não, aqui não se trata de posição de esquerdas nem de direita, aqui trata-se de uma coisa bastante simples. Primeiro, aquilo que é a proteção ambiental. Como há bocado o Paulo Lopes aqui muito bem explicou, aquilo que levou a que as tarifas estejam a 17 euros ou 33 euros, agora já não me recordo, 77 euros por tonelada, tem a ver com aquilo que é levar o lixo, ou seja, os resíduos sólidos urbanos que não são reciclados, levar para aterro. Eu não sei se os nossos ouvintes andam de comboio como eu ando diariamente, na deslocação no movimento pendular que faz Setúbal para Lisboa e de Lisboa para Setúbal, quando se passa ali pela zona do Seixal, se repararem, existe uma montanha, eu vou repetir a palavra, uma montanha que já tem mais de pisos. Eu nem sei se aquilo é legal, digo já aqui, não sei se aquilo até é legal pela altura que já tem, do depósito que tem aquele aterro. Aquilo é uma coisa... E aquilo é uma coisa... Aquilo é uma coisa, uma altura, parece uma montanha já. Pronto. Aquilo já é uma montanha. Mas nós continuamos a enviar lixo, que não fazemos a reciclagem. E esse é um dos grandes problemas. Depois dizer, e aqui até respondendo de forma indireta àquilo que o Paulo disse, repare, ele disse que a Amar Sul congelou os preços há 2 anos, mas depois falou que o governo deveria mexer nos valores, ou seja, o atual governo vai agora no primeiro ano do 25º governo, somando ao 24º tem 2 anos, o que demonstra que 8 anos anteriores nada foi feito, os preços foram sempre subindo e somente nos últimos 2 anos é que houve uma decisão, neste caso desta empresa, não é? Que agora a maioria do capital é privado, sendo que menos do que 50% é dos municípios da Península de Setúbal, não nos podemos esquecer disto, que também são acionistas desta empresa. Que depois mete-se outra questão aqui. Eu não sei como é que foi votado, se já foi votado em Assembleia Geral, a distribuição de dividendos pelos municípios. É que os municípios recebem da Amarsul receita. Ou seja, quando a Amarsul tem dividendos, faz essa repartição por todos aqueles que são seus acionistas, incluindo todos os municípios da Península de Setúbal. Por acaso, existem municípios da Península de Setúbal que têm apresentado e que dizem que a empresa não deve fazer essa distribuição de dividendos, deve sim apostar ou na diminuição das tarifas daquilo que cobra aos municípios, ou então em investimento para recolha, para uma melhor articulação e utilização dos serviços, ou uma melhor prestação dos serviços. E isto é necessário nós falarmos, porque nós não nos podemos esquecer que os municípios da Península de Setúbal são também eles acionistas da empresa Amarsul. Agora, continuando relativamente a isto, eu, em por princípio, e aqui sim poderemos falar até naquilo que tem sido posições políticas, no partido no qual eu milito, nós somos a favor do pagador-utilizador. Ou seja, contrariamente àquilo que o Nuno Costa aqui disse, pronto, que é uma posição, não sei se é pessoal, se é do próprio partido, são contra, por princípio, o pagador-utilizador, o PSD é assim. Seja numa autoestrada, seja em tudo aquilo que for serviços que a pessoa que utiliza, quem não utiliza não deve pagar, ponto final. Quem utiliza, paga, quem não utiliza, não deve pagar. Problema agora que se coloca. Nos executivos anteriores, como disse o Nuno Costa, foi colocado e foi agora trazido, quer a recolha dos resíduos orgânicos, diferenciada, mas o Nuno Costa esqueceu-se de dizer que isso advém de uma obrigatoriedade de uma diretiva europeia, de um regulamento europeu que obriga que todos os Estados-membros que até 2030 tenham, não 2030 não, até, não sei se é 2027 ou 2028, 2028, tenham que fazer a recolha de resíduos orgânicos diferenciada de todo o outro lixo. Isto é logo um princípio. E a Câmara de Setúbal, evidentemente, tinha que dar cumprimento, como todos os outros municípios em Portugal e por todos os países da União Europeia. E começou a fazer. Foi também agora apresentado, penso eu, pelos vereadores do Partido Socialista, e depois foi aprovado em reunião de Câmara, essa solução, a qual penso que agora vai ser estudada, como é que irá ser levada a cabo para se fazer, se através da compra de sacos por cada município. Eu gostava que isto funcionasse, eu vou ser mesmo muito sério, gostava, porque, volto a dizer, eu acredito naquilo que é o utilizador-pagador, mas eu quero-me parecer que, infelizmente, a nossa população, em Portugal, não estou a falar, nem estou aqui a generalizar só para Setúbal, ainda não estamos numa taxa de evolução tal que leva que as pessoas cumpram escrupulosamente esta questão. E depois isto não é fácil, porque obriga a que comprem sacos, há logo pessoal que vai comprar uma vez o saco e deve comprar um saco 6 em 6 meses para o lixo. Se depois falou-se em pôr caixotes do lixo para cada prédio com chaves, pá, nem sequer estou a imaginar como é que isto vai ser, como é que é feito possível em bairros que todos nós conhecemos, com milhares de pessoas, alguns deles, a viver. Uma coisa é ir-se às zonas que têm moradias, fazer a recolha. Por onde é que começou o Executivo Camarário? Começou por aí. Recolha em moradias unifamiliares, bifamiliares. Porquê? Torna-se mais fácil. Cada pessoa recebe o seu contentor, a pessoa deposita, sabe que duas vezes por semana vai lá passar a recolha de lixo. Agora, com contentores coletivos, com molocs, como nós temos, eu quero acreditar que se vai conseguir chegar a isto, porque, sem dúvida nenhuma, sou totalmente favorável a esta utilização, até para que não aconteça, como aqui os meus dois colegas de painel já disseram, não é? Que haja depois pessoas que quase não produzem lixo a pagar imenso. Eu espero que esta medida leve e que as pessoas também, os nossos ouvintes também, comecem a ajudar, porque nós podemos todos reclamar dos preços que pagamos, e evidentemente eu, enquanto também consumidor, também notei na fatura da água esse aumento, e foi um aumento nada de despreciando, ou seja, foi um aumento até grande, e sou consumidor doméstico, mas se nós todos reciclarmos, eu faço a reciclagem, eu coloco, levo produtos de óleo para o oleão, meto as pilhas no pilhão, faço as latas para o ecoponto amarelo e os plásticos, tenho essa preocupação lá em casa. Utilizamos pouco vidro, se calhar vamos começar a utilizar mais, porque as próprias garrafas vão começando a ser substituídas. Agora temos as garrafas do Volta, também já pagamos 10 cêntimos e temos que lá ir pôr na máquina para receber os 10 cêntimos de volta, que é o antigo vasilhame, mas antigamente ainda era com garrafas de vidro. Ou seja, se nós todos também ajudarmos e contribuirmos, eu tenho a certeza que se calhar vamos começar a ser ressarcidos em termos financeiros para aquilo que todos os municípios.
0: O Paulo Lopes e o Nuno querem saber, mas
1: é muito rápido.
0: Sim.
1: Sobre a dívida, que isto é importante, o Nuno falou e bem, as pessoas inicialmente achavam que este aumento era para pagar a dívida. E não é. É que além do que estamos a pagar, o município ainda vai ter que pagar a dívida que está para trás, que não se pagou. E é uma dívida que são 20 milhões.
2: E essa dívida é do quê?
1: Não,
2: já agora posso é os ouvintes saberem.
1: Que não foi paga, uhum. Né? Que o município recebeu recebeu uma parte dos municípios, da fatura das águas, não sei quem, e que não pagou.
3: Não.
1: A Marçu. Mano. Não pagou. Não pagou que a dívida está contabilizada, como é óbvio. Essa dívida vai ter que ser paga. São 20 milhões. Que não é uma dívida só dos últimos 4 anos, como também se quis passar aí muito essa mensagem, que também veio de trás. Mas, seja como for, é uma dívida que a Câmara Municipal ou vai ter que contrair um empréstimo, e portanto tem um encargo muito grande para o município, são 20 milhões. Se nós pensarmos que não conseguimos fazer certos investimentos porque a Câmara não tem meios para fazer uma escola, isto, aquilo, tem que estar à espera de fundos comunitários, e é o normal, uhum. Se assim seja, tudo bem. Agora, a Câmara vai ter que arranjar um empréstimo para pagar estes 20 milhões de uma forma faseada durante uma data de anos. E, portanto, dinheiro que recebeu e que não pagou. E, portanto, também resta saber o que é que fizeram a esse dinheiro. Porque o que é um facto é que essa dívida existe.
3: As contas do município, o que é que fez? Isto o arquiteto Paulo Lopes sabe mais do que está a dizer. Sabe de contabilidade pública, é um indivíduo experiente, já anda nisto há muitos anos.
1: Essa do elogio agora, deve ser uma vida a seguir. Mas vê lá.
0: Olha o pau.
3: E, portanto, sabe que todo o dinheiro que entrou na Câmara Municipal ou nos serviços municipalizados, porque a partir de 2022 estamos a falar de dinheiro, sim, que entrou nos serviços municipalizados, que esse dinheiro está... é possível escrutinar ao cêntimo o que é que aconteceu esse dinheiro.
1: Não, aquela por isso dúvida... em causa.
3: Sim, sim, mas
1: lá,
3: uma dúvida que é lançada.
1: Para ficar claro, não estou a pôr em causa por onde foi o dinheiro. O que eu estou a pôr em causa é porque é que não pagaram.
3: Sim.
1: Quer dizer que o dinheiro foi, em vez de, se havia dúvidas, disseste, que porque a dívida passou para uma empresa, terceira, então esse dinheiro tinha que ficar cativo a algures para poder ser pago.
3: Certo.
1: E não está, não aparece em nenhuma conta.
3: Foi gasto,
1: claro.
3: Vamos lá ver. O que é verdade é isto. Todos os cêntimos que entrou na Câmara Municipal e nos SMS têm documentos, certo, que dizem para onde é que esse dinheiro foi. Foi feito investimento, por exemplo, nos SMS, foi feito um investimento brutal, porque eles começaram a operação quase como do zero e fizeram um investimento brutal em instalações,
1: estás
3: pessoas...
1: Então não pagaram a dívida.
3: Calma, Paulo Lopes, deixa-me só...
0: A
3: parte do dinheiro foi, é verdade.
1: Então,
3: foi feito investimento.
1: Prontos,
3: foi feito
1: mas
3: investimento.
1: Não pagaram a dívida.
3: E, foi feito um...
1: e agora está lá ela
3: calma,
1: para
3: sempre. Calma, mas deixa-me explicar. Mas foi feito um investimento brutal.
1: Claro.
3: Mas também é verdade que esta questão da BFF não é uma questão de sumenos. Que aquilo que eu expliquei há pouco, eu depois não quis detalhar porque não era esse o tema, mas agora que estamos a falar da dívida, isto é muito importante. É que a Amarsul cede os créditos à BFF e transforma uma dívida a um fornecedor para uma dívida financeira. Ora, nenhuma Câmara aceita isto. Todas as Câmaras em que isto foi feito recusaram e foram para o Tribunal. E a Câmara de Setúbal não fez diferente. Claro que enquanto o processo está a tramitar, não é paga nenhuma fatura, porque lá está uma dívida. Vamos ver o que é que o Tribunal decide também. Vamos ver o que é que o Tribunal decide sobre isso. Porque quem faturou à Câmara não foi a Amarsul, foi a BFF. Portanto, vamos ver o que é que o Tribunal também decide sobre isso, se é devido de juros de mora ou não. Mas já agora dizer outra coisa, é porque nós também às vezes fazemos logo de advogado do outro, mas, e se calhar não é bem assim, mas deixem-me só explicar.
2: Nós queremos é o melhor para os tubalenses.
3: Exatamente, e portanto vamos...
0: Vou tentar perceber.
3: Essa sobre onde é que foi investido, não há dúvidas. O executivo anterior, também é bom que se lhe diga, o executivo anterior deixou um saldo de gerência, nunca antes visto neste município, de 23 milhões de euros. 23 milhões de euros, provámos todos esse saldo e que entrou nas contas deste ano, em abril. 23 milhões de euros. Dirão, bom, mas há coisas que estavam consignadas, havia investimentos a fazer e esse saldo, era parte desse saldo, era para investimentos que já estavam assumidos. Verdade. Mas à parte dos investimentos, estavam 6 milhões de euros que foram deixados em liquidez para o atual executivo decidir o que bem entender sobre
1: isso. Também é contabilidade.
3: O que é que eu estou... Não. Esta parte não é contabilidade. É mesmo isto que eu estou a dizer.
1: Claro, o prazo médio de fornecedores...
3: Eu já estou a tirar...
1: De fornecedores,
3: mas isso é que é contabilidade.
1: Pois,
3: isso é que é contabilidade.
1: Ah, não, isso é realidade.
2: Mais de 6 meses.
3: Não, porque esse prazo... Paulo Lopes, também sabe mais do que isso, porque esse prazo foi influenciado pela questão da Amarsul. Boa parte deste prazo tem a ver com o montante e de dívida à Amarsul. Agora, há uma coisa que é muito importante.
1: Tu sabes mais do que isso também.
3: Não é verdade. Aliás, quando foi assumida, quando a dívida da Amarsul...
1: Os credores apareciam na Câmara a pedir o dinheiro.
3: Paulo Lopes, eu não estou a dizer que não há problemas com pagamentos. Claro, não estou a dizer isto. Eu estou a dizer que o prazo, esse montante que aparecem nos jornais, etc., foi, disparou quando se introduziu a dívida da Amar Sul. Quando contabilisticamente se contabilizou, o prazo disparou. Por isto, não é? Porque as pessoas passaram naquele momento de dezembro para janeiro a receber mais, a receber pior do que já recebiam. Não é essa a verdade, não é essa a questão. Pronto, mas sobre a dívida é isto. A dívida pública, eu já tive uma boa parte da minha vida a gerir um organismo público e não deixei lá um centinho de dívida. Não é, portanto, não sou propriamente a pessoa que defende que as coisas se assentem na dívida, etc. Mas a dívida pública não se gera como se gera o orçamento lá de casa. Para a dívida pública importa que haja instrumentos de gestão que permitam fazer face à dívida. O investimento deve ser feito com dívida. Se há problemas, pode-se recorrer à dívida. E o problema é, há ou não há instrumentos para gerir essa dívida. E nós achamos que a Câmara de Setúbal tem condições para gerir essa dívida. Não é que não vai ter impacto negativo, não é que não... isso é tudo verdade. Mas também é verdade que, não poderia, que a Câmara nunca poderia aceitar faturas da BFF, e também é verdade que fez o que devia ter feito, que foi mandar isto para o Tribunal, neste caso Tribunal Arbitral, e vai ter o desfecho quando o Tribunal também entender. Pronto. E também é verdade que devia ter pago, a partir de determinada altura, quando se deu a posição

0: tantas vezes no seu argumentário que isto foi para defender as pessoas, não foi, porque os mais desprotegidos tiveram um tarifário superior àquilo que a ERSAR, a entidade reguladora, acha que devia ser admissível.
1: Mas não ias concluir.
2: Ia concluir, é porque eu fui levado para a questão da dívida, mas eu, quando pedi a palavra, era para outra questão. Não, mas tinha que ser esclarecido, eu acho claro, bem. Acho que as coisas vão...
3: Não,
2: mas o que eu queria mesmo dizer, era esta questão que até o Pedro levantou. Permitam-me que vos trate assim, por Pedro e por Paulo. Que é a questão da privatização. É que, para nós, a origem do problema é a mesma privatização. Se a Amarsul fosse pública e se tivesse na sua tomada de decisão o interesse das populações, o interesse da região, não tínhamos chegado a este ponto. A Amarsul, no ano a seguir, que foi privatizada, distribuiu 6 milhões de euros de dividendos. Decididos por quem? É verdade que os municípios também são acionistas. Mas decididos por quem? É que quem tem a maioria do capital é a empresa privada. São os privados que decidem se distribuem dividendos ou não. Claro que os municípios também recebem. Só por último, é que se a Amarsul... qual é que é o problema aqui? O problema é que não tem no seu horizonte desenvolver nenhuma solução para resolver estes problemas. E qual é que é a solução da Amarsul? Cada vez que tem, se há custos, reflete na tarifa e os municípios que paguem.
1: Claro.
2: Essa é a solução para tudo. Cada vez que há um que vem confrontado com um problema, não apresenta solução nenhuma. E por isso é que temos os aterros já no limite da sua capacidade.
1: Ou para lá do limite.
2: Mas, portanto, soluções é zero. E quando tem custos, que tem, que as coisas vão, de facto, tendo os seus custos, reflete na tarifa, porque tem essa possibilidade, tem sempre a chancela da ERSAR, e, portanto, não se preocupa com nada.
1: Se me permitem, eu salto aqui um assunto e vamos passar para esta questão da escola, porque é um assunto que preocupa o país e os tubalenses também. E já agora que estava na uso da palavra o Nuno, também é uma pessoa que está dentro desta área. Nuno, um período particularmente preocupante, primeiro para os alunos, certo? Depois para toda a comunidade escolar, tudo o que se passou.
2: Sim, até em primeiro lugar, de facto, os alunos são quem mais estão a sofrer com toda esta situação. E não falo só da ansiedade, há questões concretas que estão a influenciar a vida dos alunos. Mas eu, se me permitem, muito rapidamente, eu queria dizer aqui algumas coisas antes. A primeira, no ano passado, iniciou-se este processo... Aliás, eu, antes de tudo, gostaria de dizer que eu sou a favor da digitalização destes processos.
1: E desta reforma?
2: Desta reforma, não. Da reforma do Ministério da Educação, não, desta maneira, não estou de acordo todo. Mas sou a favor da digitalização dos processos e acho que vem trazer vantagens. Não as vantagens que o Ministro diz, porque o Ministro diz que as duas principais vantagens do processo é o rigor e a transparência. Ora, eu não acho que o processo anterior de correção de exames tinha em causa o rigor e a transparência. Nisso não é verdade. Todos os mecanismos para conferir rigor e transparência ao processo estavam lá. Todos os alunos tinham acesso às provas, todos os alunos podiam fazer recursos, tinham acesso a tudo para
3: problemas.
2: Tornar o processo transparente e não...
4: Mas esqueceste da palavra equidade. Foi um dos maiores argumentos na utilização e na alteração disto, desculpem estar a interromper, é a equidade, porque antigamente um professor podia fazer a correção de 300 exames e agora um professor faz a correção de duas questões de 300 alunos diferentes. E a forma como vai apreciar aquela pergunta é aquele professor, na sua subjetividade que a tem sempre, vai aplicá-la naqueles 300 exames.
2: Ok.
4: E isso é muito importante, Nuno, porque
2: mas
4: tu
2: mesmo
4: também
2: aí,
4: vejo a carreira docente.
2: Mas mesmo aí...
4: O
2: mas
4: Albert
2: mesmo aí,
4: também sabe que isto
2: certo,
4: é assim.
2: Mas mesmo aí falhou. Sabem porquê que falhou? Porque ao corrigir respostas ou itens, se quiserem, como o Ministério diz, em vez de perguntas, falhou redondamente. Eu dou um exemplo. Existem exames em que o aluno recolhe informação do enunciado, esquematiza, por exemplo, em tabelas onde...
1: Espelho raciocínio, foi
2: No primeiro item e vai utilizando essa informação que já trabalhou nos outros itens. Ora, com um professor que corrige o 8.2 e não corrige o 8.1, o que é que o Ministério disse? Se ele não repetiu essa informação em todos os itens sucessivos, não

0: vai para considerar. Portanto, isso foi o que aconteceu. Pronto. E, portanto, mesmo aí falhou, porque os professores deviam corrigir respostas completas com todas as alíneas e não apenas alguns itens da resposta, porque é óbvio que o aluno tem um olhar global da pergunta e não a linha A, a linha B, a linha C. Mas eu só queria dizer aqui outra coisa, que é, o ano passado fez-se um piloto, fez um projeto piloto com a prova de filosofia. Deu exatamente os mesmos problemas. Aliás, o Júri Nacional de Exames já veio dizer publicamente, o anterior presidente do Júri Nacional de Exames e o IAV disseram: Sr. Ministro, isto não está em condições para avançar. E o Ministro decidiu avançar, exatamente com estes problemas. E, portanto, não foram corrigidos. Os problemas que estão a existir são exatamente os mesmos e, portanto, falhou a avaliação de que isto estaria em condições para avançar, e eu acho, aliás, que isto devia ser um processo faseado. E até podia começar, por exemplo, por disciplina, ou por exemplo, olhe, porque não começar com o 11º ano? Porque esses alunos não se vão, grande parte deles, não vão se candidatar nesse ano ao ensino superior. Alguns vão, que são alunos externos, etc., mas a maior parte dos alunos não vai. E, portanto, era uma boa a possibilidade se já tivessem corrigido os problemas. Mas eu, neste processo todo, há aqui questões muito importantes. Há uma gestão desastrosa da situação de risco e da comunicação. Desastrosa. O passa-culpas permanente. Primeiro era porque os professores tinham grafado onde não deviam grafar. Depois é porque os professores ofereciam resistência. Os funcionários do Ministério ofereciam resistência. Depois foram os funcionários do Ministério da Educação. Depois foi o Júri Nacional de Exames. Já tinham todas as coisas. Não sabia o Ministro porque é que não tinham enviado às escolas. Pronto, isto foi, de facto, um processo muito complicado. Os professores tiveram na sexta à noite até uma da manhã, meia-noite, uma da manhã nas escolas, tiveram no sábado, tiveram no domingo, hoje o dia todo. Por exemplo, amanhã começa a segunda fase. Hoje até à meia-noite os alunos podem inscrever-se na segunda fase. Amanhã os professores têm que ter salas, vigilantes, tudo garantido para iniciar a segunda fase. Os alunos do nono ano, ao contrário também do que disse o Ministro, que às 9:30 de todas as escolas tinham as classificações, muitas escolas só conseguiram à 1 e 2 da tarde. E, portanto, vão se inscrever hoje, amanhã estão a realizar a prova de português, amanhã terça-feira estão a realizar a prova de português. E, portanto, não é igual para um aluno saber dia 14 que ia fazer a segunda fase, ou, que era o primeiro prazo, ou saber dia 20... para dia 21 estar a fazer a segunda fase. Não é a mesma coisa. E já agora lembro que no caso do nono ano, os alunos só fazem a segunda fase se reprovarem. Não é como no secundário, que podiam, vou inscrever-me de qualquer maneira, depois logo vejo. Não é assim. No caso do nono ano, não é assim. Dizer que neste momento que nós estamos a falar, as situações estão longe de estar corrigidas, ao contrário daquilo que disse o Ministro, do conhecimento que temos efetivo do que está a acontecer nas escolas. A prova de Física e Química já teve que ser corrigida, mas já veio um segundo. Já veio uma segunda correção para fazer. A prova de Geografia parece que sim, que é a mesma coisa. E, portanto, aquilo que o Ministro disse, isto não, o impacto, o primeiro, é nos alunos, nas famílias e na ansiedade. Mas há aqui outra coisa. É que nas escolas, o Ministro disse, sexta-feira, toda a gente vai ter acesso à prova. Uhum. E depois, que se esclareceu depois, como é que os alunos iam ter acesso à prova? São os professores nas escolas que estão a inserir aluno a aluno numa plataforma para que os alunos recebam a prova. E o que é que acontece? Por exemplo, os professores mandaram para os alunos todos as provas e mandaram também de Física e Química. Depois veio uma correção. Depois, o trabalho deles hoje foi identificar todos os alunos a quem já tinham enviado a prova para enviar de novo. E agora vão fazer outra vez. E vão fazer para outras provas também. Portanto, o processo está longe de estar estabilizado, está longe de estar concluído, e isto tem um elevado impacto. Portanto, se queremos digitalização e se queremos que isto tenha impactos positivos nas escolas, temos que fazer com calma, de forma faseada e testada. Há testes de stress que podem fazer nestas matérias, os envolvidos têm que participar, os professores não sabiam até à última como é que a plataforma funcionava, os diretores também não. Um dos problemas foi a plataforma não identificou os professores que estavam debaixo. Pronto. E isto tem que ser visto e tem que ser testado. Não é? À última, quando perceberam, no final dos dias, que não viam a percentagem aumentar, é que foram ver efetivamente o que é que estava a passar. Pronto. São alguns exemplos.
1: Do tempo final, eu pedia só para ver com o poder de síntese, foi dado um passo maior que a perna. As reformas têm sempre dificuldades.
2: Um minuto.
1: E existem sempre resistências às reformas. Vamos esperar pela auditoria que foi mandada fazer. Vamos ver o que é que a auditoria vai dizer, o que é que correu mal. Porque aquilo que interessa mais do que apontar dedos é responder rapidamente àquilo que foram os erros que foram detectados, corrigi-los e continuar para o futuro. Porque, volto a dizer, a maioria dos professores, pelo menos aqueles que têm ouvido e aqueles que têm dado publicamente, são a favor. Ouvimos aqui ainda o Nuno Costa a dizer que também que é a favor das alterações que estão a ser realizadas nesta forma de realização dos exames e desta apreciação da distribuição do digital. Vamos agora ver. Evidentemente, não correu bem. Eu sou...
2: O próprio ministro já até o admitiu, não é?
1: Já o admitiu. Também esquecemos aqui de dizer, há essa problemática dos alunos, por exemplo, do 9º ano, estarem a fazer agora os exames um ou dois dias depois, a terem sabido a nota, se tinham chumbado ou não. Mas, por exemplo, para os alunos que estão no acesso ao ensino superior, vai ser realizada uma terceira fase, que não existia, mas que este ano vai existir, até para que nenhum aluno, como sempre o Sr. Ministro da Educação disse, para que nenhum aluno fique prejudicado. Os exames estão a ser distribuídos. Já existe, eu tenho filhos que fizeram 11º ano e 12º. Na sua escola, na sexta-feira, antes da meia-noite, tiveram acesso às suas notas no GIAE da escola. Já receberam, tiveram foi que pedir o acesso. O do 11º quis ver, porque não concordou com a nota que teve a filosofia, acha que teve mais. Ele teve uma boa nota, mas mesmo assim quer ver o exame para depois saber se vai ou não vai recorrer. O meu filho mais velho, relativamente às notas que teve, quer em português, quer em matemática, está contente com aquilo que é a média para o acesso ao ensino superior. Uhum. Ou seja, evidentemente, dos casos que eu conheço, normalmente correu dentro daquilo que era expectável. Agora, evidentemente, as reformas não se fazem sem dor. Exato. Não se fazem sem oposição e esperemos que isto corra tudo bem.
2: O Roger é implacável, felizmente o Paulo Lopes não tem provas para ver, não tem filhos no ensino.
3: Já tenho 3 filhos no ensino superior e portanto, passaram por isso.
4: E não tiveram estes problemas, okay. Felizmente.
0: Mas dizer que no dia 17 as classificações não estavam em condições de ser apresentadas ao país. Não estavam.
1: Okay. Se calhar houve outra
0: regra.
1: Mas aqui, pelo menos, na escola, eu não vou estar a dizer qual é a escola, mas no GAI da escola foi distribuído e as notas
0: na maioria.
2: Paulo Lopes, Pedro Vieitas e Nuno Costa, muito obrigado por este momento.
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2: O Comando Territorial de Setúbal, através do Posto Territorial de Poceirão, no passado dia 14 de julho, deteve um homem de 28 anos por fogo posto e resistência com a ação sob funcionário no Conselho de Palmela, revela agora aquela força policial. Na sequência de uma denúncia que dava conta de um incêndio num contentor destinado à deposição de resíduos sólidos urbanos na localidade de Foz do Trapo, freguesia de Pegões, os militares da Guarda deslocaram-se de imediato ao local, onde interceptaram o suspeito junto ao contentor a introduzir material combustível no seu interior, tendo-lhe sido dada a voz de detenção. Durante a intervenção, enquanto os militares procediam à extinção do incêndio, o suspeito encetou diversas tentativas de fuga, sem sucesso, tendo o incêndio sido extinto pelos militares da Guarda. O detido foi constituído arguido e presente ao juiz de instrução criminal do Barreiro, do Tribunal Judicial da Comarca de Lisboa, no passado dia 15 de julho, tendo sido então aplicada a medida de coação de internamento preventivo. O secretário-geral do PSD reconheceu ontem a existência de centenas de problemas na correção dos exames nacionais, frisando que o ministro da Educação não perdeu qualidade por causa disso e nunca deixou de estar ao leme dos acontecimentos. Para Hugo Soares, a transformação em curso é melhor para os alunos e os professores, sendo necessário corrigir os erros e esperar que, da próxima vez, tudo possa correr na perfeição, evitando o sobressalto que aconteceu às famílias portuguesas e é inegável.
3: Alguém acha que o Ministro da Educação, em particular, queria que este processo tivesse tido as dificuldades que teve? Não, ninguém acha. Este é o mesmo Ministro que devolveu a paz à escola pública com a recontagem do tempo integral dos professores. É o mesmo Ministro que está a fazer transformações no sentido da exigência, da autoridade do professor na escola pública. É o Ministro que, em conjunto com o parlamentar, proibiu o uso do telemóvel no espaço escolar. É o Ministro que, no ensino superior, apresentou duas novas universidades, o que não acontecia há décadas em Portugal. O ministro não perdeu qualidade por causa disto. E a prova de que não perdeu qualidade é que não deixou de estar ao leme dos acontecimentos, procurando mitigar, resolver os transtornos que nós sabemos que foram causados às famílias.
2: Questionado sobre se o ministro da Educação tem condições para continuar no cargo, o Soares sublinhou que os ministros de um governo devem corrigir problemas e fazer mudanças, sendo que a avaliação digital dos exames é uma mudança grande que, evidentemente, tem implicações e nem tudo correu bem. Dezenas de estudantes concentraram-se ontem à porta do Ministério da Educação em Lisboa para protestar contra o processo de classificação dos exames nacionais. O protesto aconteceu poucas horas depois do Ministro da Educação ter pedido desculpas aos estudantes e às famílias, e às 16 horas de segunda-feira havia que ainda não tivesse a nota do exame de português. Os estudantes também não ficaram convencidos com a criação de uma época especial de exame agendada para setembro. Por isso, e não só, concentraram-se à porta do Ministério, mas o protesto foi pouco expressivo. Hoje arranca a segunda-feira. Faz os exames. A prova de português é a primeira. O Ministro da Educação garante que o calendário da primeira fase de acesso ao ensino superior não será alterado. As mudanças ficam reservadas para uma segunda fase, devido à época especial de exames anunciada para setembro. As desconformidades, a palavra é a do próprio Ministro Fernando Alexandre, detectadas na primeira fase de exames não irão pôr em causa o essencial. A primeira fase de acesso ao ensino superior começou na segunda-feira e terminará a 6 de agosto. O Conselho de Reitores, os representantes máximos das instituições que irão receber os alunos do 12º ano, que passaram por toda esta turbulência, gostava que o ministro tivesse dúvidas. Mas Fernando Alexandre, irredutível, confia a primeira fase, aquela que é verdadeiramente conta, por ter o maior número de vagas, termina dentro de 8 dias úteis. Mas para o ministro não se fala mais nisso. A segunda fase, sim, essa, a tal que tem menos vagas de concurso, é que vai sofrer alterações de datas. No futebol, o Sporting goleou na segunda-feira por 7-0 os franceses do Estrasburgo, treinados pelo português Hugo Oliveira, em jogo de preparação das duas equipas de futebol para a temporada 26-27, disputada no Estádio Algarve. Os reforços do Biá aos 4 minutos, Altimira aos 36, Silas aos 51 e Rodrigo Salazar aos 75, de grande penalidade, marcaram pelos Leões, antes de Maxi Araújo aos 69 e Gianni Cartama aos 80 e Fotos e Ioannidis aos 84, aumentarem os números da goleada. Horas depois terem batido o Portimonense uma bola a zero no primeiro desafio do dia, o Sporting somou o 5º triunfo em outras tantas partidas na preparação para a época 26-27, incluindo ainda vitórias sobre a equipa B do clube por 2-0, o Torriense por 2-1 e o Celtic por 4-1. Rui Borges chamou 3 reforços para o 11, todos para o meio-campo, com o espanhol Sérgio Altimira e o dinamarquês Silas Anderson a ocuparem as duas posições do miolo e Isa Dubiá posicionada à esquerda em 4-4-2. Foi precisamente o médio italiano a deixar a primeira impressão positiva da partida, abrindo o ativo logo aos 4 minutos com um grande remate forte pé direito após sentar Amagu já na grande área, na sequência de combinação à esquerda com Ricardo Mangas. O Sporting manteve-se por cima e esteve perto dos 0 aos 13 minutos em jogada de perigo construída pela jovem dupla de ataque. Flávio Gonçalves aproveitou uma bola recuperada por Rafael Nel e atirou com o pé esquerdo para a defesa do guardião polaco. O oitavo classificado da edição 25-26 da Liga Francesa, agora orientado pelo português Hugo Oliveira, tentou reagir a partir do quarto de hora inicial com o jovem sueco de 17 anos perante ele em destaque, mas os verde-brancos controlaram as investidas do adversário. Perto do intervalo, a formação leonina voltou a crescer na partida e aumentou a vantagem aos 36 minutos de uma jogada de insistência em que Petrovski parou com o remate de Flávio Gonçalves, mas não conseguiu evitar o tiro de fora da área com o pé esquerdo de Sérgio Altimira. No arranque do segundo tempo, aos 50 minutos, foi Silas Anderson a colocar o seu carimbo na lista de marcadores com um cabeceamento certeiro após um livre de Flávio Gonçalves. Com o Estrasburgo, já com o português Diogo Sousa em campo, incapaz de oferecer qualquer réplica, o uruguai Salazar, acabado de entrar, protagonizou uma jogada individual travada em falta na grande área, encarregando-se depois de converter com sucesso o castigo máximo. O Sporting mostrou-se muito eficaz e a goleada ganhou contornos de escândalo com o contributo de Max Araújo na recarga no primeiro remate de Salazar aos 70 minutos, Gianni Cartama a concluir a jogada individual aos 80 e o Anis após cruzamento de Maxi aos 84. A pré-época leonina prossegue este sábado com o troféu 5 violinos, frente aos franceses do Mónaco no estádio José de Alvalade, antes de nova partida do estádio Algarve com os ingleses do Nottingham Forest no dia 31.
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5: O meu homem diz que os preliminares são muito importantes. Para já, ele anda nos preliminares já há quase um ano.
6: Deixa lá a rapariga ir para a praia, se ela faz assim tanto gosto nisso.
5: Mas a nossa filha quer ir com o Libório.
6: E depois, mal faz. Se o Libório é tão inofensivo, que na última vez que andou a apanhar caracóis, apanhou 6 e deixou fugir outros tantos.
7: É como estou lhe dizendo, compadre, esta é a melhor parte da excursão. Há motos que ali atrás da duna estão umas raparigas estrangeiras, há motos que a despir-se, a fazer nudismo. Vamos lá vê-las, vamos, compadre.
6: Não posso, compadre, porque se a minha mulher viesse a saber, dava-me cabo da paciência.
7: Essa agora, mas porquê, compadre?
6: Porque a duna é a subir para cima. E o médico disse à minha mulher que eu não posso fazer esforços físicos, compadre.
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15: No jornal Parada da Paródia, ninguém quer perder pitada sobre a Operação Marquês.
17: Hugo?
18: Diga, diretora.
17: Segue imediatamente para o Parque Eduardo VII, porque acabaram de telefonar para aqui a dizer que há, por lá, uma conferência de imprensa relacionada com a Operação Marquês.
18: Quem é que telefonou, diretora? Foi uma das marquesas, foi?
17: Não foi, não, não. Pela voz, pareceu-me um pombo. Fazia assim, co-corrupto, co-corrupto.
18: Sendo assim, a conferência de imprensa não foi convocada pelo Marquês, mas sim por uma pombalina.
17: Uma pombalina?
18: Sim, diretora. É como chamam as secretárias do Marquês de Pombal.
19: Nada de confusões, está bem? O meu nome é Sebastião José de Carvalho e Melo, ouviram? Nada tenho a ver com a Operação Marquês. E muito menos com um tal José Chocas-me. Porque eu não vou em filosofias bacocas. Não sou nenhum ministro, nem sequer um ex-primeiro-ministro. Fui ministro, mas foi do rei Dom José I, perceberam?
18: Estimados ouvintes, estou à entrada do Parque Eduardo VII em Lisboa, que se diz ser a capital de Portugal, onde se inicia agora uma conferência de imprensa convocada pelo Marquês de Pombal, que está neste momento no uso da palavra.
19: Está calado, gorila.
20: Gorila? Senhor Marquês, desculpe, mas esse animal não é um gorila, é um leão.
19: É o meu guarda-costas. Eu disse costas? Bem, o que eu queria dizer é que sei muito bem que ele é um leão porque é do Sporting. Mas o nome dele é Gorila. Adiante. Alguém quer perguntar alguma pergunta?
18: Zé da Laracha, do jornal Parada da Paródia. Diga-nos, Senhor Marquês, qual foi a razão que o levou a convocar esta conferência de imprensa escrita, falada e televisionada?
19: Foi para informar que vou processar quem anda para aí a dizer que o Marquês fez uma operação. Ora, eu posso jurar pela saúde dos meus pombinhos que não fiz nenhuma operação. Nem sequer fui operada à caspa, e muito menos aos piolhos dos pombos. O que se passa é que me estão usando a mim, o Marquês de Pombal, para me pôr para aí a fazer publicidade ao estado em que as coisas estão.
18: E o Sr. Marquês pretende o quê ao pôr um processo a essa gente?
19: Pretendo o que todos pretendem. Milho.
18: Milho?
19: Pois está claro. Quando se pede uma indenização, o que se pretende é milho, não é verdade? Mais razão tenho eu para pedir milho, porque tenho um pombal para sustentar. Está calado, gorila? Eu sei muito bem que vem aí um terremoto, mas não há perigo, porque Portugal já está esburacado, que mais um terremoto não há de ser nada.
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21: Se há quem queira transformar Portugal num campo de golfe, a junta da Aldeia Nova do Antigamente também está nessa. Porque lá também há grandes cabeças com enormes mioleiras.
22: Dos que cá estão, porque não estão em férias, estamos cá todos, ó Presidente.
23: Pois, sendo assim, vamos lá chegar a um acordo
1: antes que chegue para aí o Camões que nos veio fazer a proposta.
2: Oh, compadre, presidente, isso de um acordo mais devagar, devagarzinho, porque eu só estou de acordo com o que for para bem da nossa aldeia e me der alguma coisa a mim, porque eu sou da oposição, mas não sou parvo. E mais, aviso desde já que fiz uma coligação aqui com a comadre Jacinta Leiteira e vamos ser, agora já não tem a maioria total e absoluta.
22: Pronto! Ai, eu sabia que eles andavam para aí a fazer qualquer coisinha, assim os dois juntos um com o outro. Mas nunca julguei que a comadre Jacinta Leiteira fizesse uma pouca vergonha dessas. Com quem está uma coligação com o Chico Barbeiro, ah?
3: A comadre secretária, não charme em primeira dama comigo, nem me ofenda. Porque eu também sei umas coisas do seu passado e se eu abrasgo elas, o seu homem é capaz de não gostar de ouvir o que eu tenho para dizer.
1: Basta! As comadres não se zanguem, porque quando as comadres se zangam, a coisa dá mais porcaria que a dos porcos que correm para o ribeiro. Ora bem, o futuro da aldeia nova do antigamente está no campo do golfe. Que o Camões nos propôs e que vem cá agora para saber a resposta. Portanto, quem concorda e está de acordo com o campo de golfe, não é? Põe qualquer coisa no ar.
2: Oh, compadre, vamos ser. Ah, olha, agora não me apetece, hein?
3: Vai lá, homem, que eu depois compenso-te. Sim, que eu já estou farta de aturar o gado e preferia aturar-te só a ti, se passarmos a ser administradores do campo de golfe.
22: Oh, viu, compadre Chico Barbeiro? Ai, aí a sua coligada já lhe dá ordens e tudo.
1: Atenção, hã? O Camões já parou ali o carro e está a vir para cá, hein? Vamos todos deixar de trabalhar e passar a ser administradores do campo de golfe, não é verdade?
2: Bem, a moda é que salvaguardemos os nossos valores morais, não é verdade, compadre presidente?
1: Pois está claro, compadre, mas isso já estava discutido e aprovado. Tudo de acordo?
22: Tudo
1: acordado!
22: Ora bem, aprovado por unanimidade.
23: Olá! Cá estou eu para saber a resposta. Poderemos tratar dos papéis para se criar a sociedade para os campos de golfe?
1: Oh, Mr. Smith, só há uma linha que precisa do vosso acordo para que tudo possa avançar para a frente.
23: Uma linha? Mas que a linha será essa? Please, please.
2: Oh, Camões, eu vou dizer. É a linha que salvaguarda os valores morais da aldeia nova do antigamente.
23: O quê? Me não perceber o que ser preciso para salvaguardar os vossos valores morais.
1: É assim, olha. Constrói-se o campo de golfe. Se vocês não estiverem a contar com os nossos buracos, hã? Os buracos trazem vocês, ok?
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22: Só agora é que o libertaram, compadre. Mas a tão cumpriu mais do que os dois anos.
23: Deram-me mais uma remessa de meses por causa de uma tentativa de fuga.
22: O quê? O compadre tentou fugir e...
23: Por acaso, até não. Só que houve uma manhã em que me deu para tomar banho e lavar os dentes. E os guardas convenceram-se que eu me estava a preparar para fugir.
2: Com cantando, como é que é? Demoraste uma hora para trazer os tijolos até cá acima? Mas a escada que subiste só tem 10 degraus, caramba!
1: Bem, vendo a coisa cá de cima, só tem 10 degraus. Mas o culpado não se esqueça dos espaços que existem entre os degraus!
26: Os novos Tendiantes apresentaram...

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2: 21 de junho do ano da graça de 2026. Já sabe que o meu nome é Camilo Lourenço e também sabe que todas as manhãs temos aqui Encontro de Mercado para analisar factos económicos e políticos. Vamos então ao programa de hoje, começando, como sempre, aliás, pelo período antes da ordem do dia. Olha, mais uma tarifa imposta pelos Estados Unidos da América, desta vez sobre o Canadá. Tarifa de 50%. Repare, esta brincadeira começou há um ano. Tarifas mais 100% para este, 45% para aquele, 50% para aqui. Depois de cada vez que não havia problema nenhum, mas alguém dizia alguma coisa que o Presidente não gostava, tunga, leva com uma tarifa. Eu confesso que é impossível. A gente olha para isso e diz assim, como é que se consegue gerir uma empresa tanto do lado do país que a quem imposta a tarifa, como do próprio país que impõe a tarifa desta maneira? Porque as empresas não conseguem fazer previsões de negócio com estas coisas. Imagina um importador nos Estados Unidos de bens do Canadá e que pensa que está tudo bem, faz investimentos, contrata pessoas com determinado nível de preço. E de um momento para o outro, leva com 50%. É impossível gerir empresas desta maneira. Ainda para mais, quando as tarifas são uma arma de retaliação contra qualquer coisa, que é claramente o exemplo aqui. Aliás, aqueles que têm acesso, eu vou recomendar que vejam um artigo hoje publicado no Financial Times sobre o mal que esta política do Sr. Trump já fez junto do setor agrícola americano. E com muita probabilidade são estas pessoas do interior, do Midwest sobretudo, que vão pôr em causa aquilo que é a sorte eleitoral do Partido Republicano em novembro. Ponto seguinte. Veja esta história. O Irão pôs numa lista a abater três pessoas. John Bolton, ex-secretário de Estado americano, no primeiro governo de Trump. Mike Pompeo, CIA. E, finalmente, Brian Hook, que era responsável pela política para o Irão. O Irão culpa estas três pessoas pela morte do general Qassem Soleimani, que Trump mandou matar através de um míssil enviado por um drone, provavelmente um Reaper, quando estava a aterrar em Bagdá. Eu já não me lembro do ano aqui. Mas, enfim. Durante a administração Biden, o Presidente Biden achou, apesar de ter sido um secretário de Estado do Sr. Trump, John Bolton, que era melhor dar proteção especial a esta pessoa e a outras duas, aqueles que falei há bocadinho, Brian Hook e Mike Pompeo. Sabe o que é que aconteceu? O Presidente Trump mandou tirar a proteção especial a esta gente. Porquê? Por retaliação. Porque começaram depois a fazer críticas. Aliás, John Bolton escreveu um livro crítico de Trump. E agora temos o tribunal em cima dele a pedir pena de prisão. Quer dizer, e parar uma prisão é uma coisa simpática. É a forma mais fácil depois de pedir alguém para matar alguém. Está a ver? Pá, isto é a falta completa de sentido de Estado. Algumas destas pessoas trabalharam com ele. Portanto, está-se a desproteger três cidadãos que estão colocados numa lista de morte, de alvos a bater, por parte de um inimigo dos Estados Unidos. Pá, isto é uma coisa de que eu não me lembro nos tempos mais recentes. Isto é levar para a política de Estado a política da vingança. Ponto seguinte. Gustavo Petro, que perdeu as eleições na Colômbia há umas semanas para o senhor de Las Priela, de direita radical, para não dizer extrema-direita, aparece agora a dizer que as eleições foram roubadas, que lhe tiraram o poder por roubo. Onde é que eu já ouvi isto? Ah, pois foi. Lembra-se da última pessoa que andou com esta história? E continua com ela na boca, Donald Trump. Está a ver como é que depois os exemplos pegam? E o pior é que aqui não é a direita. Aqui é um tipo de esquerda, agora com a mesma argumentação do Sr. Trump. O petróleo tocou ontem 90 dólares. Aliás, com toda esta escalada dos últimos dias, que se tem vindo a agravar, que ainda para mais agora mete situações preocupantes como percebe-se que as bases americanas não estão totalmente seguras, como se viu no fim de semana, com mísseis a cair em bases americanas na Jordânia e com a morte de militares americanos. O Irão incendiou dois petroleiros no Golfo, E, portanto, os preços sobem. Aliás, no Golfo não, no Estreito, os preços estão a subir. $90 por barril. Tendo em conta que os mercados derivados, ou seja, dos refinados, estão a assistir uma procura muito grande, isto significa que as tensões nos preços de combustível vão se manter elevadas e, como provavelmente, com a tendência de upa-upa-upa. Bonito serviço. Quero ver depois porque é que às vezes os eleitorados se chateiam com os governos e com outras instituições do país. Veja este exemplo. Em Itália, um ourives foi assaltado e matou dois assaltantes a tiro. O caso acabou nos tribunais e o fulano foi condenado a 14 anos. Isso explica muita coisa, não explica? Último ponto do primeiro ordem do dia. O preocupante, eu acho que o adjetivo é pouco duro, mas eu vou ficar por aqui. O preocupante discurso do novo Primeiro-Ministro do Reino Unido ontem, ali à porta de Downing Street. Porquê é que eu digo que é preocupante? Primeiro que vem com conversas a dizer que quer reverter 40 medidas tomadas há mais de 40 anos. Quem era Primeiro-Ministro? Margaret Thatcher. Que sucedeu a um desastre completo de governos trabalhistas que puseram o país num caos. Pois este fulano, 40 anos depois, ainda sonha com reverter coisas de Margaret Thatcher, que ninguém ousou questionar nos últimos 40 anos, nem governos trabalhistas. É muito mau sinal. Assim como é muito mau sinal começar com conversas de a partir de hoje isto vai ser tudo diferente, a próxima década vai ser só mel e leite, não é? Terra prometida. E, olha, a partir de ontem, vamos já começar a tomar medidas para baixar o custo de vida. Como é que se baixa o custo de vida? Ah, com subsídios. E como é que vai pagar os subsídios? É que o budget, o orçamento inglês, tem um déficit monumental. Ah, já foi ver os juros há 10 anos do Reino Unido? Já foi ver? Pim, pim, pim, pim, apontar para cima. Olha, são o dobro quase, não é bem o dobro, mas uma vez e meio os juros portugueses, no mesmo prazo. É muito mau sinal. Já agora, a somar aos mãos sinais, esta conversa a tomar medidas, como a história do rent freeze, congelar rendas, you are bound for bullshit. Olha, vai mesmo ali, vai mesmo correr bem, não vai? Das duas, uma, ou este fulano, fora há promessas de subir a taxa mais elevada dos impostos de 45% para 50%. Estão a ficar iguais a nós, está a ver? Quando o Costa cá andava, mais os ministros de finanças todos socialistas, lembra-se disso, correu mal. O que é que vai acontecer ao talento todo ali daqui do Burgo? Não é? Como aconteceu em França. Estes tipos não aprendem. O socialismo é uma sucessão de burrices, percebe? Não aprendem. Vou aprender da pior maneira. Então, olha, os mercados, então vale por onde cantar uma cantiga gira. Ponto seguinte, que é os temas mais importantes de hoje. Olha, as cebolas desapareceram dos mercados franceses. Sim, cebolas. Passei ao mercado, desapareceu cebolas. Porquê? Olha, esta onda de calor que se vive em França. Ah, os franceses conseguem viver sem cebolas. Não. As cebolas têm de vir a outro sítio, não é? Preferencialmente países da União Europeia que também as produzem. Espanha, Itália, Portugal. Está a ver o que é que vai acontecer ao preço das cebolas. A reflexão de ontem sobre a última ideia peregrina do Presidente Trump. A Trump Social, aliás, a Trump Media and Technology, vai lançar um serviço especial dedicado a investidores, corretores, bancos de investimento, não sei quantos, que promete informações reservadas, que são capazes de influenciar os mercados. Custo deste serviço, $100,000 por ano. O Pedro Lino falou isto brevemente ontem no Pé de Meio. Vale a pena ver. Deixe-me fazer uma pergunta. Algum mal, alguém aparecer e dizer assim, eu vou lançar uma newsletter, pá, vai custar €100,000 por ano. Epá, e vocês vão ter acesso à informação privilegiada do mercado? Não há problema nenhum. Mas há problema se o dono dessa newsletter for um presidente que toma decisões capazes de influenciar o mercado, ou não. Ou seja, eu vou tomar uma decisão e sei que ela vai influenciar os mercados. Eu gostava de levar essa reflexão mais longe. Há 20 anos, ou 10 anos, nós dizíamos assim, a esquerda está a dar cabo da economia. Os socialistas. Fora os outros socialistas, comunistas, bloquistas e o Reich Sparta a todos. Agora, é a direita, nomeadamente radical, que está a dar cabo da economia de mercado. Vejam, Donald Trump inventou uma treta de tarifas, só prejudica o comércio mundial, portanto o próprio Estados Unidos, como se vê. Em França, a senhora Le Pen diz que quer sair do euro. Anda com conversa sobre baixa plataforma. Ah, chega em Portugal também. Os políticos de direita ingleses não querem voltar à União Europeia. A AfD na Alemanha é absolutamente nacionalista. Ou seja, é a direita que está a dar cabo da economia de mercado. Eu nunca pensei dizer isto. Mas está a ver? Eu nunca pensei chegar a esta conclusão. O que nós estamos a perceber é que aquilo que antigamente era dar cabo da economia patrocinado por socialistas, agora está a ser feito o mesmo socialismo por parte da direita. Está tudo trocado. Quem paga depois já sabe quem é que vai ser. Vai ser o cidadão comum. Bom, ponto seguinte. Há 1.260 investidores estrangeiros que vão pôr o Estado português em tribunal. Não é novidade. O Pedro Lino disse isto aqui há 3 meses. Porquê? Porque na lei de imigração ou de nacionalidade previa-se que antigamente você podia comprar um visto gold e ao fim de 7 anos de residência podia pedir nacionalidade portuguesa. Agora passou para 10. Mas quem já fez um investimento com base nos 7 leva com os 10. Porque isto é um frustrar direitos das pessoas. Não vai correr bem. É o Estado português e é um governo de direita a fazer esta parvoíce. Meu Deus, onde isto chegou? Ponto seguinte, a conferência de imprensa do Ministro da Educação ontem. Admitiu erros. Explicou várias coisas. Uma delas eu disse aqui, salvo ver, quinta-feira ou sexta-feira da semana passada. E em primeira mão. Houve professores que deliberadamente não corrigiram exames. Graças a Deus, não foi a maioria. Sabe o que é que aconteceu? Houve professores que não corrigiram, meteram atestados médicos e nem sequer avisaram a tutela. Portanto, os testes ficaram ali. Bem, eu tenho as maiores dúvidas que a maior parte destas pessoas estivessem mesmo doentes. Tenho as maiores dúvidas. E tenho a certeza, neste momento, que uma parte disto foi rasteiras deliberadamente provocadas para atrasar ainda mais o processo. Como eu disse, felizmente não era a maioria dos professores. Porque felizmente há gente muito competente e muito dedicada em Portugal, inclusive nesta área. Mas que houve professores que não quiseram colaborar, isso houve. Ok? E ficou muito claro nos últimos dias. E mais, à medida em que nós formos percebendo o que se passou, vamos chegar a conclusões muito interessantes. Nada disto, obsta que se diga, que foi um erro do Ministério da Educação fazer isto como fez. Mas também temos que tirar o chapéu ao Ministro por uma razão. Esfalfou-se, matou-se nos últimos dias para conseguir minimizar drasticamente as falhas disto. Já agora uma coisa. Não me venham com a teoria do caos. Não há caos nenhum. Fui o primeiro a dizer isto antes do Ministro. Não há caos nenhum. Interessa é uma série de grupos de interesses e de pressão dizer estas coisas, porque toda a gente, everybody and his mother, querem a demissão do ministro. E é óbvio porquê. E já agora é assim. Era bom que algumas pessoas que não percebem porra nenhuma do assunto, e pior do que isso, nem estudaram os dossiers, parem de dizer para aí que não se está a fazer reforma nenhuma. É óbvio que digitalizar exames físicos e meter uma plataforma não é uma reforma. Mas quem é que disse que aquilo era uma reforma? A reforma é o processo todo tendente a chegar a uma certa conclusão. Isso é que é a reforma. E já agora, há gente que nem sequer percebeu ainda o que o ministro andou a fazer nos últimos meses. E sim, está a incomodar muita gente. E não é só sindicatos como aquela gentalha inqualificável da FENPROF, está a perceber? Nem a outra gentalha da Missão Escola Pública. É grupos de interesses muito bem instalados no Ministério da Educação, alguns deles desde a década de 70, quando aquilo passou tudo a marxismo-leninismo, está a perceber? Bom, e já agora, os eleitores prestam, também querendo entrar no jogo político, estão todos dispostos a adiar a admissão no ensino superior. Sim, senhor. Parabéns, pá. Continuem. Eu acho que o ministro conseguiu fazer uma coisa boa, propor uma nova época, digamos, para quem foi afetado por tudo isto. Acho muito bem. Ponto seguinte. O Chega, percebi-o nas últimas situações dos últimos dias, já não acha essencial uma comissão parlamentar de inquérito à questão dos exames? Já não acha? Mas espera aí, nos dias anteriores eu tinha ficado absolutamente convencido que, sim senhor, era para ir para a frente uma comissão parlamentar de inquérito. Você não ficou com essa ideia? Bem, pergunta, mudou de ideias? Tão rápido. Ah, mas houve também outro partido que mudou de ideias. Mas esse ainda é mais chapado, mais claro, chama-se Partido Socialista. Então espera aí. No debate quinzenal da semana passada, quando apareceram discussões no Parlamento sobre esta questão de educação, e se perguntou várias vezes a pessoas como Gélio Escarneiro na televisão, em entrevistas, mas o senhor pede a demissão do ministro? Ah, eu não peço nada, fica com isto. Mas espera aí, no debate parlamentar andaram com esta conversa. E no fim do debate parlamentar, o Eurico Brilhante Dias pediu textualmente a demissão do ministro da Educação. Ontem estava a ouvir aquela figura avis rara do Partido Socialista. Realmente há gente capaz de melhores faretes na vida. Este tipo é um deles. O Porfírio Silva. Disse textualmente que não. Então, espera. Mas o mesmo Partido Socialista já começou a titubear na questão da Comissão Parlamentar de Inquérito. Porque quando se pergunta, mas vocês são favoráveis a uma Comissão Parlamentar de Inquérito, qual é a resposta do Partido Socialista? Ah, e depende daquilo que venha a ser a evolução nos próximos dias. Epá, desculpem lá. O essencial do problema dos exames já está esclarecido. Já se percebeu. Agora estamos no escalo. Eu sei que dá jeito. Ali os deputados do PS, também do Chega, do Bloco, do PCP, andarem aí com conversas de olha, ainda hoje apareceu um caso. Oh, Fernandes, casos aparecem sempre. Mas os casos aparecem mesmo quando as coisas passavam de maneira diferente. Não se lembram disso? Eu lembro-me. O que as pessoas estão a tentar passar é a ideia de que estava tudo bem e nunca havia problemas. Isso não é verdade, sejamos honestos. É uma questão de honestidade intelectual. Bom, agora, de repente, a gente olha e diz, peraí, mas estavam tão afoitos há 3 ou 4 dias, agora já ninguém fala, ou melhor, uns dizem que não sabem se vai haver CPI, o outro já não se pede a demissão do ministro, mas o que é que se passou? Deixa lá ver para onde é que vai o vento e tal. É, não é? É política ao sabor das redes sociais. Eu gostava que me dissessem como é que um país se governa ao sabor das redes sociais. Epá, eu já sei que dá jeito, cada partido tem as suas ambições, faz a sua política, faz as suas gadas, estão no seu direito, mas também está no direito e no dever dos analistas denunciarem estas coisas. É que depois o discurso vai mudando. Vai ver que hoje aparece uma conversa qualquer diferente e amanhã, se a coisa superar para ali, já se pede admissão do ministro, já se pede CPIs e o diabo 4. Eu tenho uma sugestão para vocês. Quando mudarem a Constituição, olha, o Chega que está mortinho para mudar a Constituição, mas quando mudarem a Constituição, mudem a forma de governo. Acabem com o governo. Digam assim, o país passa a ser regido por CPIs, vulgo Comissão Parlamentar de Inquérito. É mais honesto, não é? É que daqui a pouco o país é governado por CPIs. Seja à esquerda, seja à direita. Isto faz algum sentido? Meu Deus. Já agora, no caso do Luís Neves, é curioso o silêncio do Partido Socialista. Eu já disse aqui, eu acho que o ministro ou não tinha revelado nada e dizia, falamos no fim, ou então revelou e metalou-se. E vou dizer, voltar a dizer o que já disse semana passada. Eu acho que o ministro Luís Neves não tem condições para continuar no governo. Já se devia ter demitido. E isto disse eu antes de saber o pormenor do outro lado, não sei quantos, apreendido pelo judiciário. Só fazia bem ao governo ficar livre de um peso neste momento que se chama, que puxa para o fundo, chamado Luís Neves. Bom, mas o Chega, aqui coerentemente, mantém que o ministro se deve demitir. Bem, também não é surpresa nenhuma, porque Chega nunca gostou do diretor da judiciária. Logo desde o início disse que não era uma boa nomeação. Portanto, não é surpresa nenhuma. Já agora uma coisa só. Você lembra-se na semana passada, quando dava para aí uma série de analistas a dizer que o caso de Luís Neves era... Não, que o caso de Fernando Alexandre era mais grave do que Luís Neves. E eu rimo aqui. Bom, parece que a malta acordou e já percebeu que realmente o caso grave chama-se Luís Neves, não é Fernando Alexandre. Não é? Pá, vá lá um pouco de realismo no meio disto tudo. É óbvio que o caso de Fernando Alexandre não tem nada a ver com o de Luís Neves. Luís Neves é grave. E das duas, um ministro dá uma pirueta qualquer, parece como uma novidade extraordinária, e safa disto, ou então vai ser muito complicado para ele e para o governo. Só mais um pormenor que sabemos nas últimas horas, graças à informação do Observador. Que o Presidente da República não foi à Bienal de Vila Nova de Cerveira, aliás, que é um sítio que eu gosto bastante, porque estava de prontidão. Estava de prontidão. Mas prontidão para quê? Para ir corrigir exames, se fosse chamado, é isso? Espera aí. O Presidente da República não vai a uma Bienal dentro do país, depois vai cá ver, agora está em cá ver. Está de prontidão para quê? Por causa de haver demissões no governo? E então, demissão no governo é uma coisa normal. Vivemos a democracia. Quer dizer, o Presidente tinha que estar em Lisboa? É realmente só mesmo se fosse chamado para corrigir, vamos, digo eu. Epá, o António José Segura, às vezes, este é o problema dele. Ele tem erros de julgamento político graves. Eu acho que ele já devia ter aberto a boca sobre o Ministro da Administração Interna, o José Luís Carneiro. Bem, está de prontidão. Pronto? Ai, bom. À terça-feira, costumo falar da intervenção de Mário Centeno quando justifica. E eu estou à espera que haja uma semana que não justifique. Ontem, Mário Centeno, eu já não vou falar das críticas que ele fez à educação. Realmente, se não for feito por Mário Centeno, é sempre um problema. Problema de ego. Mas, enfim. Mas gostava de pegar uma coisa que Mário Centeno pegou ontem, que é muito importante. Ai, não sei quanto a questão do aeroporto. Ai, sabemos quanto é que custam as pistas, sabemos não sei o quê. Ai, mas depois o problema de traduzir. Mas espera aí, o Mário Centeno caiu ontem de paraquedas, em Portugal. Ele está a falar do custo do novo aeroporto. Como vocês sabem, andou-se para aí a dizer que é 8 mil milhões. Nós já dissemos aqui que vai ser 12 bi no mínimo. Lembra-se? Dissemos aqui. Bom, mas então deixem-me fazer outra pergunta. O Centeno era governador do Banco de Portugal quando o governo de António Costa decidiu fazer o aeroporto. E quando Pedro Nuno Santos era ministro do setor. Então espera lá. O Mário Centeno esperou estes anos todos para vir abrir a boca sobre o custo do novo aeroporto? Então, mas onde é que andou o Mário Centeno nos últimos anos? Já agora, as suas preciosas contas que ele semanalmente divulga ali, algumas delas são fortíssimas, sem dúvida, fazem as indicações erradas. Mas, como outra vez a história dele está incomodado com a história da revisão do PIB em baixa, PIB per capita, como já percebeu, todas as semanas se fala naquilo. Aguardamos por março quando o INER vira as contas. Mas enfim, volto a fazer esta pergunta. O Mário Centeno caiu de paraquedas vindo de Marte ontem? Epá, é que o assunto já vem de há 4 anos ou há 3 anos. Chama-se isto falta de honestidade intelectual no pior grau. O custo do aeroporto vai ser muito superior ao que a gente alguma vez pensou. Ele sabe disto há anos. Acordou agora. Meu Deus. Já agora, vamos voltar aqui ao lado da Espanha. Ontem, um sócio de José Luís Rodrigues Zapatero, ex-primeiro-ministro socialista, que está a braços com acusações de corrupção da justiça, veio dizer que o senhor interveio no salvamento de uma empresa de companhia aérea, o Plus Ultra, em Espanha. 53 milhões de euros. Ele tinha dito que não. O sócio dele vem dizer isto ontem ao tribunal. E diz que havia uma comissão de 1% no meio daquilo tudo. Veja só a falta de vergonha que, deste processo todo. E a forma como... Ele até saiu na altura do governo com uma posição um bocado privilegiada, ou seja, com boa opinião. Que fez ali uma série de erros, acho que qualquer maior parte dos socialistas faz. Epá, como é que um tipo deste se mete numa brincadeira como esta? Aqui o PSOB está afundado em corrupção até o pescoço, que é para não dizer até aos cabelos. Não vão sair bem disto, não vão, de certeza. Bem, vamos voltar a uma história. Houve alguns espectadores que me escreveram a dizer assim: você foi muito injusto naquela crítica que fez sobre as críticas da bastonária da Ordem dos Contabilistas Certificados, porque quando ela disse, eu critiquei aqui, porque ela veio dizer que a Secretaria-Estado dos Impostos não tinha condições para continuar por não ter alterado o prazo de entrega da GES. Lembre-se disto. Houve gente que escreveu a dizer duas coisas. Primeiro, que fui injusto porque o prazo devia ter sido mesmo adiado, porque há zonas do país, meu Deus, afetadas por aquela tempestade, não sei quantos. E depois houve um contabilista que me veio dizer assim: ouça lá, há zonas que não têm contabilidade, não têm net. Mas espera aí, eu vou adiar o prazo de entregas de IA, porque há uma outra zona que não tem net. Mas onde é que está a justificação para isto? Não há net ali, há noutro sítio. Mas já

0: a maioria das ordens tem um comportamento de como se fosse sindicato. Não pode ser. Se vocês fizerem, quem ficou indignado, faça este exercício. Vá ver a definição de ordem, sobretudo nos países anglo-saxónicos. E depois veja sindicato. E veja como as duas coisas às vezes sobrepõem em Portugal. Meus senhores, é um erro. Bastonário, ordem, significa zelar pelos interesses, mas por outras questões, nomeadamente éticas da profissão. Não é andar a fazer reivindicações de sindicatos. E desculpem lá, é uma tontice monumental dizer que uma secretária de Estado dos Impostos, porque eu nem tenho particular simpatia, devo dizer isto, deve ir para a rua porque não adiou o prazo de entrega das IES. Meus senhores, desculpem, isto é uma butade monumental. Se não quiserem perceber isso, não percebam. Mas não façam a figura de vêm para aqui com aquelas coisas de seguidistas, não é? Chatear-me o juízo porque eu critiquei uma atitude destas. Desculpa. Fazer análise dói sempre. Há sempre interesses que ficam incomodados. Paciência. Não é por isso que eu deixarei de fazer análise, está bem? Sem vontade de insultar ninguém, mas de criticar. Quando nós estamos na vida pública, estamos sujeitos à crítica. Não se esqueçam disso, rapaziada.
1: Fique bem, nós voltamos amanhã para lhe tensionar o juízo. Muito obrigado.

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1: Missão Escola Pública sublinha que os exames de várias disciplinas estão a registrar erros na avaliação. Falta de provas dita a absolvição de todos os arguídos no caso BES do Brasil. Ventura avisa Montenegro e Seguro que o Ministro da Administração Interna, se continuar em funções, vai colocar em causa o regular funcionamento das instituições. No futebol, Ion Duran chega ao Benfica com um historial de polémicas em clubes e seleção. A FIFA investiga a seleção da Argentina por agressões após a final do Mundial.
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1: Para além dos exames nacionais de Física, Química e de Geografia A, cujas pautas tiveram de ser revistas devido a erros nas avaliações, há outras provas que poderão exigir correções futuras. A Missão Escola Pública adiantou que há relatos de erros nas provas de Matemática B e numa das versões do exame de português.
3: No que diz respeito ao exame de Matemática B, também existem relatos que poderá existir um item com problemas e também no que diz respeito à versão 2 do exame de português também parece estar a ter situações que estão a ser reportadas. Não nos chegou diretamente nenhuma relativamente a esse exame, mas estamos a verificar nas redes sociais e nos comentários que efetivamente poderá haver também alguma questão.
4: Portanto, são relatos que chegam de pais, certamente, alunos?
3: Neste caso, de português, veio por parte de professores. No que diz respeito à matemática B, já temos alunos também a reportar esta situação que nos mostram algumas evidências que efetivamente levam a crer que existe algum problema na classificação de um dos itens.
1: Cristina Mota, responsável deste movimento, diz que estes erros só retiram credibilidade ao processo de avaliação.
3: Estas situações vêm dar evidências, vêm fundamentar ainda mais o argumento que não temos rigor nestas classificações. Portanto, foi desde logo uma das questões que a Missão Escola Pública entendeu querer ver salvaguardada no que diz respeito aos classificadores e daí termos emitido logo desde bastante cedo uma minuta de escusa de responsabilidade. Porque já prevíamos situações destas que não têm que ver com os classificadores. Neste caso, na questão de geografia e também já na questão de físico-química, o que está em causa até são as escolhas múltiplas e mostra que efetivamente nós temos um sistema que é nada, veio acrescentar ao rigor, à transparência e acima de tudo veio colocar em causa a fiabilidade da avaliação externa, que era algo que corria de forma normal e que de forma alguma estava a ser questionado e que de forma alguma deveria ter sido esta alteração, ainda mais da forma como ela decorreu.
1: Cristina Moda considera que não temos rigor nestas classificações. Falta de provas dita a absolvição de todos os arguídos no caso BES do Brasil. O ex-banqueiro Ricardo Salgado não esteve presente, tendo-se feito representar pelo seu advogado, que acusa os tribunais de tratarem o antigo banqueiro como um objeto. O tribunal absolveu todos os 8 arguídos do caso BES do Brasil, incluindo o ex-banqueiro de 81 anos, Ricardo Salgado, por considerar que não existem provas suficientes para a condenação. O acórdão foi lido no campo de justiça, determinando que não foram provados os factos. O processo envolvia acusações do Ministério Público sobre crimes económicos, como corrupção com prejuízo do comércio internacional e branqueamento de capitais que alegadamente ocorriam no Brasil. O ex-banqueiro não esteve presente, tendo-se feito representar pelo seu advogado, a que acusa os tribunais de tratarem o antigo banqueiro como se fosse um objeto. Ventura considerou que o Primeiro-Ministro e até Luís Neves têm a capacidade de compreender que a demissão do Ministro é a melhor forma de salvaguardar a integridade do Estado e das instituições. Caso tal não aconteça, Ventura defende que o chefe de Estado deve ter uma palavra.
5: As suspeitas que estão em torno das instituições são particularmente graves. Este é um caso evidente em que está em causa o regular funcionamento das instituições. Acho que o Presidente da República deve alertar o Governo que Luís Neves não tem condições para continuar a ser Ministro. Jorge Sampaio, por razões muito menos contundentes, disse isto de Armando Vara, por razões muito menos contundentes, e um Presidente da República de outra área política. Acho que é a integridade do Estado que está em causa aqui.
1: Palavras proferidas em conferência de imprensa na sede nacional do partido sobre os exames nacionais. André Ventura foi questionado sobre a carta que divulgou no sábado enviada ao Primeiro-Ministro, na qual advertia Luís Montenegro que a manutenção de Luís Neves como Ministro da Administração Interna arrasta o Governo para a complicidade criminosa e alterará as relações com o Executivo PSD-CDS-PP. No futebol, Apesar da curta carreira, John Duran, novo reforço do Benfica, esteve envolvido em várias polémicas, tanto em clubes como na seleção. O internacional colombiano, que chegou no sábado a Lisboa, vai agora representar o sétimo clube, tendo apenas 22 anos. O episódio mais recente em que esteve envolvido aconteceu em fevereiro deste ano, no Zenit. Foi ao quinto minuto da estreia, num jogo particular com o Krasnodar, que viu o cartão amarelo depois de fazer um mata-leão a um adversário. Em abril de 2025 foi destaque por duas polémicas seguidas na Colômbia. Primeiro foi apanhado em alta velocidade de moto e sem capacete, sendo que dias depois foi apanhado a jantar com Nicole Roana Rivera, que tinha acabado de separar do companheiro de seleção Richard Rios, futuro colega do Benfica. Sob este episódio, garantiu na chegada ao aeroporto não ter qualquer problema com Richard Rios. Já na época anterior, no Fenerbahçe, foi alvo de queixa da Federação Turca por festejar um golo com um gesto dos genitais. Andando mais para trás, fora de campo, também episódios de indisciplina, sendo que em 2024 foi alvo de um processo depois de ter deixado em mau estado uma casa que alugou em Inglaterra quando estava ao serviço do Aston Villa. Também ao serviço da seleção foi punido por indisciplina, tendo ficado no banco no jogo da Colômbia frente ao Chile. Na altura, em 2024, o selecionador Néstor Lorenzo explicou que o avançado não cumpriu com a disciplina. A final do Mundial de Futebol, vencida pela Espanha frente à Argentina no passado domingo, ficou manchada por episódios de violência entre elementos das duas equipas no final do jogo. Por essa razão, a entidade que rege o futebol a nível global abriu uma investigação à seleção das Pampas. Para conduzir os trabalhos, analisará os relatórios dos árbitros e as imagens dos eventos em questão. O jogador argentino Leandro Paredes é um dos alvos desta investigação. O atleta empurrou Gavi e agarrou Eric Garcia, agressões que ficaram registadas em vídeo. Molina também é acusado de agredir o médio espanhol Rodri, assim como o treinador adjunto argentino Roberto Ayala, que terá empurrado Dani Olmo. O Comitê Disciplinar da FIFA analisará também o comportamento da comitiva argentina durante a entrega do troféu de campeões do mundo à adversária Espanha. Jogadores e staff viraram as costas durante o momento de consagração, a atitude vista como antidesportiva. Outro episódio ocorrido no jogo das meias-finais frente à Inglaterra está também na mira da FIFA. Após a vitória, alguns jogadores argentinos exibiram uma tarja onde podia ler-se "As Malvinas são argentinas". Mensagem de cariz político visto em território insular localizado a cerca de 500 km da Patagónia. Apesar de ser oficialmente britânico, é reclamado pela Argentina.

Som Ambiente. O município do Fundão e as 23 freguesias do concelho, assim como duas organizações de Évora, apresentaram pareceres desfavoráveis à proposta do governo para as zonas de aceleração de energias renováveis, somando-se às várias reações negativas que têm vindo a público nos últimos dias. Segundo a agência Lusa, as entidades consideram que o documento levanta várias preocupações relacionadas com a utilização do território, a proteção do património e o papel das autarquias nos processos de decisão. A proposta integra o programa sectorial das zonas de aceleração de energias renováveis, que esteve em consulta pública até à passada semana e pretende identificar áreas do território continental consideradas adequadas para a instalação de projetos de energias renováveis como centrais solares e parques eólicos. O objetivo é acelerar os processos de licenciamento destes projetos. 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
1: Foi largado o prazo de inscrição para a segunda fase do exame de geografia devido a um erro na avaliação de dois itens. Escolas estão a adiar a emissão de fichas ENOS para a candidatura ao ensino superior. A Associação de Vítimas de Abuso na Igreja cancela a reunião em Belém e quer ser recebida por António José Seguro. Barras e moedas de ouro foram roubadas no assalto a uma empresa no centro de Lisboa. No futebol, o Benfica viaja amanhã para a Suíça, para o duelo com o Sangalã.
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1: O prazo de inscrição para a segunda fase do exame de Geografia A foi alargado até ao final do dia de hoje devido a um erro na avaliação de dois itens que obrigou à correção das notas. Numa informação enviada na segunda-feira às escolas a que Lusa teve acesso, o Júri Nacional de Exames explica que o erro resultou de um problema de parametrização da matriz de classificação dos itens 1.3 e 4.3 da versão 2 da prova de Geografia A. Dizem que após a detecção da situação, foi efetuada a respectiva análise e correção, tendo sido revista a classificação das provas dos alunos abrangidos, de acordo com a parametrização correta dos referidos itens. Refere, as classificações revistas foram enviadas às escolas no último dia para os alunos se inscreverem na segunda fase dos exames nacionais, que arrancam hoje com a prova de português. O Júri Nacional de Exames decidiu, por isso, dar mais um dia para que os alunos que queiram repetir o exame de Geografia A na segunda fase possam inscrever-se, alargando assim o prazo até às 23 horas e 59 minutos de hoje. A segunda fase da prova de Geografia A realiza-se na sexta-feira, às 9:30 da manhã. Além de Geografia, também os exames nacionais de Física e Química A tiveram de ser reclassificados devido a um erro na avaliação de um item. Segundo o Ministro da Educação, que falou na segunda-feira sobre os exames nacionais, numa conferência de imprensa, este erro afetou 12.603 alunos, dos quais 11.446 viram a sua nota aumentada e 1.117 baixada. As escolas estão a adiar a emissão das fichas ENES, documento necessário para a candidatura ao ensino superior, na sequência dos problemas na correção dos exames nacionais do 11º e 12º anos. A denúncia é feita pelo presidente da Inspiring Future, uma associação que apoia jovens que querem prosseguir estudos. E Eduardo Filho garante que os alunos não conseguiram fazer a sua candidatura na segunda-feira, primeiro dia do concurso de acesso ao ensino superior. Os gabinetes de acesso ao ensino superior diziam-nos que estamos com cerca de apenas 300 candidaturas feitas ao dia de hoje, de alunos estrangeiros que não precisam dessas fichas. No primeiro dia de candidatura normal, noutros anos, estaríamos a falar em cerca de 10 mil candidatos, explica o dirigente da Inspiring Future. O Concurso Nacional de Acesso ao Ensino Superior arrancou na segunda-feira com mais de 56 mil vagas e decorre até o dia 6 de agosto. Os resultados serão divulgados a 23 de agosto. A Associação de Vítimas de Abusos na Igreja vai entregar um dossiê no sentido do Estado assuma alguma responsabilidade no texto de processo, designadamente da revisão e auditoria de todo o processo de apoio e compensação às vítimas. A Associação Coração Silenciado, que representa as vítimas de abusos sexuais na Igreja, cancelou na segunda-feira uma reunião com os assessores presidenciais e pediu para ser recebida por António José Seguro, à semelhança do que aconteceu com Marcelo Rebelo de Sousa. Dizem, não vamos reunir com assessores e queremos reunir com o Presidente, a quem queremos entregar o dossiê sobre o processo, afirmou à Luz António Grosso, porta-voz da Associação. Um furto de metais preciosos ocorridos na segunda-feira pelas 9 da manhã no escritório na rua Arco Marquês do Alegrete, em Lisboa, está a ser investigado pela Polícia de Segurança Pública. O crime foi cometido através de arrombamento, tendo os suspeitos conseguido entrar nas instalações da empresa e subtrair barras de ouro, barras de prata e moedas de ouro. Os metais preciosos furtados estão avaliados em cerca de 140 mil euros, representando um prejuízo significativo para a empresa. Segundo a CNN, que avança com a notícia, trata-se da empresa New Greenfield, que exerce atividade nesta área de metais preciosos. O caso encontra-se sob investigação das autoridades competentes, que procuram identificar os autores do furto e recuperar os bens subtraídos. No futebol, o Benfica divulgou o programa de imprensa para a deslocação ao terreno do Sangalã, referente à primeira mão da segunda pré-eliminatória de acesso à fase da Liga Europa. Na quarta-feira, véspera do encontro, os encarnados treinam às 10:30 no Seixal, com os primeiros 15 minutos abertos à comunicação social, antes de viajarem para Zurique, voo charter às 14:40. Já a conferência de imprensa da divisão de Marco Silva está agendada para às 19:00 no estádio Citer. O encontro entre o Benfica e o Sangalã está marcado para esta quinta-feira, às 19:00.

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1: Joana Marques é a mais recente agenciada da Notable, a agência de famosos de Inês Mendes da Silva. A novidade foi avançada nas redes sociais na sexta-feira, dia 17 de julho, com uma nota de humor. A agência partilhou primeiro uma imagem cortada da humorista, fazendo referência à sua conhecida baixa estatura. O nosso template de welcome não era 153 cm friendly, mas demos um jeito e usámos termos em inglês porque sabemos que ela adora. Digam olá à Joana Marques, pode ler-se. A Notable Records é uma agência portuguesa de comunicação, agenciamento e gestão de imagem e foi recentemente notícia depois de Manuel Santana Lopes, um dos agentes da Notable, ter burlado Carolina Patrocínio e Tiago Teutónio Pereira em milhares de euros. No mês passado, Patrocínio revelou alguns detalhes chocantes desta burla financeira. O sobrinho de Pedro Santana Lopes fez passar por Gonçalo Uva, o marido da apresentadora, de forma a obter o dinheiro dos trabalhos de Carolina. Santana Lopes terá usado um e-mail falso, onde se fazia passar pelo jogador de rugby. Desde que estamos juntos, o mais complicado foi, sem dúvida, este ano. Começou por admitir Gonçalo Uva no reality show familiar Patrocínio. Em imagens publicadas pela revista espanhola Semana, rapidamente incendiaram a imprensa cor-de-rosa e as redes sociais, dando origem a uma onda de rumores sobre a vida amorosa de Carlos Alcaraz. Em Portugal, a curiosidade foi ainda maior, com muitos internautas a especularem que a misteriosa loura, apanhada em grande cumplicidade com o campeão espanhol, seria Margarida Corceiro. A atriz encontra-se solteira desde o fim da relação com o piloto de Fórmula 1 Lando Norris, circunstâncias que ajudou a alimentar ainda mais as teorias. Mas o mistério durou pouco. A identidade da mulher, que foi vista na companhia de Carlos Alcaraz durante as férias na costa amalfitana, acabou por ser revelada. Trata-se de Cláudia Canals, uma empresária catalã de 30 anos, ligada às áreas de marketing digital e da criação de conteúdos. Apesar da onda de especulações, a verdade é que nem Carlos Alcaraz nem Cláudia Canals fizeram qualquer comentário sobre a natureza da relação que os une. Para já, a única certeza é que ambos passaram alguns dias de férias na costa amalfitana, em Itália, integrados no mesmo grupo de amigos. As imagens que se puderam ver mostram o tenista a desfrutar do verão a bordo do seu novo catamarã, avaliado em cerca de 10 milhões de euros. Entre mergulhos, conversas descontraídas e momentos de lazer no mar, a cumplicidade entre os dois acabou por não passar despercebida, alimentando inevitavelmente os rumores de um eventual romance. No entanto, o facto de estarem sempre rodeados de amigos impede, para já, qualquer conclusão sobre a verdadeira natureza da ligação. Conhecido por proteger ao máximo a sua vida privada, Carlos Alcaraz nunca assumiu publicamente qualquer relação amorosa.
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estão praticamente concluídas 3 horas com Joana Montinho. A seguir fica consigo o Ricardo Rezende. Eu estou de volta amanhã. Continuação de Boa Tarde com a sua rádio.

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2: Um homem de 30 anos foi detido por suspeita de ter agredido uma pessoa com um martelo, provocando um violento golpe na zona da cabeça, e vai aguardar julgamento em prisão preventiva, informou na segunda-feira a Polícia de Segurança Pública de Setúbal. Em comunicado, o Comando Central da PSP adianta que o suspeito foi detido no âmbito de um mandado de detenção por se encontrar fortemente indiciado pelos crimes de ofensa à integridade física qualificada e roubo, ambos na forma tentada. A detenção ocorreu na passada quarta-feira, na sequência de uma denúncia pela agressão, mas a investigação prometeu apurar que o homem também era suspeito de um outro crime, uma tentativa de roubo cometida com recurso à extrema violência. Segundo a PSP, presente a apuramento do relatório, foi decretado ao suspeito a medida de coação de prisão preventiva. Em declarações no canal público RTP, Francisco Gonçalves, secretário-geral da FENPROF, disse que o ministro da Educação, no discurso de segunda-feira, tentou dar um ar de normalidade e passar a esponja por cima de uma situação de que normal não tem nada.
3: O que importa aqui sublinhar é que os exames levam anos e anos já de existência e não podemos aceitar como normal ter os dois últimos fins de semana num, os professores, porque a plataforma não funcionava, porque o processo de digitalização correu mal, enfim, por todas essas situações, a trabalhar fora de horas ao fim de semana. Este fim de semana tivemos isso a acontecer nas escolas. Isto não é normal. Como não é normal nós estarmos neste momento, se considerarmos a pauta de físico-química, vamos na quarta pauta que é retificada em relação às anteriores. Portanto, isto não são situações normais, como também não é normal dizer-se que um aluno que pede a prova e, ao confrontar a prova com a classificação, percebe que a prova que lhe foi, enfim, agora apresentada, não corresponde à prova que ele próprio tinha realizado. Portanto, isto não é nada de normal. E, de facto, quem critica isto, quando critica, portanto, não está aqui, não é alguém passadista, é apenas alguém que quer, e não são só os professores que o fazem, é toda a comunidade escolar. O que se pretende é que, de facto, estas coisas não sejam normais. Este passar a esponja por cima de uma situação que de normal não teve absolutamente nada.
2: Já Filipe Lima, presidente da Associação Nacional de Diretores de Agrupamentos de Escolas Públicas, elogiou os professores classificadores, que descreveu como autênticos heróis, e pediu o pagamento imediato aos mesmos. Diz que é justo o pagamento aos professores.
4: Acho muito justo, e isto é voltar ao passado de forma positiva. Isso no passado já aconteceu, já acontecia. Agora, é preciso que ele faça isso já. Eu peço aqui ao Ministro da Educação, ao Ministro das Finanças, ao Primeiro-Ministro, que avance já com essa medida. Tivemos 11.500 professores classificadores, que foram de facto autênticos heróis e mereciam de facto esse reconhecimento, essa recompensa. Que avance já com essa medida. Acho muito bem, no próximo ano, com certeza que sim, mas desafio de facto avançar já com essa medida, que é muito bem-vinda junto de todos nós.
2: Recorde-se que a segunda fase dos exames nacionais arranca hoje, terça-feira. Filipe Lima lembra que os professores vão continuar a utilizar uma plataforma que não funcionou. O Presidente dos Diretores avisa, no entanto, que desta vez já não há desculpa para correr mal e que o Ministro tem de garantir que o modelo está melhorado. O deputado socialista Porfírio Silva acusou Fernando Alexandre de ter desconsiderado os órgãos técnicos de priorizar o calendário político das suas promessas. Defendeu que a responsabilidade política do ministro não pode ser ignorada, mas que a demissão não resolveria a crise.
5: Neste momento, a nossa prioridade é que o seu ministro fale com quem tem de falar, conserte-se com quem tem de consertar, pense nas coisas e resolva os problemas. Essa é a nossa prioridade. Isso não é deixar de lado a responsabilidade política. É saber que nós sabemos priorizar aquilo que é prioritário, que é resolver os problemas. As pessoas geralmente estão aflitas. Quando o seu ministro diz que há uma grande tranquilidade no país e nas escolas acerca de tudo isto, francamente, não me parece. Nós não somos uma oposição de bota abaixo. Acho que ninguém compreenderia que o PS, no momento em que é preciso que o ministro faça alguma coisa, pois são, mas resolvíamos algum problema se o ministro se demitisse hoje? Creio que não resolveríamos problema nenhum, criaríamos um problema ainda maior. E, portanto, a nossa prioridade é que se o ministro resolva.
2: O PS reagiu ontem à conferência de imprensa do Ministro da Educação sobre os exames nacionais com uma posição clara. A demissão de Fernando Alexandre não resolveria a crise, mas a responsabilidade política do titular da pasta não pode ser ignorada.

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1: A Opel também terá um e-carro, um elétrico citadino simples e acessível, que fique na fasquia de preço a rondar os 15 mil euros. Chegará até 2030. A informação constará de uma apresentação interna recente da Stellantis acerca do futuro das suas marcas, vinculada na rede social X, pelo perfil Tango Down, especialista no setor automóvel. Em maio passado, a Stellantis anunciou o projeto e-car, que deverá começar a ser produzido em 2028 em Itália, sendo uma plataforma elétrica de baixo custo de cerca de 15 mil euros para se inserir na categoria M1E, anunciada pela Comissão Europeia em 2025. Esta prevê incentivos fiscais e benefícios, devendo ser uma forte componente da produção local. O mercado automóvel chinês tem um ritmo frenético, com um ritmo de quase 4 modelos novos ou renovados lançados por dia na primeira metade do ano. É de loucos, é brutal, dizem na BYD. De acordo com o alto líder da BYD, na primeira metade do ano houve um ritmo de lançamento de quase 4 modelos novos ou renovados por dia, no total que ronda os 542, ou seja, 3,6 por dia em média. Isto inclui igualmente atualizações menores, como novas cores, e contrasta com a Europa, os Estados Unidos e a América, onde os novos modelos não excedem as dezenas ou pouco mais de uma centena anualmente. Na BYD, o vice-presidente Ezeki recorreu à rede social Weibo para redigir estes números. Diz que isto é absolutamente louco, são carros. Um único modelo novo envolve um investimento superior a 1.000 milhões de um ano e um ciclo de desenvolvimento de mais de 2 anos, mas o entusiasmo não dura nem 3 meses, arrefece mesmo antes de começar.
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2: O Comando Territorial de Setúbal, através do Posto Territorial de Poceirão, no passado dia 14 de julho, deteve um homem de 28 anos por fogo posto e resistência com a ação sob funcionário no Conselho de Palmela, revela agora aquela força policial. Na sequência de uma denúncia que dava conta de um incêndio num contentor destinado à deposição de resíduos sólidos urbanos na localidade de Foz do Trapo, freguesia de Pegões, os militares da Guarda deslocaram-se de imediato ao local, onde interceptaram o suspeito junto ao contentor a introduzir material combustível no seu interior, tendo-lhe sido dada a voz de detenção. Durante a intervenção, enquanto os militares procediam à extensão do incêndio, o suspeito encetou diversas tentativas de fuga, sem sucesso, tendo o incêndio sido extinto pelos militares da Guarda. O detido foi constituído arguido e presente ao juiz de instrução criminal do Barreiro, do Tribunal Judicial da Comarca de Lisboa, no passado dia 15 de julho, tendo sido então aplicada a medida de coação de internamento preventivo. O secretário-geral do PSD reconheceu ontem a existência de centenas de problemas na correção dos exames nacionais, frisando que o Ministro da Educação não perdeu qualidade por causa disso e nunca deixou de estar ao leme dos acontecimentos. Para o que soares, a transformação em curso é melhor para os alunos e os professores, sendo necessário corrigir os erros e esperar que, da próxima vez, tudo possa correr na perfeição, evitando o sobressalto que aconteceu às famílias portuguesas e é inegável.
3: Alguém acha que o Ministro da Educação, em particular, queria que este processo tivesse tido as dificuldades que teve? Não, ninguém acha. Este é o mesmo Ministro que devolveu a paz à escola pública com a recontagem do tempo integral dos professores. É o mesmo Ministro que está a fazer transformações no sentido da exigência, da autoridade do professor na escola pública. É o Ministro que, em conjunto com o parlamentar, proibiu o uso do telemóvel no espaço escolar. É o Ministro que, no ensino superior, apresentou duas novas universidades, o que não acontecia há décadas em Portugal. O Ministro não perdeu qualidade por causa disto. E a prova de que não perdeu qualidade é que não deixou de estar ao leme dos acontecimentos, procurando mitigar, resolver os transtornos que nós sabemos que foram causados às famílias.
2: Questionado sobre se o Ministro da Educação tem condições para continuar no cargo, o Soares sublinhou que os ministros de um governo devem corrigir problemas e fazer mudanças, sendo que a avaliação digital dos exames é uma mudança grande que, evidentemente, tem implicações e nem tudo correu bem. Dezenas de estudantes concentraram-se ontem à porta do Ministério da Educação em Lisboa para protestar contra o processo de classificação dos exames nacionais. O protesto aconteceu poucas horas depois do Ministro da Educação ter pedido desculpas aos estudantes e às famílias, e às 16 horas de segunda-feira havia que ainda não tivesse a nota do exame de português. Os estudantes também não ficaram convencidos com a criação de uma época especial de exame agendada para setembro. Por isso, e não só, concentraram-se à porta do Ministério, mas o protesto foi pouco expressivo. Hoje arranca a segunda-feira. Faz os exames. A prova de português é a primeira. O Ministro da Educação garante que o calendário da primeira fase de acesso ao ensino superior não será alterado. As mudanças ficam reservadas para uma segunda fase, devido à época especial de exames anunciada para setembro. As desconformidades, a palavra é a do próprio Ministro Fernando Alexandre, detectadas na primeira fase de exames não irão pôr em causa o essencial. A primeira fase de acesso ao ensino superior começou na segunda-feira e terminará a 6 de agosto. O Conselho de Reitores, os representantes máximos das instituições que irão receber os alunos do 12º ano, que passaram por toda esta turbulência, gostava que o Ministro tivesse dúvidas. Mas Fernando Alexandre, irredutível, confia a primeira fase, aquela que é verdadeiramente conta, por ter o maior número de vagas, termina dentro de 8 dias úteis. Mas para o Ministro não se fala mais nisso. A segunda fase, sim, essa, a tal que tem menos vagas de concurso, é que vai sofrer alterações de datas. No futebol, o Sporting goleou na segunda-feira por 7-0 os franceses do Estrasburgo, treinados pelo português Hugo Oliveira, em jogo de preparação das duas equipas de futebol para a temporada 26-27, disputada no Estádio Algarve. Os reforços do Biá aos 4 minutos, Altimira aos 36, Silas aos 51 e Rodrigo Salazar aos 75, de grande penalidade, marcaram pelos Leões, antes de Maxi Araújo aos 69, Gianni Cartama aos 80 e Fotos e Ioannidis aos 84, aumentarem os números da goleada. Horas depois terem batido o Portimonense uma bola a zero no primeiro desafio do dia, o Sporting somou o 5º triunfo em outras tantas partidas na preparação para a época 26-27, incluindo ainda vitórias sobre a equipa B do clube por 2-0, o Torriense por 2-1 e o Celtic por 4-1. Rui Borges chamou 3 reforços para o 11, todos para o meio-campo, com o espanhol Sérgio Altimira e o dinamarquês Silas Anderson a ocuparem as duas posições do Mioli e Isa Dubiá, posicionada à esquerda em 4-4-2. Foi precisamente o médio italiano a deixar a primeira impressão positiva da partida, abrindo o ativo logo aos 4 minutos, com um grande remate forte para o direito, após sentar Amagu já na grande área, na sequência de combinação à esquerda com Ricardo Mangas. O Sporting manteve-se por cima e esteve perto dos 2-0 aos 13 minutos, em jogada de perigo construída pela jovem dupla de ataque. Flávio Gonçalves aproveitou uma bola recuperada por Rafael Nel e atirou com o pé esquerdo para a defesa do guardião polaco. O oitavo classificado da edição 25-26 da Liga Francesa, agora orientado pelo português Oliveira, tentou reagir a partir do quarto de hora inicial com o jovem sueco de 17 anos, perante ele em destaque, mas os verde-brancos controlaram as investidas do adversário. Perto do intervalo, a formação leonina voltou a crescer na partida e aumentou a vantagem aos 36 minutos de uma jogada de insistência em que Petrovski parou com o remate de Flávio Gonçalves, mas não conseguiu evitar o tiro de fora da área com o pé esquerdo de Sérgio Altimira. No arranque do segundo tempo, aos 51 minutos, foi Silas Anderson a colocar o seu carimbo na lista de marcadores com um cabeceamento certeiro após um livre de Flávio Gonçalves. Com o Estrasburgo, já com o português Diogo Sousa em campo, incapaz de oferecer qualquer réplica, o uruguai Salazar, acabado de entrar, protagonizou uma jogada individual travada em falta na grande área, encarregando-se depois de converter com sucesso o castigo máximo. O Sporting mostrou-se muito eficaz e a goleada ganhou contornos de escândalo com o contributo de Maxi Araújo na recarga no primeiro remate de Salazar aos 70 minutos. Gianni Cattam a concluir a jogada individual aos 80 e Ioannis após cruzamento de Maxi aos 84. A pré-época leonina prossegue este sábado com o troféu 5 violinos frente aos franceses do Mónaco no estádio José de Alvalade, antes de nova partida do estádio Algarve com os ingleses do Nottingham Forest no dia 31.

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1: Os cinemas portugueses registaram 5,4 milhões de espectadores no primeiro semestre deste ano, o que representou uma perda de 108 mil entradas face ao igual período de 2025, revelou agora o Instituto do Cinema e do Audiovisual. Sobre a exibição de cinema em Portugal no primeiro semestre, o ICA indica que, apesar desta quebra de 2% da audiência, as salas de cinema totalizaram 37,2 milhões de euros de receita bruta de bilheteira, um aumento de 5,8% face a 2025. Segundo este organismo, em junho estavam a operar em Portugal 498 salas de cinema, ou seja, menos 42 ecrãs do que em junho de 2025, em consequência do encerramento de vários recintos da Nós Vamos ao Mundo, cinemas e do processo de insolvência da exibidora Cineplex. Em termos de receita de bilheteira, a Nós Vamos ao Mundo Cinemas mantém-se como a empresa líder entre as exibidoras de cinema, com uma cota de 71,4% no mercado em Portugal, seguida da UCI Cinemas com 14,2%. Em número de espectadores, a Nós é igualmente líder com uma fatia de 68,2% do mercado de exibição, seguida da UCI com 14%. Apesar da liderança, os dados do ICA indicam que a Nós Vamos ao Mundo Cinemas tinha em junho deste ano menos 22 salas de cinema para um total de 196 ecrãs. A Criada, de Paul Feig, foi o filme mais visto pelos portugueses no primeiro semestre de 2026, totalizando 549.525 entradas, de cerca de 3,6 milhões de euros de receita de bilheteira. Dos 31 filmes de produção portuguesa estreados em sala, o filme mais visto do semestre foi Projeto Global, de Ivo M. Ferreira, com 9.125 espectadores. O filme português estreado em sala somaram... Os filmes portugueses estreados em sala somaram 385.664 euros de receita bruta de bilheteira e 80.233 entradas, o que significa uma cota de 1% e de 1,5%, respectivamente, face ao mercado total.

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1: Missão Escola Pública sublinha que os exames de várias disciplinas estão a registrar erros na avaliação. Falta de provas, dita absolvição de todos os arguídos no caso BES do Brasil. Ventura avisa Montenegro e Seguro que o Ministro da Administração Interna, se continuar em funções, vai colocar em causa o regular funcionamento das instituições. No futebol, Yohan Duran chega ao Benfica com um historial de polémicas em clubes e seleção. A FIFA investiga a seleção da Argentina por agressões após a final do Mundial.
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1: Para além dos exames nacionais de Física, Química e de Geografia A, cujas pautas tiveram de ser revistas devido a erros nas avaliações, há outras provas que poderão exigir correções futuras. A Missão Escola Pública adiantou que há relatos de erros nas provas de Matemática B e numa das versões do exame de português.
3: No que diz respeito ao exame de Matemática B, também existem relatos que poderá existir um item com problemas e também no que diz respeito à versão 2 do exame de português também parece estar a ter situações que estão a ser reportadas. Não nos chegou diretamente nenhuma relativamente a esse exame, mas estamos a verificar nas redes sociais e nos comentários que efetivamente poderá haver também alguma questão.
4: Portanto, são relatos que chegam de pais, certamente, alunos?
3: Neste caso, de português, veio por parte de professores. No que diz respeito à matemática B, já temos alunos também a reportar esta situação que nos mostram algumas evidências que efetivamente levam a crer que existe algum problema na classificação de um dos itens.
1: Cristina Mota, responsável deste movimento, diz que estes erros só retiram credibilidade ao processo de avaliação.
3: Estas situações vêm dar evidências, vêm fundamentar ainda mais o argumento que não temos rigor nestas classificações. Portanto, foi desde logo uma das questões que a Missão Escola Pública entendeu querer ver salvaguardada no que diz respeito aos classificadores e daí termos emitido logo desde bastante cedo uma minuta de escusa de responsabilidade. Porque já prevíamos situações destas que não têm que ver com os classificadores. Neste caso, na questão de geografia e também já na questão de físico-química, o que está em causa até são as escolhas múltiplas e mostra que efetivamente nós temos um sistema que em nada veio acrescentar ao rigor, à transparência e acima de tudo veio colocar em causa a fiabilidade da avaliação externa, que era algo que corria de forma normal e que de forma alguma estava a ser questionado e que de forma alguma deveria ter sido esta alteração, ainda mais da forma como ela decorreu.
1: Cristina Moda considera que não temos rigor nestas classificações. Falta de provas, dita a absolvição de todos os arguídos no caso BES do Brasil. O ex-banqueiro Ricardo Salgado não esteve presente, tendo-se feito representar pelo seu advogado, que acusa os tribunais de tratarem o antigo banqueiro como um objeto. O tribunal absolveu todos os 8 arguídos do caso BES do Brasil, incluindo o ex-banqueiro de 81 anos, Ricardo Salgado, por considerar que não existem provas suficientes para a condenação. O acórdão foi lido no campo de justiça, determinando que não foram provados os factos. O processo envolvia acusações do Ministério Público sobre crimes económicos, como corrupção com prejuízo do comércio internacional e branqueamento de capitais que alegadamente ocorriam no Brasil. O ex-banqueiro não esteve presente, tendo-se feito representar pelo seu advogado, a que acusa os tribunais de tratarem o antigo banqueiro como se fosse um objeto. Ventura considerou que o Primeiro-Ministro e até Luís Neves têm a capacidade de compreender que a admissão do Ministro é a melhor forma de salvaguardar a integridade do Estado e das instituições. Caso tal não aconteça, Ventura defende que o chefe de Estado deve ter uma palavra.
5: As suspeitas que estão em torno das instituições são particularmente graves. Este é um caso evidente em que está em causa o regular funcionamento das instituições. Acho que o Presidente da República deve alertar o Governo que Luís Neves não tem condições para continuar a ser Ministro. Jorge Sampaio, por razões muito menos contundentes, disse isto de Armando Vara, por razões muito menos contundentes, e um Presidente da República de outra área política. Acho que é a integridade do Estado que está em causa aqui.
1: Palavras proferidas em conferência de imprensa na sede nacional do partido sobre os exames nacionais. André Ventura foi questionado sobre a carta que divulgou no sábado enviada ao Primeiro-Ministro, da qual advertia Luís Montenegro que a manutenção de Luís Neves como Ministro da Administração Interna arrasta o Governo para a complicidade criminosa e alterará as relações com o Executivo PSD-CDS-PP. No futebol, Apesar da curta carreira, John Duran, novo reforço do Benfica, esteve envolvido em várias polémicas, tanto em clubes como na seleção. O internacional colombiano, que chegou no sábado a Lisboa, vai agora representar o sétimo clube, tendo apenas 22 anos. O episódio mais recente em que esteve envolvido aconteceu em fevereiro deste ano, no Zenit. Foi ao quinto minuto da estreia, num jogo particular com o Krasnodar, que viu o cartão amarelo depois de fazer um mata-leão a um adversário. Em abril de 2025 foi destaque por duas polémicas seguidas na Colômbia. Primeiro foi apanhado em alta velocidade de moto e sem capacete, sendo que dias depois foi apanhado a jantar com Nicole Roana Rivera, que tinha acabado de separar do companheiro de seleção Richard Rios, futuro colega do Benfica. Sob este episódio, garantiu na chegada ao aeroporto não ter qualquer problema com Richard Rios. Já na época anterior, no Fenerbahçe, foi alvo de queixa da Federação Turca por festejar um golo com um gesto dos genitais. Andando mais para trás, fora de campo, também episódios de indisciplina, sendo que em 2024 foi alvo de um processo depois de ter deixado em mau estado uma casa que alugou em Inglaterra quando estava ao serviço do Aston Villa. Também ao serviço da seleção foi punido por indisciplina, tendo ficado no banco no jogo da Colômbia frente ao Chile. Na altura, em 2024, o selecionador Néstor Lorenzo explicou que o avançado não cumpriu com a disciplina. A final do Mundial de Futebol, vencida pela Espanha frente à Argentina no passado domingo, ficou manchado por episódios de violência entre elementos das duas equipas no final do jogo. Por essa razão, a entidade que rege o futebol a nível global abriu uma investigação à seleção das Pampas. Para conduzir os trabalhos, analisará os relatórios dos árbitros e as imagens dos eventos em questão. O jogador argentino Leandro Paredes é um dos alvos desta investigação. O atleta empurrou Gavi e agarrou Eric Garcia, agressões que ficaram registadas em vídeo. Molina também é acusado de agredir o médio espanhol Rodri, assim como o treinador adjunto argentino Roberto Ayala, a que terá empurrado Dani Olmo. O Comitê Disciplinar da FIFA analisará também o comportamento da comitiva argentina durante a entrega do troféu de campeões do mundo à adversária Espanha. Jogadores e staff viraram as costas durante o momento de consagração, a atitude vista como antidesportiva. Outro episódio ocorrido no jogo das meias-finais frente à Inglaterra está também na mira da FIFA. Após a vitória, alguns jogadores argentinos exibiram uma tarja onde podia ler-se "As Malvinas são argentinas". Mensagem de cariz político, visto em território insular localizado a cerca de 500 km da Patagónia. Apesar de ser oficialmente britânico, é reclamado pela Argentina. O Instituto Português do Mar e da Atmosfera prevê para esta quarta-feira céu pouco nublado limpo, apresentando períodos de muito nublado no litoral oeste até ao meio da manhã. Nebulosidade poderá persistir em alguns locais na faixa costeira no norte e centro ao longo do dia. Vento fraco a moderado, a predominar do quadrante oeste, com a possibilidade de formação de neblina ou nevoeiro matinal em alguns locais. Previsão também de uma pequena subida da temperatura máxima no interior norte e centro e na região sul.
2: 26 graus.

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2: A Sisley Paris acaba de inaugurar uma pop-up da Life Juice, a Concept Store da Comporta. O espaço funciona até ao final de setembro e oferece toda a gama de cosméticos e fragrâncias da marca, desde produtos de proteção solar até à maquilhagem e essenciais de cuidados da pele. Instalada num edifício histórico reabilitado que outrora funcionou como residência dos trabalhadores herdada da Comporta e como posto fiscal, a da Life Juice é gerida pela curadora Isabel Costa. A loja celebra artesanato, arte e design português, mantendo a memória local intacta. É neste contexto que a Sisley decide estender a sua oferta durante o verão. A da Life Juice funciona ao lado do restaurante Mesa, conhecido pela sua atmosfera acolhedora, entidade própria, e a zona tornou-se um ponto de paragem natural após um dia da praia.
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0: Eu sou o Ricardo Rezende e regresso amanhã. Continuo com a sua rádio. Bom resto de terça-feira.
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1: O Sporting aplica goleada de 7-0 ao Estrasburgo de Hugo Oliveira. O Benfica viaja amanhã para a Suíça, para o duelo com o Saint-Gallen. Leon Durán chega ao Benfica com um historial de polémicas em clubes e seleção. A FIFA investiga a seleção da Argentina por agressões após a final do Mundial. O Sporting goleou na segunda-feira por 7-0 os franceses do Estrasburgo, treinados pelo português Hugo Oliveira em jogo de preparação das duas equipas de futebol para a temporada 26-27 disputada no Estádio Algarve. Os reforços do Biá aos 4 minutos, Altimira aos 36, Silas aos 51 e Rodrigo Salazar aos 75, de grande penalidade, marcaram pelos Leões, antes de Maxi Araújo aos 69, Gianni Cartama aos 80 e Fotos e Ioannidis aos 84, aumentarem os números da goleada. Horas depois terem batido o Portimonense uma bola a zero no primeiro desafio do dia, o Sporting somou o quinto triunfo em outras tantas partidas na preparação para a época 26-27, incluindo ainda vitórias sobre a equipa B do clube por 2-0, o Torriense por 2-1 e o Celtic por 4-1. Rui Borges chamou 3 reforços para o 11, todos para o meio-campo, com o espanhol Sérgio Altimira e o dinamarquês Silas Anderson a ocuparem as duas posições do miolo e Isa do Biá, posicionada à esquerda em 4-4-2. Foi precisamente o médio italiano a deixar a primeira impressão positiva da partida, abrindo o ativo logo aos 4 minutos, com um grande remate forte de pé direito, após sentar Amagu já na grande área, na sequência de combinação à esquerda com Ricardo Mangas. O Sporting manteve-se por cima e esteve perto dos 0 aos 13 minutos, em jogada de perigo construída pelo jovem dupla de ataque. Flávio Gonçalves aproveitou uma bola recuperada por Rafael Nel e atirou com o pé esquerdo para a defesa do guardião polaco. O oitavo classificado da edição 25-26 da Liga Francesa, agora orientado pelo português Hugo Oliveira, tentou reagir a partir do quarto de hora inicial com o jovem sueco de 17 anos perante ele em destaque, mas os verde-brancos controlaram as investidas do adversário. Perto do intervalo, a formação leonina voltou a crescer na partida e aumentou a vantagem aos 36 minutos de uma jogada de insistência em que Petrovski parou com o remate de Flávio Gonçalves, mas não conseguiu evitar o tiro de fora da área com o pé esquerdo de Sérgio Altimira. No arranque do segundo tempo, aos 51 minutos, foi Silas Anderson a colocar o seu carimbo na lista de marcadores com um cabeceamento certeiro após um livre de Flávio Gonçalves. Com o Estrasburgo, já com o português Diogo Sousa em campo, incapaz de oferecer qualquer réplica, o uruguai Salazar, acabado de entrar, protagonizou uma jogada individual travada em falta na grande área, encarregando-se depois de converter com sucesso o castigo máximo. O Sporting mostrou-se muito eficaz e a goleada ganhou contornos de escândalo com o contributo de Maxi Araújo na recarga no primeiro remate de Salazar aos 70 minutos. Gianni Cartama a concluir a jogada individual aos 80 e Ioannidis após cruzamento de Maxi aos 84. A pré-época leonina prossegue este sábado com o troféu 5 violinos frente aos franceses do Mónaco no estádio José de Alvalade, antes de nova partida do estádio Algarve com os ingleses do Nottingham Forest no dia 31. O Benfica divulgou o programa de imprensa para a deslocação ao terreno do Saint-Gallen, referente à primeira mão da segunda pré-eliminatória de acesso à fase da Liga Europa. Na quarta-feira, véspera do encontro, os encarnados treinam às 10h30 no Seixal, com os primeiros 15 minutos abertos à comunicação social, antes de viajarem para Zurique, voo charter às 14h40. Já a conferência de imprensa da divisão de Marco Silva está agendada para às 19h no estádio Citer. O encontro entre o Benfica e o Saint-Gallen está marcado para esta quinta-feira, às 19h. Apesar da curta carreira de John Duran, novo reforço do Benfica esteve envolvido em várias polémicas, tanto em clubes como na seleção. O internacional colombiano, que chegou no sábado a Lisboa, vai agora representar o sétimo clube, tendo apenas 22 anos. O episódio mais recente em que esteve envolvido aconteceu em fevereiro deste ano, no Zenit. Foi ao quinto minuto da estreia, num jogo particular com o Krasnodar, que viu o cartão amarelo depois de fazer um mata-leão a um adversário. Em abril de 2025 foi destaque por duas polémicas seguidas na Colômbia. Primeiro foi apanhado em alta velocidade de moto e sem capacete, sendo que dias depois foi apanhado a jantar com Nicole Roana Rivera, que tinha acabado de separar do companheiro de seleção Richard Rios, futuro colega do Benfica. Sob este episódio, garantiu na chegada ao aeroporto não ter qualquer problema com Richard Rios. Já na época anterior, no Fenerbahçe, foi alvo de queixa da Federação Turca por festejar um golo com um gesto dos genitais. Andando mais para trás, fora de campo, também episódios de indisciplina, sendo que em 2024 foi alvo de um processo depois de ter deixado em mau estado uma casa que alugou em Inglaterra quando estava ao serviço do Aston Villa. Também ao serviço da seleção foi punido por indisciplina, tendo ficado no banco no jogo da Colômbia frente ao Chile. Na altura, em 2024, o selecionador Néstor Lorenzo explicou que o avançado não cumpriu com a disciplina. A final do Mundial de Futebol, vencida pela Espanha frente à Argentina no passado domingo, ficou manchada por episódios de violência entre elementos das duas equipas no final do jogo. Por essa razão, a entidade que rege o futebol a nível global abriu uma investigação à seleção das Pampas. Para conduzir os trabalhos, analisará os relatórios dos árbitros e as imagens dos eventos em questão. O jogador argentino Leandro Paredes é um dos alvos desta investigação. O atleta empurrou Gavi e agarrou Eric Garcia, agressões que ficaram registadas em vídeo. Molina também é acusado de agredir o médio espanhol Rodri, assim como o treinador adjunto argentino Roberto Ayala, que terá empurrado Dani Olmo. O Comitê Disciplinar da FIFA analisará também o comportamento da comitiva argentina durante a entrega do troféu de campeões do mundo à adversária Espanha. Jogadores e staff viraram as costas durante o momento de consagração, a atitude vista como antidesportiva. Outro episódio ocorrido no jogo das meias-finais frente à Inglaterra está também na mira da FIFA. Após a vitória, alguns jogadores argentinos exibiram uma tarja onde podia ler-se "As Malvinas são argentinas". Mensagem de cariz político visto em território insular localizado a cerca de 500 km na Patagónia. Apesar de ser oficialmente britânico, é reclamado pela Argentina.

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1: Missão Escola Pública sublinha que os exames de várias disciplinas estão a registrar erros na avaliação. Falta de provas, dita absolvição de todos os arguídos, no caso BES do Brasil. Ventura avisa Montenegro e Seguro, como ministro da Administração Interna, de se continuarem funções, vai colocar em causa o regular funcionamento das instituições. No futebol, Leon Duran chega ao Benfica com um historial de polémicas em clubes e seleção. A FIFA investiga a seleção da Argentina por agressões após a final do Mundial.
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1: Para além dos exames nacionais de Física, Química e de Geografia A, cujas pautas tiveram de ser revistas devido a erros nas avaliações, há outras provas que poderão exigir correções futuras. A Missão Escola Pública adiantou que há relatos de erros nas provas de Matemática B e numa das versões do exame português.
3: No que diz respeito ao exame de Matemática B, também existem relatos que poderá existir um item com problemas e também no que diz respeito à versão 2 do exame de português também parece estar a ter situações que estão a ser reportadas. Não nos chegou diretamente nenhuma relativamente a esse exame, mas estamos a verificar nas redes sociais e nos comentários que efetivamente poderá haver também alguma questão.
4: Portanto, são relatos que chegam de pais, certamente, alunos?
3: Neste caso, o de português veio por parte de professores. No que diz respeito à matemática B, já temos alunos também a reportar esta situação que nos mostram algumas evidências que efetivamente levam a crer que existe algum problema na classificação de um dos itens.
1: Cristina Mota, responsável deste movimento, diz que estes erros só retiram credibilidade ao processo de avaliação.
3: Estas situações vêm dar evidências, vêm fundamentar ainda mais o argumento que não temos rigor nestas classificações. Portanto, foi desde logo uma das questões que a Missão Escola Pública entendeu querer ver salvaguardada no que diz respeito aos classificadores e daí termos emitido logo desde bastante cedo uma minuta de escusa de responsabilidade. Porque já prevíamos situações destas que não têm que ver com os classificadores. Neste caso, na questão de geografia e também já na questão de físico-química, o que está em causa até são as escolhas múltiplas e mostra que efetivamente nós temos um sistema que é nada, veio acrescentar ao rigor, à transparência e acima de tudo veio colocar em causa a fiabilidade da avaliação externa, que era algo que corria de forma normal e que de forma alguma estava a ser questionado e que de forma alguma deveria ter sido esta alteração, ainda mais da forma como ela decorreu.
1: Cristina Mota considera que não temos rigor nestas classificações. Falta de provas dita à absolvição de todos os arguidos no caso BES do Brasil. O ex-banqueiro Ricardo Salgado não esteve presente, tendo-se feito representar pelo seu advogado, que acusa os tribunais de tratarem o antigo banqueiro como um objeto. O tribunal absolveu todos os 8 arguidos do caso BES do Brasil, incluindo o ex-banqueiro de 81 anos, Ricardo Salgado, por considerar que não existem provas suficientes para a condenação. O acordo foi lido no campo de justiça, determinando que não foram provados os factos. O processo envolvia acusações do Ministério Público sobre crimes económicos, como corrupção com prejuízo do comércio internacional e branqueamento de capitais que alegadamente ocorriam no Brasil. O ex-banqueiro não esteve presente, tendo-se feito representar pelo seu advogado, a que acusa os tribunais de tratarem o antigo banqueiro como se fosse um objeto. Ventura considerou que o Primeiro-Ministro e até Luís Neves têm a capacidade de compreender que a demissão do Ministro é a melhor forma de salvaguardar a integridade do Estado e das instituições. Caso tal não aconteça, Ventura defende que o chefe de Estado deve ter uma palavra.
5: As suspeitas que estão em torno das instituições são particularmente graves. Este é um caso evidente em que está em causa o regular funcionamento das instituições. Acho que o Presidente da República deve alertar o Governo que Luís Neves não tem condições para continuar a ser Ministro. Jorge Sampaio, por razões muito menos contundentes, disse isto de Armando Vara, por razões muito menos contundentes, e um Presidente da República de outra área política. Acho que é a integridade do Estado que está em causa aqui.
1: Palavras proferidas em conferência de imprensa na sede nacional do partido sobre os exames nacionais. André Ventura foi questionado sobre a carta que divulgou no sábado enviada ao Primeiro-Ministro, na qual advertia Luís Montenegro que a manutenção de Luís Neves como Ministro da Administração Interna arrasta o Governo para a complicidade criminosa e alterará as relações com o Executivo PSD-CDS-PP. No futebol, Apesar da curta carreira, John Duran, novo reforço do Benfica, esteve envolvido em várias polémicas, tanto em clubes como na seleção. O internacional colombiano, que chegou no sábado a Lisboa, vai agora representar o sétimo clube, tendo apenas 22 anos. O episódio mais recente em que esteve envolvido aconteceu em fevereiro deste ano, no Zenit. Foi ao quinto minuto da estreia, num jogo particular com o Krasnodar, que viu o cartão amarelo depois de fazer um mata-leão a um adversário. Em abril de 2025 foi destaque por duas polémicas seguidas na Colômbia. Primeiro foi apanhado em alta velocidade de moto e sem capacete, sendo que dias depois foi apanhado a jantar com Nicole Roana Rivera, que tinha acabado de separar do companheiro de seleção Richard Rios, futuro colega do Benfica. Sobre este episódio, garantiu na chegada ao aeroporto não ter qualquer problema com Richard Rios. Já na época anterior, no Fenerbahçe, foi alvo de queixa da Federação Turca por festejar um golo com um gesto dos genitais. Andando mais para trás, fora de campo, também episódios de indisciplina, sendo que em 2024 foi alvo de um processo depois de ter deixado em mau estado uma casa que alugou em Inglaterra quando estava ao serviço do Aston Villa. Também ao serviço da seleção foi punido por indisciplina, tendo ficado no banco no jogo da Colômbia frente ao Chile. Na altura, em 2024, o selecionador Néstor Lorenzo explicou que o avançado não cumpriu com a disciplina. A final do Mundial de Futebol, vencida pela Espanha frente à Argentina no passado domingo, ficou manchado por episódios de violência entre elementos das duas equipas no final do jogo. Por essa razão, a entidade que rege o futebol a nível global abriu uma investigação à seleção das Pampas. Para conduzir os trabalhos, analisará os relatórios dos árbitros e as imagens dos eventos em questão. O jogador argentino Leandro Paredes é um dos alvos desta investigação. O atleta empurrou Gavi e agarrou Eric Garcia, agressões que ficaram registadas em vídeo. Molina também é acusado de agredir o médio espanhol Rodri, assim como o treinador adjunto argentino Roberto Ayala, que terá empurrado Dani Olmo. O Comitê Disciplinar da FIFA analisará também o comportamento da comitiva argentina durante a entrega do troféu de campeões do mundo à adversária Espanha. Jogadores e staff viraram as costas durante o momento de consagração, a atitude vista como antidesportiva. Outro episódio ocorrido no jogo das meias-finais frente à Inglaterra está também na mira da FIFA. Após a vitória, alguns jogadores argentinos exibiram uma tarja onde podia ler-se "As Malvinas são argentinas". Mensagem de cariz político visto em território insular localizado a cerca de 500 km da Patagónia. Apesar de ser oficialmente britânico, é reclamado pela Argentina.

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2: O prazo de inscrição para a segunda fase do exame de Geografia A foi alargado até ao final do dia de hoje devido a um erro na avaliação de dois itens que obrigou à correção das notas. Numa informação enviada na segunda-feira às escolas a que a Lusa teve acesso, o Júri Nacional de Exames explica que o erro resultou de um problema de parametrização da matriz de classificação dos itens 1.3 e 4.3 da versão 2 da prova de Geografia A. Dizem que após a detecção da situação, foi efetuada a respectiva análise e correção, tendo sido revista a classificação das provas dos alunos abrangidos, de acordo com a parametrização correta dos referidos itens. Refere, as classificações revistas foram enviadas às escolas no último dia para os alunos se inscreverem na segunda fase dos exames nacionais, que arrancam hoje com a prova de português. O Júri Nacional de Exames decidiu, por isso, dar mais um dia para que os alunos que queiram repetir o exame de Geografia A na segunda fase possam inscrever-se, alargando assim o prazo até às 23h59 de hoje. A segunda fase da prova de Geografia A realiza-se na sexta-feira, às 9h30 da manhã. Além de Geografia, também os exames nacionais de Física e Química A tiveram de ser reclassificados devido a um erro na avaliação de um item. Segundo o Ministro da Educação, que falou na segunda-feira sobre os exames nacionais numa conferência de imprensa, este erro afetou 12.603 alunos, dos quais 11.446 viram a sua nota aumentada e 1.117 baixada. As escolas estão a adiar a emissão das fichas ENES, documento necessário para a candidatura ao ensino superior na sequência dos problemas na correção dos exames nacionais do 11º e 12º anos. A denúncia é feita pelo presidente da Inspiring Future, uma associação que apoia jovens que querem prosseguir estudos. E Eduardo Filho garante que os alunos não conseguiram fazer a sua candidatura na segunda-feira, primeiro dia do concurso de acesso ao ensino superior. Os gabinetes de acesso ao ensino superior diziam-nos que estamos com cerca de apenas 300 candidaturas feitas ao dia de hoje, de alunos estrangeiros que não precisam dessas fichas. No primeiro dia de candidatura normal, noutros anos, estaríamos a falar em cerca de 10 mil candidatos, explica o dirigente da Inspiring Future. O Concurso Nacional de Acesso ao Ensino Superior arrancou na segunda-feira com mais de 56 mil vagas e decorre até o dia 6 de agosto. Os resultados serão divulgados a 23 de agosto. A Associação de Vítimas de Abusos na Igreja vai entregar um dossiê no sentido do Estado assuma alguma responsabilidade no texto de processo, designadamente da revisão e auditoria de todo o processo de apoio e compensação às vítimas. A Associação Coração Silenciado, que representa as vítimas de abusos sexuais na Igreja, cancelou na segunda-feira uma reunião com os assessores presidenciais e pediu para ser recebida por António José Seguro, à semelhança do que aconteceu com Marcelo Rebelo de Sousa. Dizem, não vamos reunir com assessores e queremos reunir com o Presidente, a quem queremos entregar o dossiê sobre o processo, afirmou à Lusa António Grosso, porta-voz da Associação. Um furto de metais preciosos ocorridos na segunda-feira pelas 9 da manhã no escritório na rua Arco Marquês do Alegrete, em Lisboa, está a ser investigado pela Polícia de Segurança Pública. O crime foi cometido através de arrombamento, tendo os suspeitos conseguido entrar nas instalações da empresa e subtrair barras de ouro, barras de prata e moedas de ouro. Os metais preciosos furtados estão avaliados em cerca de 140 mil euros, representando um prejuízo significativo para a empresa. Segundo a CNN, que avança com a notícia, trata-se da empresa New Greenfield, que exerce atividade nesta área de metais preciosos. O caso encontra-se sob investigação das autoridades competentes, que procuram identificar os autores do furto e recuperar os bens subtraídos. No futebol, o Benfica divulgou o programa de imprensa para a deslocação ao terreno do Saint Gallen, referente à primeira mão da segunda pré-eliminatória de acesso à fase da Liga Europa. Na quarta-feira, véspera do encontro, os encarnados treinam às 10h30 no Seixal, com os primeiros 15 minutos abertos à comunicação social, antes de viajarem para Zurique, voo charter às 14h40. Já a conferência de imprensa da divisão de Marco Silva está agendada para às 19h no estádio Citer. O encontro entre o Benfica e o Saint Gallen está marcado para esta quinta-feira, às 19h. O Instituto Português do Mar e da Atmosfera prevê para esta quarta-feira céu pouco nublado ou limpo, apresentando períodos de muito nublado no litoral oeste até ao meio da manhã. A nebulosidade poderá persistir em alguns locais na faixa costeira no norte e centro do longo do dia. Vento fraco a moderado, a predominar do quadrante oeste, com a possibilidade de formação de neblina ou nevoeiro matinal em alguns locais. Previsão também de uma pequena subida da temperatura máxima no interior norte e centro e na região sul.
1: 23 graus.

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2: As românticas férias que juntam novamente Ana Guiomar e Diogo Valsacina. Ex-noivo de Matilde Reimão substitui a atriz e vai à mesma para as Maldivas. E ela já reagiu. José Castelo Branco enfrenta a cirurgia e assume nova excentricidade. Polémica ao rubro em Londres, Maggie Corceiro no mesmo hotel que Lando Norris e a nova amiga especial. Herança de 140 milhões de euros, a manobra de Joe Berardo, que acabou da pior maneira. Margarida Corceiro reage à nova polémica entre João Félix e Pedro Porro. Carolina Loureiro está novamente solteira após separação de ator da TVI. Os filhos gêmeos de Inês Herédia fizeram 7 anos. Jéssica e Diogo revelam o segredo da relação. Lourenço Ortigão à espera de voltar a ser pai.

Foi em outubro de 2024 que Ana Guiomar e Diogo Valsacina confirmaram, através de um comunicado, o fim da relação de 18 anos que havia começado na série juvenil Morangos com Açúcar. Desde então, os dois mantiveram sempre a postura discreta, não assumindo qualquer outro relacionamento. E, com o passar do tempo, a verdade é que surgiram pistas no sentido contrário, de que poderia acontecer uma reconciliação. Os rumores começaram pelas férias, que o ex-casal tem feito a dois. No entanto, este sempre fez questão de desviar as atenções de um cenário amoroso, garantindo que continuavam a ser amigos. Ainda assim, tudo aponta no sentido de uma proximidade crescente. E o mais recente sinal são as férias num cenário ultra-romântico que os dois estão a viver na Indonésia, numa longa viagem que os está a levar a percorrer vários pontos paradisíacos. Como seria de esperar, os fãs do eterno casalinho de Morangos com Açúcar não perderam a oportunidade de mostrar satisfação por esta proximidade. Ainda assim, certo é que Ana e Diogo continuam sem assumir qualquer reconciliação. Há quem diga que os dois preferem não colocar um rótulo naquilo que estão a viver, até para evitar a pressão mediática e terem de se justificar publicamente. No entanto, esta é uma das reconciliações mais

Nick Von Rupp decidiu manter a viagem às Maldivas que ia fazer com Matilde Reimão. O casal que estava noivo separou-se há menos de um mês e o surfista português de 35 anos convidou o pai, o alemão Nicolau Von Rupp, para a viagem de sonho. Malta, estou nas Maldivas. Era suposto ter vindo com a minha ex, mas acontece e nós separámo-nos. Atirou num vídeo das redes sociais. Então convidei o meu pai para vir comigo e tem sido a experiência mais épica de sempre. Não viajávamos juntos há 18 anos e sinto que estou em lua de mel com o meu pai. Dormimos na mesma cama, acordámos juntos de manhã, fazemos todas as refeições juntos, fazemos surf, já não o fazíamos juntos há 30 anos, nadamos. Continuou divertido. Tem sido a experiência mais incrível de sempre, só dizemos asneiras, tem sido mesmo fixe. O meu pai é o meu herói, ele contribuiu tanto para a minha carreira. Deu-me a mentalidade de que tudo é possível se trabalharmos o suficiente. Continuou. Entretanto, Matilde Reimão viu o vídeo e fez questão de comentar, mostrando que a separação foi amigável. O Nick e eu decidimos seguir caminhos diferentes. Embora seja um momento que agora partilhamos publicamente, é uma decisão que já vínhamos a viver de forma tranquila e consciente. Começou por escrever a jovem, acrescentando que a decisão foi tomada com carinho, respeito e compreensão mútua. Recorde-se que ainda há poucos dias a atriz tinha dito que o casamento teria de ficar para 2027 devido ao excesso de trabalho. Agora a separação acabou por ser confirmada.

José Castelo Branco foi submetido na passada quarta-feira, dia 8 de julho, a uma cirurgia às cataratas no olho direito. A intervenção decorreu numa clínica de Miami, no estado norte-americano da Flórida. A informação foi avançada em exclusivo no programa Noite das Estrelas da CMTV. Durante a emissão, Maia revelou imagens inéditas do socialite momentos antes de entrar para a cirurgia. Em conversa com Maia antes da cirurgia, José Castelo Branco confessou que estava muito nervoso com a intervenção. O socialite revelou ainda que, além da colocação de uma lente intraocular, chegou a ponderar mudar a cor dos olhos. A cirurgia decorreu sem complicações. No entanto, segundo foi revelado no referido programa, José Castelo Branco terá de voltar ao bloco operatório na próxima semana para ser submetido a uma intervenção ao olho esquerdo. Entretanto, o socialite já recorreu às redes sociais para tranquilizar os seguidores. Num vídeo publicado nas histórias do Instagram, mostrou-se a caminho da clínica para uma consulta de acompanhamento e reagiu de forma bem-humorada à operação. "Fui operado ontem, oh meu Deus, operado", afirmou ainda surpreendido com a experiência.

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1: Há cerca de um mês que tudo parece ter-se desmoronado no relacionamento entre Maggie Corceiro e Lan Norris. Depois de um período de bonança em que o amor parecia estar mais sólido do que nunca, eis que a atriz portuguesa apagou o piloto da sua vida. Até ao momento, os dois não se pronunciaram sobre o assunto e tudo o que se sabe é através de especulações, nomeadamente que o namoro terá terminado devido à proximidade de Norris com a influenciadora norte-americana Alix Earle. Os dois foram vistos juntos em diversas festas e, mais recentemente, foram vistos juntos também em Londres, adensando rumores de que mantêm mesmo um romance. No entanto, recentemente houve novos contornos no caso, uma vez que, segundo o programa Vê Mais Fama, quando estiveram em Londres, Lando e a nova amiga especial ficaram instalados no mesmo hotel em que Corceiro estava com a amiga April Ivy e Gonçalo Peixoto, antes de seguirem para Ibiza. Na ocasião, a atriz publicou nas redes sociais uma story em que aparece um ramo de rosas brancas, não se sabendo exatamente o que isso significa. Certo é que o namoro com Lando parece ter arrefecido definitivamente, com suspeitas de traição à mistura.

herança da falecida mulher de João Berardo está no centro de uma nova batalha judicial que promete fazer correr muita tinta. Avaliado em mais de 140,7 milhões de euros, o património deixado por Carolina Conceição tornou-se o mais recente alvo da Caixa Geral de Depósitos numa reviravolta que acaba de ser detalhada numa investigação do Correio da Manhã. Como cônjuge herdeiro, o conhecido empresário madeirense e colecionador de arte tinha direito a uma quota legítima de 31,26 milhões de euros. No entanto, numa estratégia agora revelada, Berardo optou por abdicar dessa fortuna para ficar apenas com o legado deixado em testamento, 46 mil títulos da Associação de Coleções, com o valor nominal de 11,5 milhões de euros, prescindindo assim de quase 20 milhões de euros. O objetivo parecia claro: tentar blindar os bens e evitar que estes respondessem pelas suas pesadas dívidas pessoais. Contudo, os planos do empresário sofreram um revés histórico. O Tribunal da Relação de Lisboa deu razão ao Banco Público, decretando que a Caixa Geral de Depósitos pode efetivamente penhorar e vender os bens herdados por João Berardo para colmatar uma dívida que ascende aos 60,27 milhões de euros. Para compreender todos os contornos desta decisão judicial e descobrir o que acontece agora à Associação de Coleções, da qual o madeirense é presidente vitalício.

O reencontro em campo de Pedro Porro e João Félix no jogo de Portugal e Espanha, na segunda-feira, dia 6 de julho, trouxe à tona polémicas do passado dos dois jogadores envolvendo Margarida Corceiro. A atriz já reagiu. No último jogo da Seleção Nacional no Mundial de 2026, João Félix reagiu com raiva após uma falta de Pedro Porro. O jogador espanhol pediu desculpas e não recebeu o cartão amarelo, mas João Félix permaneceu no chão, irritado. O desentendimento levou logo os fãs dos jogadores a recordarem a polémica de 2022, quando Pedro Porro e Margarida Corceiro deram que falar pela cumplicidade entre ambos, apesar de a atriz na altura ainda namorar com João Félix. Num vídeo que se tornou viral, Pedro Porro, então jogador do Sporting, surge a entregar a sua camisola à Margarida Corceiro após um jogo. Num outro vídeo, o jogador e Magui aparecem numa discoteca a conversar e a abraçarem-se.

Carolina Loureiro está novamente solteira. A atriz namorava com o ator Bernardo Cascais, mas a relação terá chegado ao fim em abril, avançou o programa Vê Mais Fama. Adriano Silva Martins revelou que os dois seguiram caminhos diferentes e que tudo acabou bem entre o ex-casal. São um casal que andou a viajar um pouco pelo mundo, mas desde o mês de abril já não está em perfeita união. Falámos com pessoas próximas da Carolina e do Bernardo, que confirmaram que já não estão juntos, mas dizem-me que acabaram bem um com o outro, confessou o comunicador. Às vezes as pessoas estão em diferentes momentos da vida, comentou Guilherme Castelo Branco, que fazia parte do painel de comentadores do formato do V+, e que apontou a diferença de idade dos dois. A atriz tem 34 anos e o ator 29, como um possível fator para a separação. A relação entre os artistas foi sempre pautada por muita discrição e foram raras as vezes que partilharam alguma coisa em conjunto. Recorde-se que a última relação pública de Carolina foi com o Vitor Clay, já de Bernardo Cascais, pouco se sabe. O manequim está agora em antena na novela da TVI, A Madrasta. 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

Meia orgulhosa e babada, Inês Herédia não dispensa uma oportunidade para passear com os filhos Luís e Tomás e dar-lhes tempo de qualidade. Desta feita, a atriz foi surpreendida pela revista Vidas a almoçar com os gêmeos no restaurante em Lisboa. Ainda recentemente, Inês Herédia tinha partilhado fotografias com os filhos na praia. Meus reguilas, colecionadores de pedras que não param de crescer, escreveu na legenda das imagens. Recorde-se que Luís e Tomás completaram 7 anos em dezembro de 2025. As duas crianças são fruto do casamento, entretanto terminado, de Inês Herédia com Gabriela Sobral em maio do ano passado. De lá para cá, nunca mais se conheceu outro relacionamento da atriz. Recentemente, Inês Herédia até ironizou sobre o assunto ao comentar que lhe atribuem sempre novos relacionamentos de cada vez que a apanham na companhia de uma amiga. Sobre os filhos que divide com Gabriela Sobral, dizia no dia 2, na apresentação da nova novela da TVI, A Madrasta, sou obcecada por eles.

Jéssica Ataíde e Diogo Amaral continuam a provar que o equilíbrio entre a vida profissional e familiar é uma prioridade. O casal falou sobre as escolhas que tem feito nos últimos anos e revelou qual é o segredo para conseguir gerir as agendas. Mais afastada da televisão, Jéssica Ataíde explicou que a decisão foi motivada por uma combinação entre a estratégia da carreira e a vontade de estar mais presente na vida dos filhos. A atriz destacou ainda que o teatro lhe permite ter uma rotina mais compatível com a vida familiar. Consigo levar os meus filhos à escola, estar presente para várias coisas

minha pala. Ninguém sabia quem era o Diogo Amaral. Antes de casar comigo, atirou entre risos. Apesar das agendas preenchidas, o casal garante que encontrou a fórmula para que nada falhe. Entre muita organização, planeamento e uma sólida rede de apoio familiar, Jéssica Ataíde e Diogo Amaral asseguram que têm conseguido conciliar a vida profissional com a familiar sem que isso se torne um

Lourenço Ortigão está a viver um verão muito especial. Além de ter estreado as novas casas da família em Lisboa e no Algarve, o ator prepara-se para receber a segunda filha, fruto da relação com Kelly Bailey. Questionado sobre as férias, Lourenço Ortigão explicou que, para já, tudo depende da reta final da gravidez. A barriga é que manda, é um dia de cada vez. A Kelly está muito grávida, afirmou. Sobre a segunda gravidez, Lourenço Ortigão reconheceu que tem sido bastante diferente da primeira, sobretudo porque o casal já tem o pequeno Vicente de 3 anos. Para a Kelly foi um desafio igualmente grande, mas com mais nuances. Uma coisa é estar grávida e não tens filho. Outra é estares grávida e tens um filho que está numa fase em que tem muita energia, gosta de brincar, de saltar, de correr, explicou. O casal já sabe que vai receber uma menina, mas o nome continua por decidir. Temos uma seleção de nomes, mas queremos olhar para a cara e sentir aquele feeling, revelou. Quanto à reação de Vicente, Lourenço Ortigão garante que não podia ser mais ternurenta. Está a reagir super bem. Eu sou Ana Carla Gonçalves, trouxe-lhe aqui mais um programa Rosa Choque, o mundo dos famosos. Continue na nossa companhia, tenha uma ótima semana e também umas ótimas férias, se for caso disso. E eu voltarei 2 a 8 dias neste mesmo horário. Até lá!

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2: Um homem de 30 anos foi detido por suspeita de ter agredido uma pessoa com um martelo, provocando um violento golpe na zona da cabeça, e vai aguardar julgamento em prisão preventiva, informou na segunda-feira a Polícia de Segurança Pública de Setúbal. Em comunicado, o Comando Central da PSP adianta que o suspeito foi detido no âmbito de um mandado de detenção por se encontrar fortemente indiciado pelos crimes de ofensa à integridade física qualificada e roubo, ambos na forma tentada. A detenção ocorreu na passada quarta-feira, na sequência de uma denúncia pela agressão, mas a investigação prometeu apurar que o homem também era suspeito de um outro crime, uma tentativa de roubo cometida com recurso à extrema violência. Segundo a PSP, presente a primeiro relatório, foi decretado ao suspeito a medida de coação de prisão preventiva. Em declarações no canal público RTP, Francisco Gonçalves, secretário-geral da FENPROF, disse que o ministro da Educação, no discurso de segunda-feira, tentou dar um ar de normalidade e passar a esponja por cima de uma situação de que normal não tem nada.
3: O que importa aqui sublinhar é que os exames levam anos e anos já de existência e não podemos aceitar como normal ter os dois últimos fins de semana os professores porque a plataforma não funcionava, porque o processo de digitalização correu mal, enfim, por todas essas situações, a trabalhar fora de horas ao fim de semana. Este fim de semana tivemos isso a acontecer nas escolas. Isto não é normal. Como não é normal nós estarmos neste momento, se considerarmos a pauta de físico-química, vamos na quarta pauta que é retificada em relação às anteriores. Portanto, isto não são situações normais, como também não é normal dizer-se que um aluno que pede a prova e ao confrontar a prova com a classificação percebe que a prova que lhe foi, enfim, agora apresentada não corresponde à prova que ele próprio tinha realizado. Portanto, isto não é nada de normal. E, de facto, quem critica isto, quando critica, portanto, não está aqui, não é alguém passadista, é apenas alguém que quer, e não são só os professores que o fazem, é toda a comunidade escolar. O que se pretende é que, de facto, estas coisas não sejam normais. Este passar a esponja por cima de uma situação que de normal não teve absolutamente nada.
2: Já Filipe Lima, presidente da Associação Nacional de Diretores de Agrupamentos de Escolas Públicas, elogiou os professores classificadores, que descreveu como autênticos heróis, e pediu o pagamento imediato aos mesmos. Diz que é justo o pagamento aos professores.
4: Acho muito justo, isto é voltar ao passado de forma positiva. Isso no passado já aconteceu, já acontecia. Agora, é preciso que ele faça isso já. Eu peço aqui ao Ministro da Educação, ao Ministro das Finanças, ao Primeiro-Ministro, que avance já com essa medida. Tivemos 11.500 professores classificadores que foram, de facto, autênticos heróis e mereciam, de facto, esse reconhecimento, essa recompensa. Que avance já com essa medida. Acho muito bem, no próximo ano, com certeza que sim, mas desafio, de facto, avançar já com essa medida, que é muito bem-vinda junto de todos nós.
2: Recorde-se que a segunda fase dos exames nacionais arranca hoje, terça-feira. Filipe Lima lembra que os professores vão continuar a utilizar uma plataforma que não funcionou. O Presidente dos Diretores avisa, no entanto, que desta vez já não há desculpa para correr mal e que o Ministro tem de garantir que o modelo está melhorado. O deputado socialista Porfírio Silva acusou Fernando Alexandre de ter desconsiderado os órgãos técnicos de priorizar o calendário político das suas promessas. Defendeu que a responsabilidade política do ministro não pode ser ignorada, mas que a demissão não resolveria a crise.
5: Neste momento, a nossa prioridade é que o seu ministro fale com quem tem de falar, conserte-se com quem tem de consertar, pense nas coisas e resolva os problemas. Essa é a nossa prioridade. Isso não é deixar de lado a responsabilidade política. É saber que nós sabemos priorizar aquilo que é prioritário, que é resolver os problemas. As pessoas geralmente estão aflitas. Quando o seu ministro diz que há uma grande tranquilidade no país e nas escolas acerca de tudo isto, francamente, não me parece. Nós não somos uma oposição de bota abaixo. Acho que ninguém compreenderia que o PS, no momento em que é preciso que o ministro faça alguma coisa, mas resolvíamos algum problema se o ministro se demitisse hoje? Creio que não resolveríamos problema nenhum, criaríamos um problema ainda maior. E, portanto, a nossa prioridade é que se o ministro resolva.
2: O PS reagiu ontem à conferência de imprensa do Ministro da Educação sobre os exames nacionais com uma posição clara. A demissão de Fernando Alexandre não resolveria a crise, mas a responsabilidade política do titular da pasta não pode ser ignorada.

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2: O Comando Territorial de Setúbal, através do Posto Territorial de Paipires, no passado dia 20 de julho, procedeu à detenção em flagrante delito por condução de viatura furtada na via pública na A2. No decorrer de uma comunicação que dava conta de que uma viatura furtada se encontrava a ser conduzida na autoestrada A2, os militares da Guarda, atuando com prontidão, deslocaram-se de imediato ao local onde a viatura teria sido avistada pela última vez. Durante as diligências efetuadas, os militares localizaram a viatura em causa e, através de técnicas e táticas policiais adequadas, procederam à sua interceção, confirmando a veracidade dos factos comunicados. Em resultado da ação desenvolvida, foi então possível recuperar a viatura e devolvê-la ao seu legítimo proprietário, bem como proceder à detenção do suspeito pela prática do ilícito criminal em investigação. O suspeito foi detido, constituído arguido e os factos foram comunicados ao Tribunal Judicial de Almada, onde o mesmo foi presente no passado dia 21 de julho, para aplicação das medidas de coação tidas como adequadas. Uma farmácia foi assaltada na madrugada desta terça-feira no Androal, no distrito de Évora, tendo sido furtado dinheiro, revelou à agência Lusa a fonte da Guarda Nacional Republicana. A fonte da Guarda Nacional Republicana não indicou a quantia de dinheiro furtada e explicou que a entrada no estabelecimento ocorreu após ter sido partido um vidro da porta. O alerta para esta ocorrência foi dado pela GNR de Androal cerca das 5:30 da madrugada, não tendo sido visto qualquer suspeito, adiantou. Apenas 304 alunos apresentaram candidatura no primeiro dia à primeira fase do concurso nacional de acesso ao ensino superior público, um valor que no ano passado ultrapassou os 10 mil no mesmo período. A diferença deverá dever-se às dúvidas de muitos alunos, ainda dizem ter quanto às notas na primeira volta, devido às falhas na classificação digital. Em causa das polémicas que rodearam nos últimos dias o processo de classificação das provas, com casos em que as notas foram alteradas por falhas do processo ou com a fixação de pautas com erros que originaram classificações em suspenso ou incorretas, como admitiu o próprio Ministro da Educação, Fernando Alexandre. Na segunda-feira, associações de estudantes do ensino básico e secundário manifestaram desconfiança dos resultados das classificações dos exames nacionais e afirmaram que nenhum aluno pode ter a certeza se precisa de ir ou não à segunda fase. O PCP e o Bloco exigiram na terça-feira ao Governo o fim imediato da taxa de 25€ aplicada a quem pede a reapreciação de provas no âmbito do atual processo de exames, evocando que se avolume a desconfiança. Perante os jornalistas, o deputado do Bloco de Esquerda, Fabiano Figueiredo, considerou que a isenção de taxa de 25€ para a realização da prova tem consenso nacional, à exceção do Ministério da Educação.
3: Deixamos um apelo direto ao Sr. Primeiro-Ministro, o Sr. Ministro da Educação, creio que é evidente para pais, para professores, para alunos, descolou da realidade. É a altura do Sr. Primeiro-Ministro tomar conta das operações do Ministério da Educação. Mostra a necessidade da Assembleia da República aprovar uma comissão parlamentar de inquérito, porque sucedem-se as incongruências, as mentiras, as falhas à verdade. Portugal é o único país da União Europeia onde um processo de modernização, digitalização e inovação desembocou no caos. O Sr. Ministro deve-se demitir para nós garantirmos que resgatamos a credibilidade num sistema que durante 3 décadas nunca falhou.
2: Fábio Figueiredo recomendou ao Ministro da Educação para abandonar a tese de que será devolvida a taxa aos alunos ou à família no caso de a nota subir, porque não é disso que se trata. No futebol, o Boa Vista filiou-se da Associação de Futebol do Porto para a época 26-27, apesar de poder encerrar a atividade em breve, afirmou na terça-feira o presidente do organismo, sem especificar em que escalões o clube portuense pode competir. Na quarta-feira, a administradora de insolvência anunciou que o Boa Vista encerraria a atividade até ao final de julho, após falhar o depósito na conta da massa insolvente dos credores do clube da verba para suportar as despesas decorrentes em junho, numa decisão que iniciaria com quase 1.500 atletas e 31 modalidades, e que já tinha estado perto de suceder algumas vezes desde dezembro de 2025. Em entrega das chaves do estádio do Bessa e de espaços adjacentes, livres de pessoas e bens, está prevista até 31 de julho, mas o movimento Salvar o Boa Vista angariou cerca de 50 mil euros nos últimos dias e continua a aceitar donativos para tentar evitar o encerramento do clube, fundado em 1903 e detentor de 9 troféus nacionais no futebol sénior masculino, apenas atrás de Benfica, Porto e Sporting. perante a mobilização de associados, adeptos e encarregados de educação dos atletas na agregação da verba necessária à retoma da atividade do Boa Vista, a direção do clube apresentou o requerimento ao Tribunal para obter a validação da administradora de insolvência e poder reabrir as instalações do estado do Bessa, mas ainda não teve resposta. O Instituto Português do Mar e da Atmosfera prevê para esta quarta-feira céu pouco nublado ou limpo, apresentando períodos de muito nublado no litoral oeste até ao meio da manhã, nebulosidade que poderá persistir em alguns locais na faixa costeira no norte e centro ao longo do dia. Vento fraco a moderado, a predominar do quadrante oeste, com a possibilidade de formação de neblina ou nevoeiro matinal em alguns locais. Previsão também de uma pequena subida da temperatura máxima no interior norte e centro e na região sul.
1: 22 graus. Continuação de uma muito boa noite. Tem aqui início a segunda parte do Universo.

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2: O Comando Territorial de Setúbal, através do posto territorial da Quinta do Conde, no passado dia 17 de julho, em articulação com a Autoridade de Segurança Alimentar e Económica, a ASAI, procedeu ao encerramento de um estabelecimento de restauração de bebidas no concelho de Sesimbra, no âmbito de uma ação de fiscalização dirigida ao cumprimento do regime jurídico aplicável aos estabelecimentos de restauração de bebidas. Os militares da Guarda fiscalizaram o estabelecimento na localidade da Quinta do Conde, onde detectaram diversas irregularidades relacionadas com as condições higiossanitárias de conservação e de funcionamento. No seguimento da ação, foi solicitada a intervenção da Autoridade de Segurança Alimentar e Económica, a ASAI, que determinou o encerramento do estabelecimento por incumprimento das normas legais em vigor. O Ministério da Educação revelou na terça-feira em que condições irá decorrer a época especial de exames. É apenas para os alunos que já iriam à segunda fase e vai decorrer entre 13 e 8 de setembro. Dizem que a época extraordinária dos exames finais nacionais do ensino secundário, a realizar entre o dia 3 e 8 de setembro, será aberta a todos os alunos elegíveis para a realização de provas na segunda fase de 2026, independentemente de as ter realizado ou não. Pode ler-se o comunicado enviado pela tutela às redações na noite de ontem. Segundo a nota, o exame realizado na época extraordinária é considerado para todos os efeitos como a correspondente à segunda fase. No caso do aluno também ter realizado o exame da segunda fase, é considerada a melhor classificação obtida entre os resultados das duas provas. A Associação de Professores de Geografia apelou à verificação urgente da parametrização automática do item do exame de Geografia A, realizado por 16.714 alunos, um dia após dois outros erros terem sido detectados na mesma prova. Em comunicado, esta associação diz ter enviado e-mails ao Presidente do Educa, Luís Santos, e ao Presidente do Júri Nacional de Exames, Rui Pires, a pedir a verificação urgente da parametrização da classificação automática do item 12.1 da prova 719, Exame Final Nacional de Geografia A. A associação diz ter recebido vários relatos de que a classificação atribuída neste item poderá não estar a respeitar os critérios de classificação publicados. Dizem que, atendendo a que se trata do item de classificação automática, esta associação solicitou que seja verificada, com caráter de urgência, a parametrização do item 12.1 das versões 1 e 2 da prova, lê-se no comunicado. Já na segunda-feira, o Júri Nacional de Exames alargou o prazo de inscrição para a segunda fase do exame de Geografia A até ao final do dia de ontem, devido a um erro na avaliação de dois itens, que obrigou à correção das notas. O Júri Nacional de Exames explicou então que o erro resultou de um problema de parametrização na matriz de classificação dos itens 1.3 e 4.3 da versão 2 da prova de Geografia A. A presidente da Iniciativa Liberal questiona em que base Fernando Alexandre avançou para o alargamento da digitalização depois do ministro ter admitido na audição parlamentar que não foi feito qualquer relatório sobre o projeto piloto de filosofia. Mariana Leitão saiu da Assembleia da República com um rap direto ao ministro da Educação, que apresenta os documentos que lhe serviram de suporte para avançar com a digitalização dos exames nacionais após as falhas detectadas no projeto piloto das provas de filosofia do ano passado.
3: Com base nesta informação que foi agora confirmada pelo Sr. Ministro, de que não existe um relatório, mas que lhe foi dada a confirmação de que os eventuais problemas identificados no piloto estavam corrigidos e que, portanto, haveria condições para avançar. Onde é que está a documentação que suporta esta informação de que estariam em condições de avançar? E é isso que vamos solicitar via requerimento.
2: O desafio surge depois de Fernando Alexandre ter admitido durante a audição parlamentar que não foi elaborado qualquer relatório formal sobre esse projeto piloto. O Presidente do Conselho Diretivo do Educa, Instituto da Educação, Qualidade e Avaliação, Luís Pereira dos Santos, em audição na Assembleia da República, rejeitou categoricamente que a transição para o modelo digital nos exames nacionais tenha sido fruto de experimentalismo ou improviso.
4: Se acham que não há problemas nenhums numa transição desta complexidade, é porque nunca o fizeram nem nada parecido. Seguimos um processo de pilotagem sistemático. Não começou ontem. O sistema de digitalização de folhas de prova para classificação na plataforma foi testada várias vezes. Aliás, a prova de nono ano de matemática do nono ano utiliza um sistema idêntico e não teve problemas.
2: Em declarações do Parlamento, o responsável garantiu que o sistema de digitalização e correção das provas foi testado várias vezes de forma gradual em anos anteriores, antes de ser alargado ao ensino secundário. Apesar de reconhecer a existência de falhas informáticas e constrangimentos técnicos graves na primeira fase, a tutela defende que o processo seguiu um planeamento rigoroso.
4: Tivemos claramente uma dificuldade técnica, certo? Essa dificuldade técnica informática numa plataforma do Educa não está relacionada com a plataforma onde os professores vão classificar. Os erros vinham da nossa plataforma, do Educa, na PCS.
2: E agora ficou a saber-se qual foi o erro.
4: Teve a ver com o reconhecimento dos QR codes das provas de resposta dos alunos. E, portanto, em termos técnicos, é o que eu vos posso dizer, porque também não domino, e temos que esperar pela auditoria externa.
2: Luís Pereira dos Santos acredita que a segunda fase vai ser mais serena.
4: Já implementámos processos corretivos e por isso é que nós consideramos que a segunda fase tem condições para ser uma segunda fase mais segura, mais calma, em que decorra com toda a serenidade.
2: Milhares de estudantes viram as suas classificações alteradas a disciplinas como Física e Química e Geografia devido a falhas na avaliação automática ou inserção de itens. No futebol, o treinador Luís Trelhão renovou por mais duas épocas o contrato com o Torriense, equipa que conduziu à conquista da Taça de Portugal, anunciou agora ao clube da 2ª Liga Portuguesa de Futebol. O técnico de 47 anos chegou a Torres Vedras em 2024 para assumir a equipa de sub-23 do clube, tendo, na época de estreia, conquistado a Liga Revelação meses antes de assumir o papel de treinador da equipa principal em janeiro de 2026. O trajeto revelar-se-ia histórico, com o Torriense a erguer pela primeira vez a Taça de Portugal. Foi de histórico alcançado a 24 de maio, quando superou o favorito Sporting por 2-1 após prolongamento na final da 86ª edição da Prova Rainha. Com a referida conquista, à qual não conseguiu juntar o regresso do clube ao primeiro escalão, o Torriense caiu no play-off perante o Casa Pia. A formação do Oeste garantiu também entrada direta na fase da Liga Europa, competição da qual fará a estreia. Todavia, ainda antes do primeiro duelo internacional, o Torriense vai disputar a Supertaça Cândido Oliveira, em que vai defrontar o campeão nacional Futebol Clube do Porto, num jogo agendado para o dia 1 de agosto, às 20h15, no Estádio Municipal, Cidade de Coimbra. Já a estreia na 2ª Liga está marcada para o dia 9 de agosto, às 11 da manhã, no Reduto do Farense, em partida da primeira jornada. O Instituto Português do Mar e da Atmosfera prevê para esta quarta-feira céu pouco nublado ou limpo, apresentando períodos de muito nublado no litoral oeste até ao meio da manhã. Nebulosidade poderá persistir em alguns locais na faixa costeira no norte e centro do longo do dia. Vento fraco a moderado, a predominar do quadrante oeste, com a possibilidade de formação de neblina ou nevoeiro matinal em alguns locais. Previsão também de uma pequena subida da temperatura máxima no interior norte e centro e na região sul.
1: 21 graus.
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